0: Bom dia, estimado ouvinte. Bem-vindo às notícias apresentadas por Vítor Rufino. Subiu de 6 para 9 o número de mortos na sequência do desabamento esta quarta-feira de uma mina de ouro na zona de Seis Carros, distrito de Vanduze, em Manica. O administrador do distrito de Vanduze, que esta quinta-feira se deslocou ao local, testemunhou a remoção de mais 3 corpos de garimpeiros. Armando Canhães explicou que foi reforçada a presença policial no local para evitar que as pessoas tenham acesso às minas.
1: Já temos uma força contingente muito grande. Já temos uma máquina disponibilizada para fazer o tapamento desta cova e a corrente policial para garantir que a máquina trabalhe sem ser assaltada pelos gumbiros. Porque quem fez isso são gumbiros. Gumbiros são aqueles indivíduos que não têm covas. Então, qualquer cova que eles verem que é provável que tenha alguma coisa, entram e assaltam, sem conhecimento do dono da cova.
0: Um dos responsáveis da cooperativa mineira de Namaumbo, que opera nas minas de Seis Carros, disse que a mina onde ocorreu o incidente foi aberta há uma semana e têm sido reportados com frequência casos de desabamento. O presidente da República reitera que a paz, segurança e unidade nacional são fatores indispensáveis para o desenvolvimento económico do país. Daniel Chapo falava esta quinta-feira num comício orientado em Kisiko, distrito de Zavala, no primeiro dia de visita à província de Inhambane.
2: Só vai ser possível continuarmos a construir mais institutos, mais escolas, mais hospitais, mais estradas, mais água, mais energia, mais medicamento, mais livros Mahala para as nossas crianças. Tudo isso só vamos conseguir continuar a fazer se houver paz e segurança.
0: O chefe do Estado encorajou a população de Zavala a empenhar no trabalho para melhorar as condições de vida e garantiu apoio contínuo do governo e várias iniciativas juvenis focadas no autoemprego. A ministra das Finanças convida o empresariado nacional e estrangeiro a olhar para a província de Gaza como um polo fértil e estratégico para o investimento. Carla Louveira diz que as potencialidades que a província de Gaza oferece nas áreas de agricultura, pecuária, pesca, mineração, logística, turismo, indústria e comércio colocam a região num destino certo para investimentos sustentáveis. A ministra das Finanças intervia esta quinta-feira na cidade de Maputo, na cerimónia de lançamento da 2ª Conferência Internacional de Investimentos da província de Gaza.
3: A localização geográfica da província de Gaza permite o desenvolvimento de novas infraestruturas logísticas integradas nos corredores ferroviário e rodoviário, integradas igualmente à província e aos países vizinhos, Zimbábue e África do Sul, o que torna e transforma a província de Gaza numa zona de parcerias económicas altamente lucrativas e igualmente sustentáveis.
0: Por seu turno, o governador de Gaza, Alfeu Kun, apela aos investidores a apostar na industrialização para a transformação da matéria-prima disponível na província. O presidente do Tribunal Supremo defende a unificação da legislação sobre a promoção e proteção dos direitos da criança para o reforço da resposta do sistema de justiça nos casos que envolvem menores. Segundo Adelino Muxanga, a existência de diferentes instrumentos legais pode dificultar a interpretação e aplicação uniforme das normas relacionadas com a proteção da criança. O presidente do Tribunal Supremo falava esta quinta-feira na cidade da Beira, em Sofala, na abertura do 5º Colóquio Internacional de Direito Processual, que reúne magistrados, juristas, académicos e outros atores da justiça de vários países.
4: Falar dos direitos da criança é falar do próprio sentido da justiça. O sistema de justiça revela sua grandeza quando se ocupa especialmente da proteção dos mais vulneráveis, dentre os quais temos as crianças a ocupar um lugar singular. O objetivo central deste 5º colóquio é claro e instrumental: promover a reflexão e capacitação técnica dos magistrados e mais operadores da justiça sobre a aplicação uniforme das leis internas e internacionais de proteção da criança, assegurando em cada decisão judicial o efetivo respeito pelo superior interesse da mesma.
0: Sob o lema Promoção e Proteção Integral dos Direitos da Criança, um compromisso do sistema judicial, o 5º Colóquio Internacional de Direito Processual é organizado pelo Tribunal Supremo com o apoio do Unicef. O secretário-geral da Frelimo visita a província de Gaza a partir desta sexta-feira para o reforço da dinamização do funcionamento dos órgãos locais do partido. Um comunicado recebido na nossa redação indica que a deslocação de Shaquille Abubakar insere-se no compromisso da Frelimo com o aperfeiçoamento da ação política, organizativa e governativa, visando garantir que o partido responda com eficácia às aspirações das populações e aos desafios do desenvolvimento nacional. Durante 3 dias na província de Gaza, o secretário-geral da Frelimo vai dirigir sessões de trabalho com os órgãos provinciais, distritais e municipais, orientadas para avaliação do funcionamento das estruturas de base. A visita constitui um momento de reflexão coletiva e de partilha das principais decisões emanadas na 11ª Conferência Nacional de Quadros da Frelimo, realizada de 21 a 23 de agosto último em Chimoio, província de Manica. Na atualidade internacional, pelo menos 24 crianças morreram esta quinta-feira na cidade de Bukavu, província do Kivu Sul, no leste da República Democrática do Congo, na sequência de um incêndio que destruiu 2 escolas e cerca de 300 casas de madeira. Segundo o vice-governador da província de Kivu Sul, entre as vítimas estão 19 meninas e 5 rapazes. O responsável informou igualmente que 29 pessoas ficaram feridas no incêndio. Fechamos com o tempo. A cidade de Tete pode registrar esta sexta-feira 34 graus centígrados de temperatura máxima, seguida de Xai-Xai com 31 graus. Nampula e Pemba 30, Inhambane e Maputo 29, Beira, Quilimane e Vilanculo 28, Chimoio 27, Lixinga 25 graus centígrados de temperatura máxima. Apresentamos as notícias a esta hora, as próximas às 6 horas, inseridas no Jornal da Manhã.

Muito bom dia Moçambique, bom dia estimado ouvinte, bem-vindo ao Jornal da Manhã da Rádio Moçambique. Em destaque nesta manhã de sexta-feira, mais de 230 mil famílias de 7 distritos da província de Tete serão diretamente afetadas pela seca severa na próxima campanha agrícola, resultante do fenômeno climático El Niño. Em Guru e na Zambésia, autoridades incineram carne contaminada por tuberculose bovina. No distrito de Guijá, em Gaza, mais de 200 quilômetros de estradas que ligam a sede distrital às comunidades estão em avançado estado de degradação e necessitam de reabilitação urgente. No estrangeiro, mais de 170 guardas prisionais sul-africanos estão a ser alvo de processos disciplinares acusados de cumplicidade com reclusos e de contrabando dentro das cadeias. São apenas os destaques do Jornal da Manhã desta sexta-feira, dia em que o Presidente da República inaugura o sistema de abastecimento de água da vila-sede do distrito de Panda. Daniel Chapo está em visita de trabalho à província de Inhambane.

Como sempre, pelo país e região austral do continente, o Jornal da Manhã é garantido por uma vasta equipa de profissionais. Em nome desta equipa, aceite, estimado ouvinte, os cumprimentos de Sidónio Pires, que está na sonorização, Vitor África nas notícias. Eu sou Adérito Lipang, na edição e apresentação. Votos de ótima escuta.

0: De imediato atualizamos as notícias do país e do mundo em forma de notícias. O jornalista Vitor África, muito bom dia.
1: Bom dia, Adérito Lipang, caro ouvinte. Subiu de 6 para 9 o número de mortos causados pelo desabamento esta quarta-feira de uma mina de ouro na zona de Seis Carros, distrito de Vanduza, em Manica. O administrador do distrito de Vanduze, que esta quinta-feira se deslocou ao local, testemunhou a remoção de mais 3 corpos de garimpeiros. Armando Canhense explicou que foi reforçada a presença da polícia no local para evitar que as pessoas tenham acesso às minas.
2: Já temos uma força contingente muito grande, já temos uma máquina disponibilizada para fazer o tapamento desta cova e a corrente policial para garantir que a máquina trabalhe sem ser assaltada pelos gumbiros. Porque quem fez isso são gumbiros. Gumbiros são aqueles indivíduos que não têm covas. Então, qualquer cova que eles verem que é provável que tenha alguma coisa, entram e assaltam, sem conhecimento do dono da cova.
1: Um dos responsáveis da cooperativa mineira de Namaumbo, que opera nas minas de Seis Carros, disse que a mina onde ocorreu o incidente foi aberta há uma semana e têm sido reportados com frequência casos de desabamento. O presidente da República reiterou ontem que a paz, a segurança e a unidade nacional são fatores indispensáveis para o desenvolvimento econômico do país. O chefe de Estado falava esta quinta-feira num comício orientado a Enquisico, distrito de Zavala, no primeiro dia de visita à província de Inhambane.
3: Só vai ser possível continuarmos a construir mais institutos, mais escolas, mais hospitais, mais estradas, mais água, mais energia, mais medicamento, mais livros Mahala para as nossas crianças. Tudo isso só vamos conseguir continuar a fazer se haver paz e segurança.
1: Na mesma ocasião, o chefe de Estado encorajou a população de Zavala a empenhar-se no trabalho para melhorar as condições de vida e garantiu o apoio contínuo do governo a várias iniciativas juvenis focadas no autoemprego. A ministra das Finanças convida o empresariado nacional e estrangeiro a olhar para a província de Gaza como um polo fértil e estratégico para o investimento. Carla Louveira diz que as potencialidades que a província de Gaza oferece nas áreas de agricultura, pecuária, pesca, mineração, logística, turismo, indústria e comércio colocam a região num destino certo para investimentos sustentáveis. A ministra das Finanças intervinha ontem na cidade de Maputo, na cerimônia de lançamento da segunda Conferência Internacional de Investimentos da província de Gaza.
4: A localização geográfica da província de Gaza permite o desenvolvimento de novas infraestruturas logísticas integradas nos corredores ferroviário e rodoviário, integradas igualmente à província e aos países vizinhos, Zimbábue e África do Sul, o que torna e transforma a província de Gaza numa zona de parcerias econômicas altamente lucrativas e igualmente sustentáveis.
1: Por seu turno, o governador de Gaza, Alfeu Cunha, apelou aos investidores a apostar na industrialização para a transformação da matéria-prima disponível na província. O presidente do Tribunal Supremo defende a unificação da legislação sobre a promoção e proteção dos direitos da criança para o reforço da resposta do sistema de justiça nos casos que envolvem menores. Segundo Adilino Muxanga, a existência de diferentes instrumentos legais pode dificultar a interpretação e aplicação uniforme das normas relacionadas com a proteção da criança.
5: Falar dos direitos da criança é falar do próprio sentido da justiça. O sistema de justiça revela sua grandeza quando se ocupa especialmente da proteção dos mais vulneráveis, dentre os quais temos as crianças a ocupar um lugar singular. O objetivo central deste quinto colóquio é claro e instrumental: promover a reflexão e capacitação técnica dos magistrados e mais operadores da justiça sobre a aplicação uniforme das leis internas e internacionais de proteção da criança, assegurando em cada decisão judicial o efetivo respeito do superior interesse da mesma.
1: O presidente do Tribunal Supremo falava esta quinta-feira na cidade da Beira, em Sofala, na abertura do 5º Colóquio Internacional de Direito Processual, que reúne magistrados, juristas, acadêmicos e outros atores da justiça de vários países. O secretário-geral da Frelimo visita a província de Gaza a partir de hoje para a dinamização do funcionamento dos órgãos locais do partido. Um comunicado recebido da nossa redação indica que a deslocação de Shaquille Abubakar insere-se no compromisso da Frelimo com o aperfeiçoamento da ação política, organizativa e governativa, visando garantir que o partido responda com eficácia às aspirações das populações e aos desafios do desenvolvimento nacional. Durante 3 dias na província de Gaza, o secretário-geral da Frelimo vai dirigir sessões de trabalho com os órgãos provinciais, distritais e municipais, orientadas para a avaliação de funcionamento das estruturas de base. A visita constitui um momento de reflexão coletiva e de partilha das principais decisões emanadas na 11ª Conferência Nacional de Quadros da Frelimo, realizada de 21 a 23 de agosto, último em Chimoio. E no plano internacional, o antigo presidente dos Estados Unidos, George Bush, afirmou ontem que o país não está a dar atenção às lições deixadas após os atentados de 11 de setembro de 2001. Bush, citado pela CBS News, entende que nos dias de hoje é importante que as nações se envolvam nos problemas exteriores, não sendo necessário enviar tropas para isso. O antigo estadista diz que os Estados Unidos passam ocasionalmente por períodos de isolamento. Apresentamos as notícias no próximo bloco, às 7 horas.

0: Momento para conhecermos a previsão do tempo para esta sexta-feira. O meteorologista em serviço hoje é Aurélio Domingos. Muito bom dia.
1: Bom dia. Para as províncias de Niassa, Cabo Delgado, Nampula, prevê-se céu pouco nublado, localmente muito nublado. Possibilidade de chuvas ou chuviscos, especialmente ao longo da faixa costeira. Neblinas ou nuvens locais. Vento de sueste a nordeste, fraco moderado. Para as províncias de Tete, Zambézia, Manica e Sofala, prevê-se céu geralmente muito nublado, ocorrendo chuvas fracas ou chuviscos nos distritos ao longo da costa. Vento de sueste, fraco moderado, soprando por vezes corajadas. Para as províncias de Inhambane, Gaza e Maputo, prevê-se céu pouco nublado limpo, ocorrência de chuvas fracas locais. Vento de sueste nordeste, fraco moderado, soprando por vezes corajadas. Temperaturas máximas previstas em graus Celsius. Tete, 34. Xai-Xai, 31. Nampula e Pemba, 30. Inhambane e Maputo, 29. Beira, Limane e Vilanculo, 28. Chimoio, 27. E por fim, a cidade de Lixinga com 25 graus Celsius. É tudo. Muito bom dia.

0: São 6 horas e 11 minutos e começa a nossa viagem pelo país em informação. Dissemos nos destaques que no prosseguimento da sua visita à província de Inhambane, o presidente da República inaugura esta manhã um sistema de abastecimento de água da vila sede do distrito de Panda. É para lá onde vamos ao contato com o nosso colega Horácio Romão para nos dar conta desta nota. Horácio, muito bom dia.
1: Bom dia, Lipangue. Uma saudação extensiva ao estimado ouvinte. Os residentes da vila de Panda, em Inhambane, consideram que o sistema de abastecimento de água a ser inaugurado esta manhã pelo presidente da República vai colocar fim ao sofrimento a que estavam sujeitos para ter acesso a este líquido. Neste momento, a maioria da população beneficia-se de água fornecida por operadores privados.
2: O Lídio Tomás Macuacua é o que confirma aquilo que é a felicidade de todos os residentes, porque a inauguração desse sistema de abastecimento de água dentro da própria vila do distrito de Panda representa um passo importante para a melhoria da vida das nossas comunidades, porque é um sistema que vai facilitar o acesso à água potável, vai contribuir para a saúde e higiene.
3: Ngwenye tsakiri ngofu khala tsakala ho sia hena ile ku khoma xianga leswi swenja ka leswi swa mahekako.
1: O sistema a ser inaugurado pelo presidente da República tem capacidade de fornecer água a mais de 4 mil pessoas. As obras de construção deste sistema, iniciadas em 2022, estão orçadas em cerca de 30 milhões e 390 mil meticais, dinheiro disponibilizado pelo governo e parceiros. O sistema de abastecimento de água da Vila de Panda é composto por dois furos, igual número de depósitos, sendo um elevado de 15 metros com 50 metros cúbicos e outro de 75 metros cúbicos com uma rede de distribuição de 15 quilômetros. A infraestrutura tem ainda duas casas, sendo uma de máquinas e outra de gestão, e conta com 4 trabalhadores que vão garantir o seu funcionamento. Numa primeira fase, foram feitas 150 ligações domiciliárias. Espera-se que esta infraestrutura contribua na melhoria das condições de abastecimento de água potável à vila sede de Panda, onde a taxa de cobertura neste momento ronda os 86% das 19 mil pessoas que vivem nesta região. Horácio Romão, Panda.
0: No prosseguimento da sua visita à província de Inhambane, o presidente da República, Daniel Chapo, inaugura esta manhã o sistema de abastecimento de água da vila sede do distrito de Panda. No distrito de Guijá, em Gaza, mais de 200 quilômetros de estradas que ligam a sede distrital a várias comunidades da região estão em avançado estado de degradação, necessitando de uma reabilitação urgente. Francisco Nelson, bom dia.
4: Viva, bom dia. São estradas que foram danificadas pelas chuvas intensas e cheias que assolaram o distrito de Guijá nos meses de janeiro e março deste ano, facto que dificulta a mobilidade de pessoas e bens. A diretora de Serviço Distrital de Planeamento e Infraestruturas em Gaza, digo em Guijá, reconhece a gravidade do estado das vias de acesso e garante que o governo está a mobilizar recursos com vista à sua reabilitação. Rosa Watt aponta as estradas Nhacanin na Laze e Vila de Caniçado Xibembe como as mais críticas devido aos danos provocados pelas enxurradas deste ano.
5: Temos mais até 200 quilômetros. Isto estamos a falar de Xinhacanina na Laze, já temos 80 quilômetros. Estamos a falar de Caniçado a Xibembe, estamos a mais de 30 quilômetros. E temos outras estradas secundárias que precisam desta manutenção. Foi lançado um concurso para a asfaltagem da estrada Xinhacanina e Nalaz. Aguardamos neste momento os processos subsequentes. E isso será um alívio para as comunidades de Nalaz ou aqueles que estão ao longo da via de Nalaz e para todo o Guijá.
4: A diretora de Serviço Distrital de Planeamento e Infraestruturas em Guijá, Rosa Watt, e as ações em curso com vista a reabilitar a rede viária local que se encontra em avançado estado de degradação. Munguicete, Ayhanyane Kurula, Francisco Nelson, Cidade Xaxai, muito bom dia.
0: O município da Matola, na província de Maputo, retoma dentro de dias as obras de conclusão das vias que ligam os bairros do interior à estrada circular de Maputo. Trata-se das estradas que partem dos bairros de Sidoava, Cobe, Mualaze e Ngotlhosa, em extensões de pouco mais de 4 quilômetros. Esta nota é trazida pelo jornalista Fernando Sidum.
6: O presidente do Conselho Municipal da Matola, que avançou a informação, disse que a autarquia já dispõe do orçamento para a retoma destas obras, faltando a sua disponibilização aos empreiteiros para dar início à execução dos trabalhos. Júlio Paruque esclareceu que a interrupção verificada nestas obras ficou a dever-se da chuva intensa registrada no princípio deste ano.
7: Temos orçamento. O que precisamos é disponibilizar o orçamento aos empreiteiros para avançarem. Registramos um interregno no princípio deste ano com as chuvas que tivemos. Não havia condições para continuar com o trabalho. Os próprios empreiteiros tinham outras frentes para abordar, mas também as chuvas vieram denunciar outros problemas, principalmente de drenagem das águas, porque as chuvas deste ano foram muito intensas. Nas nossas contas, ultrapassam do ano 2000. Porém, agora em 2026, 25 anos depois, naturalmente que as condições melhoraram muito de infraestruturas, tanto das casas, dos acessos, etc. Então, é nosso interesse. Infelizmente, precisamos de desembolsar, queremos suplantar este momento. Contamos que no último trimestre deste ano consigamos condições para esse efeito.
6: Por outro lado, o presidente do Conselho Municipal da Matola deu a conhecer sobre o atual estágio das obras de construção do aterro sanitário de Matlamele, explicando que neste momento os trabalhos encontram-se paralisados devido a questões orçamentais. Enquanto as obras de Matlamele não avançam, as autoridades municipais têm estado a fazer gestão da lixeira de Matantrene para o depósito dos resíduos sólidos recolhidos nos bairros da edilidade.
7: Já temos a área definida para o aterro, a população está conformada e, sobretudo, alinhada com esse propósito. Redimensionamos a área e a obra já arrancou. Agora são questões de financiamento.
6: Presidente do Conselho Municipal da Matola, Júlio Paruque, e o estágio das obras de construção e conclusão da estrada circular de Maputo e do aterro sanitário de Matlamele em curso nesta autarquia. Munguicete, um acordo com o Samanote Wanela Swinene, Kamavadwi e a Kuambanambana. Fernando Sidumo, Rádio Moçambique, Matola.
0: O município da Matola, na província de Maputo, retoma dentro de dias as obras de conclusão das vias que ligam os bairros do interior à estrada circular de Maputo. Enquanto isso, mais de 50 quilômetros de estradas que ligam as zonas de produção agrícola aos centros de consumo estão em reabilitação no distrito de Gorongosa, em Sofala. Avaliadas em mais de 28 milhões de meticais, as obras são financiadas pelo Fundo Nacional de Desenvolvimento Sustentável, tal como refere o jornalista Jorge Johnny.
8: A intervenção, cujo fim está previsto para daqui a 3 meses, inclui a construção de vários aquedutos e reabilitação de pontecas. Trata-se das vias de acesso que partem da Estrada Nacional número 1 até à sede da localidade de Kudzu e ao povoado de Nyarirosa, no posto administrativo de Nyamazikanda. O diretor do Serviço Distrital de Planeamento e Infraestruturas de Gorongosa, José Chigarire, disse que estas estradas são vitais para o escoamento da produção agrícola. Informou que numa fase posterior serão intervencionadas outras estradas rurais.
9: Temos atividades que estão a acontecer neste momento. Zona produtiva e zona de produção. Um trabalho enorme que está sendo feito e construção de obras de arte, construção de pontes, pontecas, aquedutos. Prazer que do desvio da N1 até Nyarirosa compreende 15 km, mas é de terra batida. E enquanto da N1 até a localidade de Kuzo são 36 km, perfaz um total de 51 km. Os ganhos nós calculamos como satisfatórios, porque isso vai facilitar aquilo que é a circulação de pessoas e seus bens. Onde era difícil transitar, as comunidades facilmente já passam.
8: O diretor do Serviço Distrital de Planeamento e Infraestruturas de Gorongosa, José Chigarire, e o decurso das obras de reabilitação de mais de 50 quilômetros de estradas. Avesseriato, Ungume, Ulipambuto e Akutoma. Safunika kutitipitirizi na kutitonyai pamuzi na mpisa muna kalaife. Jorge Johnny, Nabaira.
0: Mais de 50 quilômetros de estrada que ligam as zonas de produção agrícola aos centros de consumo estão em reabilitação estão em reabilitação no distrito de Gorongosa, em Sofala. Avaliadas em mais de 28 milhões de meticais, as obras são financiadas pelo Fundo Nacional de Desenvolvimento Sustentável. Em Manica, já está identificado o empreiteiro para o projeto de asfaltagem da estrada regional número 441 no distrito de Mussurize, que poderá arrancar em breve. A esta nota vamos daqui a pouco. Para já, a Eletricidade de Moçambique, no Niassa, área do serviço ao cliente de Lixinga, aposta em mecanismos de interligação multissetorial para a mitigação dos impactos de roubo e vandalização de equipamentos elétricos nas comunidades. Jornalista Pinto Catau. Indicação de que não é desta que vamos a Lixinga, seguimos em direção a Tete. Mais de 230 mil famílias de 7 distritos da província de Tete serão diretamente afetadas pela seca severa na próxima campanha agrícola resultante do fenômeno climático El Niño. A informação é desenvolvida por Armando Kemba. Armando, bom dia.
10: Bom dia. Trata-se de produtores dos distritos de Marara, Magwe, Mutarara, Xiúta, Doa, Caurabassa e Xangara, onde mais de 250 hectares com culturas diversas poderão ficar afetados por seca, pragas e doenças. O chefe do Departamento de Extensão Agrária da Direção Provincial da Agricultura e Pesca de Tete disse que o El Niño poderá provocar baixo rendimento agrícola e mortes de animais por falta de alimento e água. Fernando Assani disse que nos distritos que poderão ser afetados por aquele fenômeno natural serão distribuídos 120 motobombas de irrigação com base no combustível e 20 kits de equipamento de irrigação via energia de painéis solares.
11: Também sensibilizar os próprios produtores no sentido de usarem sementes melhoradas, principalmente de ciclo curto, isto é, a partir dos provedores de semente. Para aqueles que não têm a capacidade de adquirir a semente melhorada, esses ali devem escolher os melhores grãos para poder usar como semente. Temos que aprovisionar medicamentos para os animais. Com a falta de comida, os animais poderão estar propensos a contrair doenças. Temos que incentivar o uso da água subterrânea, estamos a falar dos poços, por exemplo, capacitar os produtores no aproveitamento dessas águas e divulgar recomendações agrotécnicas.
10: Chefe do Departamento de Extensão Agrária da Direção Provincial da Agricultura e Pesca de Tete, falando das atividades antecipadas para prevenir o impacto do fenómeno El Niño, que já está em progressão. Fenómeno Assani, Fernando Assani, disse que na campanha agrícola 2026-2027, Tete prevê produzir mais de 2 milhões de toneladas de culturas diversas numa área de mais de 1 milhão de hectares, envolvendo mais de 600 mil famílias camponesas. Alimi, na Fui, Tewezani, Dzomwe, Wazaulimi, Arikulewa, Kuti, Mutandizik, Pomwe, El Niño, Iripom. Tete, Armando Kembon.
0: Direção Distrital de Atividades Económicas incinera a carne contaminada por tuberculose bovina no distrito de Gurua, norte da Zambésia. Os detalhes por Ernesta Missagem.
12: O chefe do Departamento Provincial de Desenvolvimento da Pecuária na Zambésia, Mário Muge Andrade, confirma a informação e diz que o processo é resultante de uma inspeção multissetorial que diariamente vai aos matadouros para certificar a qualidade da carne. Mário Muge Andrade explica que maior parte da carne afetada por doenças registra-se nos abates clandestinos e apela à sociedade para ficar atenta face aos riscos associados à saúde pública.
13: Foi constatado essa anomalia da tuberculose em toda a carne. Como manda o protocolo, é que quando é uma tuberculose generalizada, a carne tem que ser destruída. E a maneira de destruir a carne é incinerar. Porque tem aqueles, entre aspas, que gostam de fechar os olhos. Ah, não, eu vou levar, vou aproveitar ali. Então, tem que estar na presença do inspetor e até com a Polícia da República de Moçambique, no caso de sítio de muita confusão, que é para assegurar que a destruição seja total e que ninguém aproveite nem um único pedaço.
12: O chefe do Departamento Provincial de Desenvolvimento da Pecuária na Zambésia apela aos vendedores de carne a velar pela saúde dos clientes, observando todas as medidas recomendadas pelas autoridades da pecuária.
13: Todo aquele que quer abater o seu animal, no mínimo, tem que levar um inspetor para o local de abate. Mas o grande conselho, o grande apelo é que todos nós nos façamos aos matadores. Primeiro, porque a gente dá carne, própria segurança, tanto do operador como do marchante. O talhista leva a carne para o seu talho, sabendo que é uma carne que não constitui perigo para a saúde pública. Temos muitos casos nos hospitais por causa da tuberculose. É verdade que não são originários da carne, mas o consumo da carne não inspecionada pode contribuir em grande medida para esses casos que nós estamos a ver nos hospitais.
12: Malimuge Andrade, chefe do Departamento Provincial de Desenvolvimento da Pecuária na Zambésia, Indoeni, Wanane, Wila, Moçambique, Atukwe. A partir de Quilimane, Ernesta Missage.

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Takis, num dia em que o presidente da República inaugura o sistema de abastecimento de água da vila sede do distrito de Panda. Daniel Chapo está em visita de trabalho à província de Inhambane.

0: Regressa à antena o meteorologista Aurélio Domingos para recapitular a previsão do tempo para esta sexta-feira. Uma vez mais, bom dia, Aurélio Domingos.
1: Bom dia. Para as províncias de Niassa, Cabo Delgado, Nampula, prevê-se céu pouco nublado, localmente muito nublado. Possibilidade de chuvas ou chuviscos, especialmente ao longo da faixa costeira. Neblinas ou nuvens locais. Vento de sudeste a nordeste, fraco moderado. Para as províncias de Tete, Zambézia, Manica e Sofala, prevê-se céu geralmente muito nublado. Ocorrendo chuvas fracas ou chuviscos nos distritos ao longo da costa. Vento de sudeste, fraco moderado, soprando por vezes corajadas. Para as províncias de Inhambane, Gaza e Maputo, prevê-se céu pouco nublado a limpo, ocorrendo chuvas fracas locais. Vento de sudeste a nordeste, fraco moderado, soprando por vezes corajadas. Temperaturas máximas previstas em graus Celsius. Tete, 34. Xai-Xai, 31. Nampula e Pemba, 30. Inhambane e Maputo, 29. Beira, Limane e Vilanculo, 28. Chimoio, 27. E por fim, a cidade de Lixinga com 25 graus Celsius.
0: Daqui a sensivelmente uma hora, ou seja, no café da manhã, o espaço de entrevista aqui no Jornal da Manhã, vamos hoje refletir em torno do papel da Fundação Joaquim Chissano no reforço dos valores da paz e união entre os moçambicanos. O nosso convidado hoje é o diretor da Fundação Joaquim Chissano, Henrique Banzo. O ouvinte, como sempre, é também convidado a participar através de mensagens que podem desde já serem partilhadas nas páginas do Facebook, Jornal da Manhã, RM e Rádio Moçambique.

0: Reatamos a nossa ligação com as capitais provinciais, recuperando esta nota que dá conta que em Manica já está identificado o empreiteiro para o projeto de asfaltagem da estrada regional número 441 no distrito de Mossorize, que poderá arrancar em breve. Jornalista Domingos Cadeado.
1: O administrador daquele distrito, Abdul Zacarias, disse que a asfaltagem será feita num troço de 126 quilômetros entre a vila de Espungabeira, sede distrital de Mossorize, até ao posto administrativo de Xureiro, num projeto avaliado em 1 milhão de meticais. Abdul Zacarias deu a conhecer que, após a identificação do empreiteiro, se aguarda a mobilização do equipamento para o arranque das obras. As obras vão consistir na asfaltagem para melhorar a ligação entre Espungabeira ao cruzamento de Nhacufera, onde, neste momento, a circulação rodoviária é feita com muitas dificuldades, principalmente a épocas chuvosas.
2: O Mossorize é um corredor rico na produção do gergelim, uma cultura de rendimento. Isso vai facilitar os camponeses, os produtores, para a sua mobilidade fácil para o escoamento dos seus produtos. Terra batida, né? Mas agora vai ter um asfalto e não posso precisar exatamente, mas está avaliado acima de, podemos dizer, um bilhão de meticais. Para nós, como distrito de Mossorize, com essa construção, porque tínhamos alguma... Porque na construção da ponte, sabe, também da estrada tem componente pontes.
1: O administrador do distrito de Mossorize em Manica, Abdul Zacarias, diz que as comunidades aguardam com expectativa a concretização do projeto que deverá melhorar a circulação, sobretudo durante a época chuvosa. Moçambique, Ndizikwatu, Ndiziku Entender, Ndiziku Edidi, Safunika Kuti Tipatane, Tikaritonsene, Titambaruse. Da cidade de Chimoio, Domingos Cadeado. Bom dia, bom fim de semana a todos os ouvintes da Rádio Moçambique.
0: Muito bom dia, Domingos Cadeado. O Instituto Nacional de Amêndoas de Moçambique, em Nampula, insta os produtores da castanha a intensificar o manejo integrado para...

0: combater doenças e pragas e garantir maior produção e produtividade. O detalhe por Júlio Moro. Bom dia.
1: Bom dia. Neste momento decorre o processo de manejo integrado de cajueiros, uma atividade que visa combater as pragas que retardam o desenvolvimento e produção do caju, nomeadamente oidium e antranose, bem como o treinamento de técnicos e extensionistas daquela instituição. O responsável do Departamento de Planificação, Monitoria e Indústrias no Instituto de Aumento de Moçambique, em Nampula, Gonçalves Nxoxoma, disse que nos próximos dias vai decorrer um encontro de coordenação para se definir as projeções das quantidades que serão comercializadas na campanha 2026-2027. Nxoxoma recomenda aos produtores da cultura a seguirem as recomendações deixadas pelos técnicos e extensionistas para garantir a produção dos cajueiros.
2: Sobretudo a questão do uso dos pesticidas, que a dosagem tem que fazer até a terceira aplicação, onde for necessário. Não só, quando começarmos com o apanha, temos que obedecer aquelas todas as recomendações que o técnico tem dado, que é para a nossa castanha ter aceitação no mercado. Estamos a dizer ter qualidade, porque só com isto é que o produtor vai vender a preço justo e a preço aceitável. Se não tiver qualidade, logicamente que esta castanha pode vender a um preço mais baixo, que não é bom em função daquilo que são investimentos que os próprios produtores fazem.
1: Refira-se que a província de Nampula comercializou perto de 98 mil toneladas de castanha de caju na campanha 2025-2026, de uma meta planificada de 94 mil toneladas. A Swaipo, Nicolane Macono, Moçambique, Onda Coula, de Nampula, Júlio Moro. Bom dia.
0: Muito bom dia. A Eletricidade de Moçambique, Nunias, a área de serviço ao cliente de Lixinga, aposta em mecanismos de interligação multissetorial para a mitigação dos impactos de roubo e vandalização de equipamentos elétricos nas comunidades. Pinto Catawa.
3: A integração de mais intervenientes no combate ao crime de roubo e vandalização de equipamentos elétricos acontece numa altura em que a empresa acumula enormes prejuízos por conta da ação dos malfeitores. De janeiro a esta parte, a EDM, Área de Serviço ao Cliente de Lixinga, registrou perdas estimadas em mais de 8 milhões de meticais na sequência de roubos, vandalização de equipamentos e consumo fraudulento de corrente elétrica. O diretor da Eletricidade de Moçambique em Lixinga, Aníbal Sopinho, afirmou que as ações coordenadas e sistemáticas dos protagonistas destes atos representam uma séria ameaça no pleno funcionamento da instituição. O aumento de casos de cortes não programados, oscilações da corrente elétrica, desvio de recursos materiais e financeiros para a reposição dos danos impactam de forma negativa as comunidades e o plano de expansão de energia para mais comunidades.
4: Até a data em que estamos aqui a falar, temos um total de 47 casos e devo referir que a maior parte deles ocorre contra desconhecidos, porque percebemos que alguma coisa tem estado a falhar e isso não tem ajudado muito a trazer, na verdade, quem são os infratores. E em termos de prejuízo, somamos um total de 8 milhões de meticais, um dinheiro bastante significativo que devia ser usado para verificar outros pontos que até agora estão sem energia.
3: Diretor da Eletricidade de Moçambique, Área de Serviço ao Cliente de Lixinga, Aníbal Sopinho, e a necessidade do reforço de medidas de segurança para travar casos de roubo, vandalização de equipamentos e consumo fraudulento de energia elétrica. Onvela, Samalani Malanguito e Azomoyo, Patiteteso Chamatenda e Ostiana. De Lixinga, Pinto Catawa, bom final de semana.
0: Seguimos agora em Inhambane, onde o Serviço Nacional de Investigação Criminal instaura mais de 70 processos crime relacionados a burlas através de meios informáticos. Informação trazida por Efraim Macitela.
5: E segundo o Serviço Nacional de Investigação Criminal em Inhambane, os suspeitos utilizavam plataformas digitais para extorquir dinheiro a cidadãos com falsas promessas de vagas de emprego. Outros esquemas envolviam a invasão de contas bancárias, com foco principal em carteiras móveis para a realização de fraudes financeiras. Diante do aumento e sofisticação destas infrações, o porta-voz do Serviço Nacional de Investigação Criminal em Inhambane, Alceres Coamba, apela a máxima atenção da população para evitar cair em esquemas fraudulentos.
6: E para que haja sucesso no esclarecimento célere desses processos, é preciso que haja colaboração e denúncia tempestiva por parte das vítimas e que, se forem denunciados tempestivamente, portanto, a probabilidade de esclarecimento célere também é maior. E que qualquer solicitação que seja feita via telefone para o envio de valores monetários, é preciso que seja desconfiada e que devem ser contactadas as autoridades de investigação criminal, por forma a apurar a veracidade destas informações, porque os indivíduos estão a usar métodos sofisticados para extorquir valores monetários a indivíduos que estão desesperados por várias situações da nossa sociedade.
5: Porta-voz do Serviço Nacional de Investigação Criminal em Inhambane, Alceres Coamba, e o desmantelamento das redes de indivíduos que protagonizam burlas e outros crimes utilizando meios informáticos, incluindo redes sociais. Muhanyitiko, Vulamacho, Ukharira, Kasunga Kalavelwe, Ridambane. É tudo de Inhambane. Efraim Macitela, votos de um bom início do fim de semana.
0: A cooperativa em movimento defende uma atenção redobrada à saúde mental dos jovens em Cabo Delgado, uma província marcada pelo terrorismo, entre outros desafios. Florinda Fernando, bom dia.
7: Muito bom dia, Adérito. O posicionamento é da diretora executiva desta organização, Noêmia Moisés, que considera a instabilidade, falta de emprego e a escassez de oportunidades para jovens formados e empreendedores como fatores que podem aumentar a frustração, a ansiedade e outros problemas emocionais. A responsável alerta, entretanto, que a saúde mental não é apenas uma preocupação dos jovens, abrangendo também adultos que enfrentam responsabilidades familiares e econômicas num contexto considerado difícil. A diretora executiva da cooperativa em movimento disse ser necessário reforçar as ações de sensibilização e do autoconhecimento para ajudar os jovens a compreender e enfrentar melhor as dificuldades da vida.
8: São desafios por causa do terrorismo, são desafios porque algumas oportunidades a gente só ouve dizer, mas nunca chegam à nossa mesa. As pessoas formam-se, mas as portas às vezes não se abrem de emprego. Então, a saúde mental em Cabo Delgado, eu considero que é algo que precisa ser trabalhado muito. Não pode ser levado de amo leve. Está difícil demais para os jovens, para todos. Então precisamos que alguém nos dê uma especial atenção e nos dê o direcionamento.
7: Noêmia Moisés chama igualmente a atenção para a influência das redes sociais, que, segundo afirma, podem levar os jovens a comparar a sua realidade com as vidas aparentemente perfeitas exibidas na internet.
8: Hoje em dia as redes sociais enchem os jovens de coisas que os tornam cada vez mais ansiosos, desesperados. A gente vê um jovem de 21 anos, ele já próximo. Então quando a gente vê para aquilo, olha, eu, por que não? Então, esse problema faz com que o jovem não lute para começar de baixo. E o caminho que usa é o mais perigoso. Então, vamos nos curar lendo, acompanhando aquilo que realmente faz diferença para nós.
7: Diretora executiva da Cooperativa em Movimento em Cabo Delgado, Noêmia Moisés, falando no âmbito das atividades do Setembro Amarelo, mês de sensibilização para a saúde mental e prevenção do suicídio. Na Vangamé de Macono, Utumila Sabuni Aurio, Paculota do Lipoche, Xiluele, Xaxi Pindu Pindu, Florinda Fernando Mpemba, bom dia e bom fim de semana.
0: Muito bom dia, colega Florinda Fernando. A cooperativa em movimento defende uma detenção redobrada à saúde mental dos jovens em Cabo Delgado, uma província marcada pelo terrorismo e outros desafios. E a Direção Provincial da Migração, Nuniassa, trabalha no reforço da fiscalização da fronteira com a Tanzânia face às novas incursões de terroristas que culminaram com o incêndio de um acampamento turístico na reserva do Niassa. Correspondente Monteiro Bonifácio.
9: Com efeito, uma brigada dirigida pelo Diretor Provincial da Migração do Niassa, Marcos Albino, trabalhou no posto fronteiriço do 2º Congresso em Machege, onde orientou as forças de defesa e segurança a redobrarem a vigilância do movimento migratório ao longo da fronteira com a Tanzânia.
10: Controlar a fronteira, não permitir imigração clandestina, devem ser controlados aqueles que facilitam a imigração clandestina, manter vigilância no posto, coordenar atividades entre as forças, fazer vistoria e conversar com a população. A população, em algum momento, traz informações e nós temos que receber exatamente a população, ouvirmos o que o povo precisa. Sobretudo a vigilância, numa altura que estamos a ter ameaças na província do Niassa.
9: Marcos Albino disse ter registrado as preocupações do governo do posto administrativo de Machege, que também coincidem com as do distrito de Micanhelas, fronteira com Malawi, sobre a necessidade da emissão local de certificados de emergência.
10: Daqueles documentos que nós chamamos de certificado de emergência. O posto administrativo de segundo congresso não dispõe de condições hospitalares. Então, eles precisam muito dos nossos documentos de certificado de emergência para atravessar a nossa fronteira. É um desafio para nós e nós vamos levar para nossos dirigentes centrais. Esta preocupação nós também tivemos em Micanhelas. O chefe do posto e o administrador também manifestaram o interesse de instalarmos os nossos instrumentos lá de trabalho para permitir que a nossa população, que está muito próximo da linha de fronteira, se beneficie do certificado de emergência, muito mais para deslocar-se para os postos de saúde da contraparte.
9: Diretor Provincial de Migração do Niassa, Marcos Albino, falando após visitar o posto migratório com a Tanzânia do 2º Congresso em Machege, que serviu para o reforço do controle do movimento migratório. De Zanzibar, Monteiro Bonifácio.

No café da manhã vamos hoje refletir em torno do papel da Fundação Joaquim Chissano no reforço dos valores da paz e união entre os moçambicanos. O nosso convidado é o diretor da Fundação Joaquim Chissano, Henrique Banz. O ouvinte, como sempre, é também convidado a participar através de mensagens que podem ser partilhadas nas páginas do Facebook, Jornal da Manhã, RM e Rádio Moçambique.

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0: Abrimos agora a página das notícias sobre o desporto aqui no Jornal da Manhã. Em destaque, União Desportiva do Songo e Black Bulls jogam amanhã o futuro nas Afortaças. Hoje o desportivo é trazido por Belisário Macamo. Bom dia.
1: Bom dia, Adélito. Começamos com o basquetebol. O Ferro Verde Maputo impôs-se ontem ao Coxa de Sol por 30 pontos, 69-39 no jogo 1 da final do play-off da Liga Nacional de Basquetebol Sénior Feminino, a melhor de 5. Hoje, as equipas voltam a encontrar-se a partir das 17 horas no pavilhão do Machaquene Recinto, onde 4 horas antes se vão defrontar Ferro Verde Beira e Lazio Colors de Maputo no play-off a melhor de 3 para o terceiro lugar, o mais baixo do pódio. Ontem, o conjunto da Beira venceu por 40-35. Em masculinos, o Ferro Verde Beira iniciou a defesa do título com um triunfo sobre as Águias Especiais Maputo por 79-66. O treinador locomotiva Nilton Manheira diz que a equipa estava avisada das dificuldades.
2: Sabíamos que íamos apanhar uma equipa aguerrida, uma equipa que não conhecíamos. É a primeira vez que jogamos com eles. Estamos há praticamente nove meses sempre a competir com as equipas daqui da capital. Foi um bom jogo. Eles proporcionaram-nos também algumas dificuldades, mas estamos bem cientes, estamos bem concentrados e sabemos que é jogo a jogo. Interessava-nos ganhar, que é para a equipa também ganhar confiança. E isto aconteceu, vamos continuar a trabalhar para os jogos subsequentes.
3: Como é que está o seu conjunto para este certame? Vi ali alguns estrangeiros.
2: Penso que a equipa está bem, os estrangeiros estão bem enquadrados. Agora temos que desfrutar porque os momentos vão aparecer, os bons momentos. Hoje tivemos um e outro. O importante mesmo é que eles estão enquadrados e eles vão também ajudar a equipa a alcançar o objetivo que tem.
1: Do lado das Águias Especiais, o técnico Carlos Manhissa, mesmo tendo perdido o jogo, diz que gostou da atitude do jogador esperante, o campeão.
4: Bom, o objetivo era a vitória. Não conseguimos arrancar uma vitória do campeão nacional, mas os meus meninos estiveram bem, souberam-se bater os primeiros 20 minutos, mas depois veio a experiência ao cima do Ferro Verde da Beira e conseguiram arrancar-nos uma vitória. Mas nem por isso vamos parar de trabalhar, vamos continuar a trabalhar, ainda temos 6 jogos, se a memória não me atrasou, para vermos o que vai sair lá à frente.
1: Nas outras partidas, o Coxa de Sol bateu o Ferro Verde Nampula por 70-52, o Machaquene profligou o Clube Desportivo Municipal da Beira por 104-57 e o Ferro Verde Maputo suplantou o homónimo de Climane por 67-58. Hoje, para a Ronda 2, as Águias Especiais Maputo defrontam o Ferro Verde Nampula num jogo com início às 9. 2 horas mais tarde, entram em cena a Coxa do Sol e Ferroviário e dizia Coxa de Sol e Clube Desportivo Municipal da Beira. Às 15 começa o Machaquene Ferroviário de Climane. E às 19, no jogo para cartaz ampliado, batem-se os ferroviários de Maputo e da Beira. No futebol, as equipas moçambicanas decidem amanhã o futuro nas Afortaças. Para a Liga dos Campeões, a União Desportiva de Songo tem a missão de dar a volta ao resultado de 1-0 diante do Petro de Luanda. O jogo tem início marcado para as 17 horas, menos uma em Angola, no estádio 11 de novembro. O comentador Vítor Magaia diz que o Songo tem uma missão difícil, mas não impossível.
5: É uma missão difícil, não é impossível, porque no futebol não existem impossíveis. É só lembrar que esta mesma equipa do Petro, na edição passada, ou seja, no ano passado, não conseguiu passar, não conseguiu chegar à fase de grupos, foi eliminada por uma equipe da República Democrática do Congo, o Enyama, quando era pouco expectável, ninguém esperava. E tal, então a UDS tem que crer, tem que acreditar, tem capacidade, tem potencial humano. Agora é preciso saber capitalizar, saber usar, saber apontar o jogo, saber estar a jogar fora do corpo. Até porque é uma UDS que não tem nada a perder. O Petro é favorito, a partida o Petro é mais forte, a partida o Petro tem obrigações de ganhar e de passar. E quando as pessoas despensam dessa responsabilidade, da obrigatoriedade de ganhar, quando as pessoas não têm esse favoritismo a pesar sobre si, podem, de fato, conseguir e podem conseguir se catapultar para outro tipo de exibição.
1: Na taça, Nelson Mandela, com vantagem de 1-0, a Black Bulls recebe o Atomic Ngome das Comores na Lalegi Arena. Partida com início às 18 horas e 30 minutos. O comentador Manuel Moreira perspectiva o jogo.
6: Eu penso que a ABB vai ultrapassar. Esse jogo que eu considero que era o jogo que devia ter bloqueado as duas jornadas, né, e passado para outra fase. Assim não aconteceu. O futebol hoje tem disto. É que no antigamente os treinadores, cada um treinava a sua maneira. Hoje os treinos são mundiais, são iguais. É? A maneira de fazer o futebol é igual em todos os treinadores, em todo mundo. O que há é as qualidades de você fazer isso, né? Tá vendo, né? As qualidades. As qualidades têm a ver com infraestruturas e tudo mais o resto.
1: Quanto aos possíveis adversários dos representantes moçambicanos para Champions, a atenção da União Desportiva do Songo, o Nsingizini Hotspur de Eswatini, entra em campo amanhã diante do Scotland. A equipa zimbabuiana vence ao intervalo da eliminatória por 1-0. E para a Taça Nelson Mandela, a atenção dos touros, os holandeses do Rayon Sports enfrentam o Panter Sportivo dos Camarões na primeira mão, houve igualdade a um golo. E hoje, para a Liga dos Campeões, o APR do Ruanda, do guarda-redes moçambicano Hernan, tem encontro marcado com o JS Kabylie da Argélia. O jogo inicia às 18h. Outras partidas para hoje, União Sportivo Craqué do Benin, Enugu Rangers da Nigéria e Fomboni das Comores, FC 15 de agosto da Guiné Equatorial. Ambos os jogos estão marcados para as 16 horas. Taça CAF, jogos para hoje, 1 de agosto de Angola, Green Mamba de Eswatina, 16, Real Bamako do Mali, Vitesse do Burkina Faso e Áfia da Guiné, AS Duane da Mauritânia. Ontem, o quarteto de árbitros moçambicanos, chefiado por Hermínio Boca, dirigiu a partida entre o The Panthers da Guiné Equatorial e o Aspa do Benin, para a partida ganha pelos beninenses por 3-1. Zacarias Baloi e Macário Gavete foram os assistentes, sem salvação, o quarto árbitro. No futebol de praia, com a qualificação aquém no horizonte, a Seleção Nacional prossegue hoje a preparação para a eliminatória dentro da Tanzânia, marcada para outubro que vem. A primeira mão realiza-se entre os dias 9 e 11 e a segunda entre 16 e 18. No Moçambola, a jornada 20 inicia-se no, depois da manhã, com duas partidas. Na Machis, a Associação Desportiva de Vilanculo recebe Bahia de Pemba e em Lixinga, o Ferrovia Local bate-se com o homónimo de Nampula. Na terça-feira, no único jogo do dia, a Liga Desportiva de Sofala tem a visita do Ferroviário de Maputo. Na quarta-feira, o campeão UDS mede forças com o Machacane, o líder ABB visita o Ferroviário da Beira no jogo para cartaz ampliado da Ronda e o Xingala enfrenta o Coxa de Sol na cidade mineira de Moatize. No Karaté, decorrem este fim de semana em Binoni, na África do Sul, os campeonatos regionais no estilo Kimura Shogokai Internacional. Para lá de Moçambique e o país anfitrião, Zimbábue e Botswana também vão participar. Repórter Albin Muyambo.
7: O Sensei Carlos Dias tem mais detalhes.
8: É um campeonato de apuramento dos atletas para o Campeonato Mundial de 2027 na Estónia. Nós temos grandes atletas de renome. Temos o Carlos Dias, que é um potencial. Temos a Maia, temos o Gabriel, temos a equipa da Força Jovem Júnior, em Cata. Temos também a equipa do Saiba Clube da Zambeza Júnior, também uma equipa muito forte, para dizer que nesta seleção a maioria são medalhados do campeonato regional do ano passado. Só de hoje aqui são atletas novos que vão fazer parte desta seleção. Um atleta que provém também da escola daqui da cidade de Maputo, que é KSI Maputo, é uma atleta nova, está a entrar para as competições internacionais. Esperamos também ela ter uma boa participação. E também temos a composição de 8 femininos e 12 masculinos. Este é o nosso forte para este campeonato.
7: Sensei Carlos Dias, instrutor-chefe da Associação Moçambicana de Karatê, a falar da viagem rumo a Binoni, Joanesburgo, na África do Sul, onde o nosso país participa este fim de semana no Campeonato Regional de Karatê em ambos os sexos, a nível da Zona 6.
1: Reportagem de Albino Muyambo. Voltamos ao futebol. No Velho Continente fechou ontem a primeira jornada da fase de Liga da Liga dos Campeões. Resultados: Fenerbahçe da Turquia 1, AS Roma da Itália 1, Bayern de Munique da Alemanha 5, Godoglint da Noruega 0, Manchester United da Inglaterra 4, Sabado Azerbaijão 0, Como da Itália 1, Leipzig da Alemanha 1, Slavia Praga da Chequia 2, Lens da França 3. Quanto ao desportivo é tudo. Bom dia.
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0: São 7 horas em toda a República de Moçambique. É o regresso do jornalista Vitor África para a atualização das notícias nesta segunda hora.
10: O presidente da República, Daniel Chapo, inaugura esta manhã o sistema de abastecimento de água da vila sede do distrito de Panda, no prosseguimento da visita de trabalho à província de Inhambane. Detalhes na reportagem do jornalista Horácio Romão.
11: O sistema a ser inaugurado pelo presidente da República tem capacidade de fornecer água a mais de 4 mil pessoas. As obras de construção deste sistema, iniciadas em 2022, estão orçadas em cerca de 30 milhões e 390 mil meticais, dinheiro disponibilizado pelo governo e parceiros. Espera-se que esta infraestrutura contribua na melhoria das condições de abastecimento de água potável à vila sede de Panda, onde a taxa de cobertura neste momento ronda os 86% das 19 mil pessoas que vivem nesta região. Horácio Romão, Panda.
10: E ontem um chefe de Estado trabalhou no distrito de Zavala, onde reiterou que a paz, segurança e unidade nacional são fatores indispensáveis para o desenvolvimento económico do país.
12: Só vai ser possível continuarmos a construir mais institutos, mais escolas, mais hospitais, mais estradas, mais água, mais energia, mais medicamento, mais livros Mahala para as nossas crianças. Tudo isso só vamos conseguir continuar a fazer se houver paz e segurança.
10: Presidente da República, Daniel Chapo, falando ontem no distrito de Zavala, no início da visita à província de Inhambane. Subiu de 6 para 9 o número de mortos causados pelo desabamento esta quarta-feira de uma mina de ouro na zona de Seis Carros, distrito de Vanduz, em Manica. O administrador do distrito de Vanduz, que esta quinta-feira se deslocou ao local, testemunhou a remoção de mais 3 corpos de garimpeiros. Armando Canhense explicou que foi reforçada a presença da polícia no local para evitar que as pessoas tenham acesso às minas. Um dos responsáveis da cooperativa mineira de Namaumbo, que opera nas minas de Seis Carros, disse que a mina onde ocorreu o incidente foi aberta há uma semana e têm sido reportados com frequência casos de desabamento. 20 pessoas estão a contas com a polícia na província de Inhambane, indiciados de prática de burlas através de meios informáticos. Os suspeitos utilizavam plataformas digitais para extorquir dinheiro a cidadãos com falsas promessas de vagas de emprego e invadiam contas bancárias, sobretudo carteiras móveis, para a realização de fraudes financeiras. O porta-voz do Serviço Nacional de Investigação Criminal em Inhambane, Alcer Escoamba, apela a atenção dos cidadãos face a esquemas fraudulentos.
13: Qualquer solicitação que seja feita via telefone para o envio de valores monetários é preciso que seja desconfiada e que devem ser contactadas as autoridades de investigação criminal por forma a apurar a veracidade destas informações, porque os indivíduos estão a usar métodos sofisticados para extorquir valores monetários a indivíduos que estão desesperados por várias situações da nossa sociedade.
10: O Serviço Nacional de Investigação Criminal em Inhambane instaurou mais de 70 processos de crime relacionados com burlas através de meios informáticos. Continuam paralisadas as obras de construção do aterro sanitário de Maikamele, no município da Matola, província de Maputo, devido a limitações orçamentais. Enquanto as obras de Maikamele não avançam, as autoridades municipais têm estado a fazer gestão da lixeira de Maikamele para o depósito dos resíduos sólidos, segundo o presidente do Conselho Municipal da Matola, Júlio Parruque.
14: Já temos a área definida para o aterro, a população está conformada e, sobretudo, alinhada com este propósito. Redimensionamos a área e a obra já arrancou. Agora são questões de financiamento.
10: Presidente do Conselho Municipal da Matola e o estágio das obras de construção e conclusão da estrada circular de Maputo e do aterro sanitário de Maikamele em curso nesta autarquia. O secretário-geral da Frelimo visita a província de Gaza a partir de hoje para a dinamização do funcionamento dos órgãos locais do partido. Um comunicado recebido na nossa redação indica que a deslocação de Shaquille Abubakar insere-se no compromisso da Frelimo com o aperfeiçoamento da ação política, organizativa e governativa, visando garantir que o partido responda com eficácia às aspirações das populações e aos desafios do desenvolvimento nacional. Durante 3 dias na província de Gaza, o secretário-geral da Frelimo vai dirigir sessões de trabalho com os órgãos provinciais, distritais e municipais, orientadas para a avaliação do funcionamento das estruturas de base. A visita constitui um momento de reflexão coletiva e de partilha das principais decisões emanadas na 11ª Conferência Nacional de Quadros da Frelimo, realizada de 21 a 23 de agosto último, em Chimoio. E no plano internacional, o antigo presidente dos Estados Unidos, George Bush, afirmou ontem que o país não está a dar atenção às lições deixadas após os atentados de 11 de setembro de 2001. Bush, citado pela CBS News, entende que nos dias de hoje é importante que as nações se envolvam nos problemas exteriores, não sendo necessário enviar tropas para isso. O antigo estadista diz que os Estados Unidos passam ocasionalmente por períodos de isolacionismo. A série de ataques terroristas contra os Estados Unidos ocorridos na manhã de 11 de setembro de 2001 foi coordenada pela Al-Qaeda, envolvendo 4 aviões comerciais de passageiros. Quase 3 mil pessoas morreram durante os ataques, incluindo os 227 civis e 19 sequestradores a bordo dos aviões. Apresentamos as notícias no próximo bloco às 8 horas.
0: Mais uma ligação com o Instituto Nacional de Meteorologia para, desta vez, o meteorologista Aurélio Domingos fazer o resumo das temperaturas máximas previstas para hoje nas principais cidades.
15: 7, 34, Xai-Xai, 31, Nampula e Pemba, 30, Inhambane e Maputo, 29, Beira, Limane e Vilanculo, 28, Chimoio, 27, e por fim, a cidade de Xinga com 25 graus Celsius.

0: No Café da Manhã, o nosso espaço de entrevista aqui no Jornal da Manhã, vamos hoje refletir em torno da visão da Fundação Joaquim Chissano no reforço dos valores da paz e união entre os moçambicanos. O nosso convidado hoje é o diretor da Fundação Joaquim Chissano, o Dr. Henrique Bans. Como sempre, o ouvinte é também convidado a participar através de mensagens que podem ser partilhadas nas habituais páginas do Facebook, Jornal da Manhã, RM e Rádio Moçambique, sendo certo que na entrevista vamos também abrir linhas telefónicas para a interação com os nossos ouvintes. Por agora, está já aberta a nossa janela do repórter, hoje a partir do Hospital Rural de Xicuque, no município da Maxixe, província de Inhambane. Queremos avaliar o nível de procura dos serviços de radiologia nesta unidade sanitária de referência, onde está agora posicionado o nosso colega Avelino António. Meu caro Avelino, bom dia.
1: Ora viva, muito bom dia, Dérito. Eu estendo a saudação ao caro ouvinte que nos ouve nesta manhã. A jornada já começou aqui no Hospital Rural de Xicuque, a segunda maior unidade da província, e por conta disso, cada vez mais pressionada, particularmente a nível dos serviços de radiologia. Só para que tenham uma ideia, em média diária atende-se 50 pessoas, isto porque desde a avaria da máquina de radiologia no Hospital de Jangama, mas também a nível do Hospital Provincial de Inhambane, a cidade de Maxixe, particularmente o Hospital Rural de Xicuque, alberga, ou melhor, acolhe toda a procura da Maxixe, da cidade de Inhambane, Jangama e outros serviços e outros distritos circunvizinhos. Uma situação que, em certa medida, sobrecarrega esse serviço a nível do Hospital Rural de Xicuque. Tenho aqui uma paciente que se encontra precisamente aqui onde acontecem esses serviços. Bom dia, está a falar para a Rádio Moçambique. Há quanto tempo chegou e como é que avalia a situação aqui à procura desse serviço?
2: Muito bom dia, obrigado. Dizer que os serviços de radiologia no Hospital Rural de Xicuque são serviços satisfatórios, pois embora tem sido uma demanda um pouco maior, porque responde muitos distritos a procura dos mesmos, mas tem sido uma procura e temos sido um serviço eficaz da recepção, assim como dos funcionários.
1: Há quanto tempo chegou aqui ao hospital esta manhã?
2: Cheguei simplesmente há 30 minutos ou por aí, 15 minutos, mas já estou na beira.
1: Seu nome?
2: Maria Ernesto.
1: Tal como Dona Maria, há outros pacientes aqui que chegaram ao serviço de radiologia do Hospital Rural de Xicuque, idos de vários pontos da província. O atendimento começa pontualmente às 7h30, mas temos já aqui o diretor clínico do Hospital Rural de Xicuque, Micael Julai, para, em linhas gerais, até que ponto o Hospital Rural de Xicuque consegue dar vazão a esta procura de dores?
3: Primeiro, dar um bom dia a todos os ouvintes da Rádio Moçambique, dizer que desde que o serviço de radiologia começou a funcionar em pleno com este novo aparelho de raio-x que a secretária do Estado veio oferecer, dizer que nós temos tido uma demanda acima do normal e que conseguimos satisfazer. Há uma pressão para os colegas que estão a trabalhar na radiologia, sim, por serem poucos, e também o Hospital Provincial tem uns médicos especialistas, né, ortopedistas, estes precisam de raio-x, e quando mandam os pacientes para aqui, temos que fazer os raios-x.
1: Conseguem dar resposta a tanta procura, não só de Maxixe e Inhambane, mas de outros distritos da província?
3: Nós, todos os pacientes que vêm ao Hospital Rural de Xicuque para fazer este exame, nós conseguimos fazer, só que aqui temos algum problema, né? Há alguns pacientes com critérios e outros sem critérios. Mesmo estes sem critérios, porque vêm de uma unidade sanitária com uma requisição por fazer, e quem fez foi um clínico, nós fazemos o raio-x e depois discutimos com esta unidade sanitária os critérios para fazer o raio-x.
1: Uma última questão. Ainda não abriu, vai abrir às 7h30, vai até que horas?
3: O setor de radiologia vai até às 15 horas de trabalho normal e depois fica sobre urgência, chamada de urgência devido ao déficit de pessoal. Neste momento temos três técnicos, um deles está de férias. Então, temos duas técnicas a trabalhar, e uma trabalha um dia, a outra no outro dia. Aquela que não trabalhou naquele dia, o horário único está de urgência.
1: Muito obrigado. Ficam as declarações do diretor clínico do Hospital Rural de Chicurre, Micael Julaia, sobre a forma como funciona este serviço, como temos bastante procurado a nível do Hospital Rural de Chicurre, muito porque é apenas neste momento, a nível da região sul da província de Nambane, o hospital que tem esses serviços. Eu sou Avelino António, a partir do Serviço de Radiologia no Hospital Rural de Chicurre. Muito bom dia.
0: Muito bom dia, Avelino António. Passemos agora à atualidade regional. Dizíamos que passemos agora à atualidade regional, com esta nota em destaque na vizinha África do Sul. Mais de 170 guardas prisionais sul-africanos estão a ser alvo de processos disciplinares acusados de cumplicidade com reclusos e de contrabando dentro das cadeias. A informação é desenvolvida pelo correspondente Eduardo Figurão.
4: A informação foi avançada esta quinta-feira pelo diretor dos serviços prisionais da África do Sul, Mahosi Tobahale. O responsável sublinha que o comportamento destes guardas coloca em risco a segurança de todo o sistema. E cerca de 173 funcionários estão a enfrentar processos disciplinares no nosso ministério. Cometeram infrações de vários tipos que envolvem contrabando e, em alguns casos, o comprometimento da segurança dos serviços prisionais. O anúncio foi feito durante a conferência de imprensa sobre a recaptura de um recluso que tinha fugido de uma cadeia de alta segurança na província de North West. O homem foi apanhado em menos de 72 horas, graças a uma operação conjunta das forças de segurança. As autoridades não têm dúvidas de que o recluso recebeu ajuda interna para escapar e, por isso, já foram suspensos 8 guardas prisionais. Posso confirmar que foi detido em 72 horas. Esta é uma norma obrigatória nos serviços prisionais. Quando há uma fuga, garantimos que a captura é feita nas primeiras 72 horas. Quero também sublinhar que, com base na investigação, podemos confirmar que este recluso não fugiu sozinho. Teve ajuda. As investigações continuam para apurar todos os detalhes.
5: And we will get facts that will further demonstrate this.
4: Entre abril e dezembro do ano passado, registaram-se mais de 280 fugas na África do Sul. A maioria dos reclusos conseguiu escapar a partir de celas em esquadras de polícia e em tribunais. Rádio Moçambique, Eduardo Figurão, em Joanesburgo.
0: O Tribunal do Magistrado Residente de Lilongwe se pronunciará nesta sexta-feira sobre o pedido de fiança do economista e estrategista político do partido governamental, o DPP, Collins Magalhães, acusado de conspiração para infiltrar dados nos telefones do presidente do Malawi, Peter Mutharika. Correspondente Sérgio Sixpence.
6: Magalhães, um indivíduo extremamente próximo ao presidente Mutharika, que anteriormente ocupou os cargos de diretor executivo da Autoridade Reguladora de Energia do Malawi, além de principal conselheiro econômico e assistente de Peter Mutharika, é acusado de colaborar com uma pessoa chamada Lovemore Chikoma entre os meses de junho e agosto deste ano para invadir os telefones do chefe de Estado. Além de Mutharika, há relatos de que ele também pretendia invadir os telefones do ministro e do vice-ministro da Segurança Interna, Peter Mokito e Norman Chisale, além do ministro da Terra, Habitação e Urbanização, Chimwemwe Chipungo. A relação também continha os telefones móveis do inspetor-geral de polícia, Richard Luanga, e de seus assistentes, Noel Caíra e Evarista Chisale. Magalhães, que também escreveu o manifesto do Partido Democrático Progressista, DPP, que o reconduziu ao poder nas eleições gerais de 16 de setembro de 2025, após 5 anos de oposição, é acusado pelo Ministério Público de ter cedido a Chikoma um computador portátil e os números de telefone dos funcionários em questão para facilitar o suposto plano de ciberinvasão. Magalhães, detido na terça-feira da semana passada, foi formalmente acusado pelo tribunal e, durante o processo, solicitou a liberdade mediante pagamento de fiança, um pedido que será decidido nesta sexta-feira. No entanto, o Ministério Público já se posicionou contra este pedido, alegando que Magalhães poderia influenciar as testemunhas devido à sua condição financeira. Contudo, o defensor de Magalhães, Andy Kaonga, descartou a justificativa do Estado, argumentando que não havia motivo para manter seu cliente sob custódia. A polícia já havia confiscado equipamentos eletrônicos e outros itens na residência de Magalhães durante uma busca, tornando assim as preocupações infundadas. Kaonga também denunciou o Estado por apresentar acusações contra seu cliente de maneira fragmentada numa tentativa de mantê-lo sob custódia. Sérgio Sixpence, em Plantaia.
0: São 7:18. Passemos à atualidade sobre economia e negócios, no noticiário econômico trazido pelo jornalista Ignacio Gamay.

Bom dia. A procura mundial de carvão deverá crescer 1,2% em 2026, atingindo o recorde de 8,94 mil milhões de toneladas, segundo a Agência Internacional de Energia. A revisão em alta das previsões resulta do encarecimento do gás natural, da redução das remessas do gás natural liquefeito e do aumento da procura de eletricidade. As restrições à circulação do gás natural liquefeito pelo Estreito de Hormuz, devido à crise no Médio Oriente, estão a pressionar o mercado energético com o gás mais caro e menos disponível, e vários países estão a recorrer mais ao carvão para garantir a produção de eletricidade. A tendência já se verifica na Europa, China, Japão e a Coreia do Sul, contrariando, no curto prazo, os esforços para reduzir a utilização de combustíveis fósseis. As empresas moçambicanas registaram uma ligeira recuperação no segundo trimestre de 2026, com o índice de robustez empresarial a subir de 26% para 27%, segundo dados da Confederação das Associações Económicas de Moçambique, CETA. A melhoria de apenas um ponto percentual ocorre num contexto macroeconómico relativamente mais favorável. Entretanto, o setor empresarial continua a enfrentar constrangimentos no abastecimento de combustíveis, acesso a divisas, financiamento e funcionamento das cadeias de fornecimento, fatores que continuam a limitar uma recuperação mais expressiva da atividade económica. No fecho desta edição do Noticiário Económico, olhamos para as taxas de referência cambial. O euro é comprado a 73 meticais e 42 centavos e vendido a 74 meticais e 89 centavos. O dólar é comprado a 63 meticais e 27 centavos para uma venda de 64 meticais e 54 centavos. Já o rand é comprado a 3 meticais e 91 centavos e vendido a 3 meticais e 99 centavos. Bom dia.

0: Passemos agora à atualidade sobre as artes e cultura. Em destaque, o distrito da Moamba, na província de Maputo, acolhe a partir da noite desta sexta-feira o Festival Internacional Moa Fest. O cultural hoje é trazido por Juvita Angovo. Bom dia.
1: Bom dia, estimado ouvinte. O Festival Internacional da Moamba abre hoje com o Divas Night, um palco que vai juntar e enaltecer a força da mulher artista na arena da Moamba. Vão abrilhantar o Divas Night a norte-americana Karen White, a sul-africana Kenny Kumalo, Anna Joyce de Angola, Velemseni Nzimanzi de Eswatini, que se juntam às moçambicanas Gabriela, Lisa James, Luqui e outras. Lisa James e Gabriela dizem que tudo farão para celebrar a mulher através da arte da música e da dança, bem como celebrar o amor.
2: É uma honra ser mulher, representar outras mulheres, e vai ser um evento que nós vamos estar unidas, abraçadas, fortalecendo e encorajando a todos que nós tivermos através das nossas mensagens, através de muita música, muita dança. Dani, você pode esperar um show preparado com muito carinho, um show para chorar, porque eu sou a apologista do amor. Então eu gosto de ver pessoas amarem, gosto de ver as pessoas chorarem de alegria, não de tristeza, e eu quero fazê-las chorar de alegria.
1: O administrador do distrito da Moamba, Carlos Mussanhan, disse que as expectativas são enormes, pois esta é a primeira edição do Moa Fest, em que várias expressões culturais, desde a música à gastronomia, vão se juntar num único espaço.
3: O terreno também já está preparado para receber os nossos visitantes e aqueles que querem contemplar a boa música. Nós teremos dois palcos, não é? Em simultâneo no Moa Fest. Teremos também um lugar que estamos a chamar Bazar Moamba, também no Moa Fest. O grande desafio que nós temos é iniciar. Estamos a fazer a primeira edição e acreditamos que a segunda será melhor, a terceira será melhor, mas esta estamos a iniciar e acreditamos que vamos iniciar.
1: As reclusas do estabelecimento penitenciário feminino de Indavela, na província de Maputo, vão lançar até ao fim do presente ano uma antologia poética. O livro será resultado de oficinas de poesia a iniciar nos próximos dias do mês em curso para descobrir e promover talentos literários e diversificar os mecanismos de ocupação positiva das reclusas. Orlando Jorge Moçaengana, embaixador da Academia de Letras do Brasil Internacional para Moçambique, disse que neste momento decorrem atividades técnicas para o início do treinamento nessas oficinas literárias.
4: E pretende-se que, no final deste treinamento, da produção que for feita por essas mulheres com a nossa assistência, seja lançada uma antologia. A ideia é levar este conhecimento à população prisional, não só feminina, como também a masculina, onde for possível no território moçambicano. Acreditamos que este conhecimento a ser partilhado vai ficar com as pessoas. E as pessoas, enquanto cumprem as suas penas, são livres de criar.
1: Orlando Jorge Moçaengana, embaixador da Academia de Letras do Brasil Internacional para Moçambique, falando da obra literária a ser lançada até o fim do ano em curso, da autoria das reclusas da Penitenciária Feminina de Indavela. E assim fizemos o Cultural no Jornal da Manhã, editado e apresentado por Juvita Angovo, a partir da Matola.

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0: Ora bem, são 7 horas e 30 minutos. Estamos já no Café da Manhã, o espaço de entrevista aqui no Jornal da Manhã. Propomos-nos a refletir em torno da visão da Fundação Joaquim Chissano no reforço dos valores da paz e união entre os moçambicanos. O nosso convidado hoje, conforme fomos anunciando, é o diretor da Fundação Joaquim Chissano, Henrique Bans, que já se encontra aqui nos nossos estúdios. Diretor, bom dia e bem-vindo a este nosso espaço de entrevista. Antes de mais, em nome da Rádio Moçambique, agradecemos por prontamente ter acedido ao nosso convite. Moçambique enfrenta o desafio constante de proteger e consolidar o seu maior ativo, que é a paz. Como é que a Fundação Joaquim Chissano está a encarar o cenário atual e projeta, portanto, o futuro da coesão social no nosso país? Uma vez mais, é bem-vindo.
1: Bom, muito obrigado e obrigado pelo convite. Também penso que a pergunta é bastante desafiadora. Mas o que posso dizer é que nós tentamos aprender das pessoas. Vivemos em Moçambique e observamos. Nós

0: Isso assim, a paz é quando eu sinto a vontade eu comigo próprio, quando eu estou à vontade comigo. O outro disse, quando eu posso caminhar para onde eu vou e ter a certeza que vou chegar lá sem perturbação. Outro disse uma coisa interessante também, que é eu sentir-me bem disposto e fazer outras pessoas também ficarem bem dispostas. Outro disse que não, eu, para mim, paz é quando eu estou tranquilo. Outro disse, não, quando eu sinto seguro. Outro disse que era sem guerra. Então, é interessante ouvir essas expressões, né? De como as pessoas se sentem. E uma das expressões também que me marcou foi ouvir uma jovem a dizer que a paz para ela é quando ela pode ir à vontade para vários sítios e sem sofrer assédio. Assédio sexual,
1: Que é um
0: e
1: grande
0: violação,
1: problema.
0: que é um grande problema hoje em dia. Isso chamou uma atenção. Então nós registamos estas questões e para vermos trabalhar com ela. Então, é isto. O entendimento para nós sobre a paz é que o país pode viver em paz. E há experiência nisto. Nós já tivemos algum período onde pudemos viver com relativa paz, pelo menos uns 20 anos. Então significa que é possível. E os ganhos foram tremendos nessa altura. Não falo necessariamente do país no seu todo, mas sim do país todo. Nessas circunstâncias, podemos ver que a circulação de pessoas foi uma daquelas. Vimos um boom muito grande. Mesmo com estradas não estando, as pessoas circularam muito facilmente, visitaram-se umas às outras, famílias reencontraram-se. Mas também a nível pessoal, quer dizer, as pessoas puderam desenvolver o seu potencial e poder trabalhar. Então, nós vemos a paz na Fundação neste sentido. E entendemos também que a paz tem que ser alimentada. E há vários pressupostos que podem entender nisso. O primeiro pressuposto é que a paz começa nas pessoas. Se eu não estou à vontade consigo, se eu me dirijo mal consigo, se eu uso expressões violentas consigo, então nós estamos a criar condições que nós os dois aqui não nos entendamos. Mas se nós termos uma atitude mais positiva uns com os outros, de certeza que nós teremos essa possibilidade, primeiro, de fazer amizade. Estamos bem uns com os outros. Aí eu volto àquela questão dos jovens, que eu sentir-me bem um com o outro. E nós temos é que lutar, começamos uma bolsa pequenina, mas podemos trabalhar para podermos estender esta bolsa. O segundo pressuposto, portanto, estou falando de locais, começar com o indivíduo, mas também as famílias. As famílias são muito importantes para trabalhar nos aspectos de educação, educação para valores, de respeito e de saber que vivem num grupo da família, que elas têm que trabalhar juntas e interajuda. Já não vou falar também a um nível mais a seguir, que é o nível da comunidade onde as pessoas estão. Nós temos que saber que vivemos num grupo onde tem várias pessoas, com vários interesses, às vezes divergentes, as empresas, mas temos que saber encontrar, digamos, pontos comuns que nos possam ajudar a atingir os objetivos que cada um estabelece. E depois para a sociedade moçambicana, e se quisermos, para a região, para a África e para o mundo. O importante é que os pressupostos nós temos que ver qual é o ponto de partida e como é que essas questões todas se repercutem. Isto é o primeiro o aspecto. Mas como é que nós trabalhamos a esse nível? O primeiro, penso que isto não é novidade para ninguém, é que o diálogo é importante. Nós temos que promover esta coisa da cultura de diálogo, de saber que se eu tenho uma diferença com quem quer que seja, eu tenho capacidade de abordar, francamente, com respeito, com urbanidade. Porque o que interessa não é necessariamente ser eu a vencer, é que nós estejamos bens uns com os outros. Então, nós na Fundação trabalhamos muito isso, a questão de promover o diálogo, e tentamos nós próprios viver. É verdade que essas coisas são sempre mais fáceis de dizer do que fazer, quando a gente está em situações muito difíceis. Às vezes não nos lembramos disso, mas temos que continuar a falar muitas vezes sobre isso, o que é que nós podemos fazer.
1: Diretor, se me permite, só para fazer ligação, portanto, a esta abordagem toda que faz e também aquilo que é o sentido da paz para cada um, trouxe aqui vários exemplos, bem como também a abordagem do patrono da Fundação Joaquim Chissano, que é o antigo presidente Joaquim Chissano.

0: tem reiterado frequentemente que a paz é o maior investimento para o desenvolvimento. Como é que a Fundação, portanto, está a traduzir estas abordagens em ações práticas nas comunidades?
1: Muito, muito bom. Nós tivemos, se calhar, e é preciso reconhecer que tivemos assim um período de hibernação, mas era mais para nós podermos refletir sobre as questões. Mas algumas questões que já foram feitas muito antes foi tentar adiar o discurso sobre a paz com, digamos, com algumas ações desenvolvimento, né? E falava. Então, houve algumas ações que foram feitas, fundamentalmente olhando para algumas pessoas mais vulneráveis. E o enfoque, nessa altura, terá sido as crianças, particularmente na área, ao nível da escola, no sentido de garantir que elas tenham um mínimo. Porque uma das coisas que ouvimos muitas das vezes quando a gente fala com as crianças, quando falamos com as crianças e jovens, mas estás a estudar? Não. Porquê? Porque eu não tenho condições. O que é que significa condição? Não tenho livro, não tenho dinheiro para o chapa. Então, com os nossos parceiros, não foi necessariamente a Fundação, mas a Fundação estimulou parceiros para que trabalhassem, eles trabalharam nessas. Então, apoiaram um pouco na área da educação. Tivemos parceiros que apoiaram na área da saúde, por exemplo, construindo um e outro centro de saúde, salas de aulas para escolas. Então, foi um pouco isto aqui. Não necessariamente a Fundação se envolver muito diretamente, porque não é isso. Tanto que interessa é que as pessoas possam beneficiar. Trabalhamos também um pouco as pessoas portadoras de deficiência que pudessem ter alguns meios de compensação. Então, houve algum trabalho nesse aspecto. Mas, acima de tudo, é que falamos muito com as pessoas. Muitas das vezes trabalhamos através do patrono em outras missões fora aqui do país. Né? E este provavelmente vai ser uma nova dimensão que vamos trazer com mais força, já mesmo como Fundação, que é a área de mediação, que precisamos muito. O patrono, como estava a se referir, trabalhou muito nas áreas de mediação em vários países, só foi prestado um ou dois, o caso da Guiné-Bissau, o caso do Sudão e outros países, muito recentemente. Talvez não tenha sido necessariamente uma mediação como tal, mas talvez um pouco de arbitragem, no caso do Zimbábue. Portanto, há sim ações que são feitas, mas promovemos muito isso.
0: Como é que se espera impactar, portanto, nesta questão de mediação a nível dos países além de Moçambique?
1: O impacto aí é um bocadinho mais difícil. A primeira coisa é que nós temos que aprender deles, desses países. Estudar os conflitos que eles têm e ver como é que eles próprios resolveram esse tipo de conflitos. E quem são as pessoas que foram envolvidas nesses países. E nos casos em que é necessário, que foi feito, em que foi solicitado, é tentar trazer as partes, digamos, a um entendimento. Que nem sempre é fácil, porque às vezes os interesses são tão divergentes que é muito difícil de poder chegar a algumas conclusões. Portanto, a ideia é que nós possamos trabalhar com essas pessoas. E não é que nós vamos mediar lá, mas eles também trazerem as experiências que eles têm aqui para o país, para nós também podermos aprender com eles. E a ideia, na verdade, que existe também é ver se cria uma rede, né, entre as pessoas. Porque as pessoas trabalham, mas depois partilham um pouco as experiências. A verdade é que é preciso ter as condições próprias que existem em cada local, no sentido de poder ver em que medida é que as medidas que foram tomadas na decisão são aplicáveis, porque também não é trazer e replicar tal e qual como está. É preciso ter em conta as condições que estão no local.
0: Muito bem, voltando para o país, deu para perceber que a Fundação tem priorizado projetos de educação para a paz. Que tipo de cursos ou formações estão, portanto, previstos ou estão a ser levados a cabo e como é que estes podem ajudar a desarmar mentes e evitar conflitos no seio das famílias e também das instituições?
1: Esta é uma pergunta interessante. Como eu disse, nós tivemos um período em que tivemos que refletir e entramos num processo de reestruturação e Um dos programas que pensamos que vamos colocar agora é um programa que nós chamamos de Educação para a Paz, que não é um programa novo, já há muitas organizações que trabalham nisso, mas achamos que, tendo em conta a situação concreta no país nos últimos tempos, é importante continuar a investir isso, né, nas pessoas. É aquilo que eu estava a dizer, né, que a paz começa nas pessoas. Então, nós temos que trabalhar muito no sentido de educar as pessoas. Agora, o que nós achamos que devemos investir muito é em três, digamos, camadas. Primeiro, nas crianças. É importantíssimo que as crianças cresçam tendo os valores base sobre o que é a paz e o valor que a paz tem. As crianças, felizmente, têm toda a capacidade de poder absorver, porque nós é que ensinamos as crianças. Então, para um futuro mais seguro e depois mais longo prazo sustentável, o investimento nas crianças é o melhor investimento que se pode fazer. Não só na paz, até na educação. Por isso é que falamos de educação para a paz, porque são duas dimensões que se completam perfeitamente. E é preciso trabalhar muito sobre isso. A segunda camada social que é importante é a camada dos jovens. As estatísticas mostram, né, que os nossos os jovens são a maioria e são o futuro deste país. Então, é preciso trabalhar muito sobre, né, com a jovem e fazer conversas. Eu referi-me há pouco tempo que há 3 semanas nós tivemos um encontro com jovens, estivemos a falar sobre estas questões. E educar não é só nós dizermos aquilo que nós pensamos, o que é a paz, mas também é ouvir o que, é que os jovens percebem a paz e serem eles próprios a encontrar, podemos é ajudar de alguma forma, mas serem eles próprios a encontrar os melhores caminhos e haver pessoas, claro, que possam orientar. Uma última camada, sem retirar os outros, as mulheres.
0: Pois.
1: Nós temos posto muitas das vezes as mulheres muito de lado, não consideramos. E se olharmos para os conflitos, muitos deles, vai ver que a maior parte das pessoas que estão envolvidas em conflitos são homens. As pessoas estão muito envolvidas na resolução de conflitos, nas equipas de mediação, são homens e negligenciamos as mulheres. Mas há experiências que mostram, e alguns estudos que mostram, que é importante envolver as mulheres. As Nações Unidas, e mesmo a União Africana, trabalham nisso, sobre as questões ligadas sobre a Agenda para a Paz, em que veem qual é o papel e a importância e a participação, a importância da participação da mulher nas questões de resolução de conflito.
0: Como é que para já a Fundação Joaquim Chissano tem servido como uma ponte de ligação entre o governo, as lideranças políticas, sociedade civil e demais cidadãos para garantir que haja, portanto, este espaço de mediação e consenso entre as diferentes partes?
1: Nós não temos trabalhado muito nisso, necessariamente, mas claramente que isso vamos ser também uma das questões que nós queremos trabalhar. O que é importante para nós é que nós não somos os únicos a trabalhar. É, não podemos trazer todo o protagonismo. Não, há gente muito melhor posicionada. Por exemplo, trabalhar melhor e coordenar com a sociedade civil, há organizações que estão muito melhor posicionadas nisso. E é bom deixar aqueles que sabem fazer melhor fazer essa ligação. O que nós pretendemos é que todos nós, em Moçambique, organizações, pessoas individuais, setor privado, somos todos poucos para resolvermos os problemas. Então, o que nós fazemos é procurar parcerias com as pessoas e trabalharmos com essas e ver onde é que nos complementamos, onde é que nós temos áreas de interseção e como é que nós podemos usar essas áreas de interseção para trabalhar. Por exemplo, nós estamos a trabalhar, por exemplo, o memorando de entendimento que assinamos com a Greg Carr Foundation, por exemplo, no caso da recuperação do Gorongosa. Queremos trabalhar na área da biodiversidade. Eles têm a trabalhar na zona e ver como é que nós podemos contribuir na Gorongosa com eles. Por exemplo, uma ligação com uma outra organização que é a MID, né, que eles também trabalham em áreas de pesquisa e ver como é que nós podemos usar os dados de pesquisa que eles têm para nós podermos trabalhar no desenvolvimento de programas que possam beneficiar. E continuamos a trabalhar para ver se encontramos outras parcerias para trabalharmos nas outras áreas que nós trabalhamos.
0: Né? Diretor, tradicionalmente nós aqui interagimos com os nossos ouvintes que vão procurar perceber melhor, assim como propor algumas ideias, se for o caso. Por efeito, abrimos já as linhas. Diretor África.
2: E já estão abertas as nossas linhas. Temos o 21 31 77 77 e também 82 34 77. Jornal da Manhã RM, a nossa página do Facebook, através da qual o estimado ouvinte pode participar no espaço Café da Manhã. Temos neste momento em linha o ouvinte Domingos Neves, a partir de Chimoio. Caro ouvinte, bom dia.
3: Viva, meu caro, o Vitor África, muito bom dia. Um dia vasto auditório da nossa prestigiosa rádio pública, rádio que conecta e projeta Moçambique, o Lipang, também um dia especial. O mesmo bom dia é para o Dr. Bang, que está a nos servir o café da manhã. Parabenizar a Fundação Joaquim Chissano, o patrono, o presidente honorário do país, deu muito, muito contributo e ainda continua a dar, certamente. Bem, haja o presidente honorário, Joaquim Chissano. Em termos de questões, Dr. Banz, eu gostaria de saber quais são as áreas prioritárias para além da paz da Fundação. E outra questão é que eu não sei se a Fundação Joaquim Chissano está a se empenhar, uma vez que o país tem sido palco de manifestações, principalmente quando estamos à beira de pleitos eleitorais. Como é que está calculada essa questão? Trabalhar com as pessoas, trabalhar com as comunidades, por forma que não tenhamos esses cenários. E, para terminar mesmo, é difícil ouvir a Fundação Joaquim Chissano nas províncias. O que está sendo calculado? Há medidas, por forma que possamos ouvir nas províncias, nas comunidades, desta instituição. Mas não disse Domingos Neves, da região planáltica dos Montes Vingas, Chimanimani Vumba, Cabeça de Velho, África. Bom dia.
2: Muito bom dia e obrigado por interagir connosco aqui no Café da Manhã. Deixa aí, liga-nos ouvinte Félix Parruqui. Bom dia, caro ouvinte.
4: Bom dia, Vitor África. Bom dia, Adarto Elipang. Bom dia, nosso convidado. Queremos saudar a Fundação Joaquim Chissano, que tem desempenhado um papel importante na pacificação do país. E não só o nosso convidado falava de intervir em outros conflitos a nível dos países. Mas a questão que eu queria colocar era mesmo reforçar a colocação do Domingos Neves, para além do que a Fundação poderá estar a fazer em relação a alguns conflitos que têm acontecido. A questão mesmo, especificamente, qual terá sido o papel da Fundação, dado que uma das vocações é mesmo a questão da paz, a questão da tranquilidade a nível do país. O que a Fundação Joaquim Chissano emprestou durante o período em que, de fato, tivemos algumas convulsões pós-eleitoral? A questão que eu também coloco tem que ver exatamente com a questão da rapariga. Né? Hoje em dia, protege-se muito a questão dos direitos da rapariga, da criança até no geral. Está gostado de perceber de si também o nosso convidado, qual tem sido o papel também da Fundação em torno dessas matérias. E, para terminar, se calhar, o que a Fundação pode emprestar, de uma forma geral, em relação a que são as políticas do país, de uma forma geral, tendo em conta que o país tem vários desafios, e o que a Fundação poderá, digamos assim, emprestar em relação a essas questões. Um abraço, espero para o que vocês têm mais do helicóptero.
2: Vamos agora atender o ouvinte Isidro Banzi, a partir de Chidengela, em Gaza. Bom dia.
5: Bom dia. Em primeiro lugar, saudar a Rádio Moçambique e para si como modulador, os seus técnicos e para o convidado também e parabenizar para o Dr. Banzi pela explicação. Eu aprendi muito nele neste momento. Agora, eu queria pedir se há possibilidade de expandir ao nível dos distritos do país para esta Fundação Chissano. Para que isso? Porque existe um caso hidrobante que a minha esposa não está a conceber. Eu vou lá partir vidro do hospital, né? Eu, pessoalmente, não estou em paz. Os meus gado comeu uma chama de aluguel, ele também vai partir a estrada. Quer dizer, um assunto de família acaba de prejudicar muitas pessoas. Agora, eu gostaria que esse projeto mesmo podia se expandir ao nível de cidade do país para que eu, pessoa, eu, homem, eu, Isidro, mas acabo de aprender, eu ter paz pessoalmente, eu ter minha própria paz na minha família, na minha comunidade, distrito, etc, etc. E muito obrigado, mesmo necessitamos muito esse projeto que chega até na paz, lá em Barâmula. Isidro Banda, para depois do Instituto de Xidanguele, bom dia.
2: Muito bom dia, caro ouvinte Isidro Banz, muito obrigado pela participação. Vamos agora espreitar a nossa página do Facebook. Temos o ouvinte Arcílio Malunga que escreve: saudações café da manhã, em especial ao convidado. Tenho uma contribuição, gostaria de destacar que a paz precisa de ser acompanhada pelo desenvolvimento. Onde existe pobreza extrema, desemprego, desigualdade e falta de oportunidades, aumentam as possibilidades de surgimento de conflitos. Por isso, investir na paz significa também investir nas pessoas, na educação, na juventude, no diálogo comunitário e no desenvolvimento inclusivo. Escreve o ouvinte Arcílio Malunga. Temos também um ouvinte, Eugênio Becha, que escreve-nos já a partir de Mwanza. Bom dia, café da manhã. Bom dia, convidado. Gostava de ouvir quais são os principais desafios para consolidar a paz como base da harmonia e do bem-estar social em Moçambique e na região. E coloca também uma outra questão: que papel podem desempenhar os jovens na construção e preservação da paz sustentável, capaz de promover o desenvolvimento social e econômico do país? Escreve o ouvinte, Eugênio Becha. Ouvinte Vintano Bento escreve: qual é o desafio desta visão da construção da paz para pôr fim ao conflito armado no norte de Cabo Delgado contra a insurgência? Fechamos esta interação com a mensagem do ouvinte Lencastre Pacua, que escreve-nos a partir da cidade de Maputo. Saudações aos profissionais da Rádio Moçambique e ouvintes. Considerando os desafios atuais da sociedade, que estratégias a Fundação tem adotado para divulgar as suas ações e promover o resgate de valores como confiança, a cooperação e a solidariedade, contribuindo para a construção de uma sociedade mais unida e responsável? Questiona o ouvinte Lencastre Pacua. Adere Tulipang.
0: Diretor, são várias as questões. Ficamos com 4 minutos e meio, vai procurar comentar e respondê-las de forma geral.
1: Ok, vou tentar responder de forma geral, mas estou feliz porque vejo que as pessoas estão muito atentas e isso é um bom sinal. Isso já responde uma parte das questões que estão aqui. Significa que as pessoas estão atentas e sabem, né? Até seria interessante se nós tivéssemos tido a possibilidade dos os ouvintes que fizeram as intervenções, eles próprios nos dessem um hint, o que é que eles entendem sobre a paz. Mas o último ouvinte aqui, e penso-me que falou muito bem, né? Explicou, estabeleceu a relação entre a paz e o desenvolvimento. E eu penso que este aqui é um dos aspectos fundamentais. Mas, tentando responder assim globalmente, porque são muitas as perguntas, esta última resposta, acho que vem ao calho a primeira pergunta que eu vi, que era do senhor Domingos Neves, creio que, se não estou errado, em que ele pergunta quais são as áreas prioritárias. Acho que esta é uma pergunta muito importante. As áreas prioritárias em que nós trabalhamos são três, fundamentalmente. A área da paz, a área de desenvolvimento, apenas não vamos ter tempo, porque ficamos tempo, mas a área da paz, a área de desenvolvimento e a área da cultura. Porquê? Muito rapidamente. Porque entendemos que não há paz sem desenvolvimento, como disse um dos ouvintes aqui, e não há desenvolvimento sem paz. Isto não é nada novo. Portanto, isto é dito aqui em Moçambique, em África e em muitos países. E realmente isso se percebe muito bem. Alguém falou das manifestações aqui assim. Nós vimos quando foi das manifestações, o desenvolvimento, no geral, parou praticamente. Mas também as manifestações dizem que não, é um problema de falta de desenvolvimento. Portanto, o nexo aqui é óbvio. Nós temos uma terceira parte cultural, porque acreditamos que os valores culturais nossos, de moçambicanos, são muito importantes para resolver as questões da paz. Encontrar formas de resolver. Porque muita gente resolve os conflitos que tem. Mas é importante ter quais são os valores que nós temos aqui. Há uma questão que foi bem colocada, e isto é que é o nosso desafio, que é de porquê é que a Fundação não está nas outras províncias. É verdade, a Fundação trabalhou mais bem, com as comunidades mais na Zona Sul, e este é um dos nossos desafios. E eu estive a dizer que fizemos uma reestruturação e uma das alterações que existe é trabalhar no máximo possível em todo o país. Quer dizer, todo o país é uma expressão de força. Vou dizer províncias, porque o país é imenso. Então, que questões políticas é que nós queremos emprestar? Muito rapidamente. É aquilo que nós podemos entender. Nós pensamos que vamos estudar melhor os conflitos, baseando nos outros estudos também, e ver e propor e influenciar o melhor possível, tanto nos outros parceiros como também ao Estado e ao Governo, para que isso possa influenciar as políticas públicas, porque só isso é que tem interesse. E voltamos de novo ao nexo entre a paz e o desenvolvimento. Portanto, a questão da expansão para os distritos é verdade. Nós estaremos sozinhos e vamos tentarmos completar os esforços dos outros. Os desafios para a paz e o papel dos jovens. É claro que os jovens têm um papel fundamental, mas eles têm que perceber que a paz começa com eles próprios. E eles é que devem transmitir, digamos, a mensagem para outros pares. Porque é assim que isto funciona. Muitas das vezes, alguém que acha que é especialista pode pensar que vai falar para as pessoas. Mas o mais importante não é necessariamente convencer a outra pessoa. É entender outras pessoas e falar com pessoas de igual para igual e poder trocar opiniões. Então, nós achamos que os jovens, nós referimos aqui que o nosso grupo-alvo são as crianças, os jovens e as mulheres, porque consideramos que os jovens têm um papel muito importante, tanto no sentido do contra mal de violência, mas particularmente têm um papel muito importante para a pacificação do país. Cabo Delgado é um problema muito sério. Temos de estudar este assunto, ver como é que resolvemos. Logicamente que há várias formas. Está de novo a ligação entre a paz e desenvolvimento, porque há causas que são levantadas à exclusão, há causas que são levantadas em relação ao desenvolvimento, há causas levantadas às questões do extremismo. Portanto, há muitas causas, mas temos que estudar melhor isso. Mas o que é certo é que temos que trabalhar para resolver. E há muita gente já envolvida nisso. E temos que envolver todos, não só o governo, líderes comunitários, líderes religiosos, pessoas de bem. Há muita gente que pode ter um papel fundamental e é isso que nós queremos juntar, esses esforços que já existem.
0: Muito obrigado, Sr. Diretor da Fundação Joaquim Chissano, Henrique Bance, com quem refletimos hoje em torno da visão da Fundação Joaquim Chissano no reforço dos valores da paz e união entre os moçambicanos.
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0: São 8 horas no país.

0: É o momento para atualizarmos as notícias no terceiro e último bloco deste jornal.
1: O presidente da República, Daniel Chapo, inaugura esta manhã o sistema de abastecimento de água da vila-sede do distrito de Panda, no prosseguimento da visita de trabalho que efetua à província de Inhambane. Detalhes na reportagem do jornalista Horácio Romão.
2: O sistema a ser inaugurado pelo presidente da República tem capacidade de fornecer água a mais de 4 mil pessoas. As obras de construção deste sistema, iniciadas em 2022, estão orçadas em cerca de 30 milhões e 390 mil meticais, dinheiro disponibilizado pelo governo e parceiros. Espera-se que esta infraestrutura contribua na melhoria das condições de abastecimento de água potável à vila sede de Panda, onde a taxa de cobertura neste momento ronda os 86% das 19 mil pessoas que vivem nesta região. Horácio Romão, Panda.
1: Subiu de 6 para 9 o número de mortos causados pelo desabamento esta quarta-feira de uma mina de ouro na zona de Seis Carros, distrito de Vanduza, em Manica. O administrador do distrito de Vanduzi, que ontem se deslocou ao local, testemunhou a remoção de mais 3 corpos de garimpeiros. Armando Canhese explicou que foi reforçada a presença da polícia no local para evitar que as pessoas tenham acesso às minas. Um dos responsáveis da cooperativa mineira de Namaumbo, que opera nas minas de Seis Carros, disse que a mina onde ocorreu o incidente foi aberta há uma semana e têm sido reportados com frequência casos de desabamento. 20 pessoas estão a contas com a polícia na província de Inhambane, indiciadas de prática de burlas através de meios informáticos. Os suspeitos utilizavam plataformas digitais para extorquir dinheiro a cidadãos com falsas promessas de vagas de emprego e invadiam contas bancárias, sobretudo carteiras móveis, para a realização de fraudes financeiras. O porta-voz do Serviço Nacional de Investigação Criminal em Inhambane, Alceres Kwamba, apela a atenção dos cidadãos face aos esquemas de burla.
3: Qualquer solicitação que seja feita via telefone para o envio de valores monetários é preciso que seja desconfiada e que devem ser contactadas as autoridades de investigação criminal por forma a apurar a veracidade destas informações, porque os indivíduos estão a usar métodos sofisticados para extorquir valores monetários a indivíduos que estão desesperados por várias situações da nossa sociedade.
1: O Serviço Nacional de Investigação Criminal em Inhambane instaurou mais de 70 processos crime relacionados com burlas através de meios informáticos. Continuam paralisadas as obras de construção do aterro sanitário de Machamele, no município da Matola, província de Maputo, devido a limitações orçamentais. Enquanto as obras de Machamele não avançam, as autoridades municipais têm estado a fazer gestão da lixeira de Machantrene para o depósito dos resíduos sólidos, segundo o presidente do Conselho Municipal da Matola, Júlio Parruque.
4: Já temos a área definida para o aterro, a população está conformada e, sobretudo, alinhada com este propósito. Redimensionamos a área e a obra já arrancou. Agora são questões de financiamento.
1: Presidente do Conselho Municipal da Matola e o estágio das obras de construção do aterro sanitário de Machamele nesta autarquia. O secretário-geral da Frelimo visita a província de Gaza a partir de hoje para a dinamização do funcionamento dos órgãos locais do partido. Um comunicado recebido na nossa redação indica que a deslocação de Shaquille Abubakar insere-se no compromisso da Frelimo com o aperfeiçoamento da ação política, organizativa e governativa, visando garantir que o partido responda com eficácia às aspirações das populações e aos desafios de desenvolvimento nacional. Durante 3 dias, na província de Gaza, o secretário-geral da Frelimo vai dirigir sessões de trabalho com os órgãos provinciais, distritais e municipais, orientadas para a avaliação do funcionamento das estruturas de base. A visita constitui um momento de reflexão coletiva e de partilha das principais decisões emanadas na 11ª Conferência Nacional de Quadros da Frelimo, realizada de 21 a 23 de agosto, último em Chimoio. No plano internacional, mais de 170 guardas prisionais sul-africanos estão a ser alvo de processos disciplinares, acusados de cumplicidade com reclusos e de contrabando dentro das cadeias. Jornalista Eduardo Figurão.
5: A informação foi avançada esta quinta-feira pelo diretor dos serviços prisionais da África do Sul, Mahosi Tobakhale. O responsável sublinha que o comportamento destes guardas coloca em risco a segurança de todo o sistema. O anúncio foi feito durante a conferência de imprensa sobre a recaptura de um recluso que tinha fugido de uma cadeia de alta segurança na província de Northwest. O homem foi apanhado em menos de 72 horas, graças a uma operação conjunta das forças de segurança. As autoridades não têm dúvidas de que o recluso recebeu ajuda interna para escapar e, por isso, já foram suspensos 8 guardas prisionais. Rádio Moçambique, Eduardo Figurão, em Joanesburgo.
1: Apresentamos as notícias. A próxima atualização, às 9 horas.

0: Estamos já na reta final desta quinta e última edição da semana do Jornal da Manhã, mas antes do fecho, vamos recordar as notas que estiveram hoje em destaque. Dissemos que mais de 230 mil famílias de 7 distritos da província de Tete serão diretamente afetadas pela seca severa na próxima campanha agrícola, resultante do fenômeno climático El Niño. Em Buru e na Zambésia, autoridades incineram carne contaminada por tuberculose bovina. No distrito de Guijá, em Gaza, mais de 200 quilômetros de estradas que ligam a sede distrital às comunidades estão em avançado estado de degradação e necessitam de reabilitação urgente. No estrangeiro, mais de 170 guardas prisionais sul-africanos estão a ser alvo de processos disciplinares acusados de cumplicidade com reclusos e de contrabando dentro das cadeias. Para trás, os destaques do Jornal da Manhã desta sexta-feira, dia em que o Presidente da República inaugura o sistema de abastecimento de água da vila-sede do distrito de Panda. Daniel Chapo está em visita de trabalho à província de Inhambane. No Café da Manhã, refletimos hoje em torno da visão da Fundação Joaquim Chissano no reforço dos valores da paz e união entre os moçambicanos. O nosso convidado foi o diretor da Fundação Joaquim Chissano, Henrique Tubans. Posto isto, estimado ouvinte, nada mais nos resta senão agradecer pelo calor da sua audiência. São agradecimentos de todos os profissionais que, do Rubuma ao Maputo, do Zumba ao Índico e pela região austral de África, tornaram possível esta quinta e última edição da semana do Jornal da Manhã. Em nome destes profissionais, despedem-se Sidónio Pires, que esteve na sonorização, Vitor África nas notícias. Eu sou Adérito Tulipang e assino a edição e a apresentação. Bom dia, muito obrigado pela companhia e mais logo, bom fim de semana.
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2: Zanda Mela. E continuaremos. Momento, 9 horas em todo o território nacional. Escuta as notícias a esta hora, apresentadas por Jacinta Nhamitambo. Muito bom dia.
3: Bom dia, Albertina Santamela. Bom dia, ouvinte. O presidente da República, Daniel Chapo, inaugura esta manhã o sistema de abastecimento de água à Vila Sede do distrito de Ipanda, no prosseguimento da visita de trabalho à província de Inhambane. O detalhe por Horácio Romão. Bom dia.
4: Bom dia, Jacinta. Uma saudação extensiva ao estimado ouvinte. De facto, é daqui a pouco que o chefe de Estado chega a Ipanda para a inauguração do sistema de abastecimento de água. A infraestrutura com capacidade para abastecer água a mais de 4 mil pessoas foi implantada na região de Nhuatimamba, aqui na Vila Sede do distrito. No rosto dos residentes de Ipanda é visível a alegria. É que há, portanto, razão para isso. Largavam cedo então as pessoas às mantas à busca de água. A indicação que temos é que o presidente Daniel Chapo chega a Ipanda daqui a sensivelmente 25 minutos. Os cânticos acompanham os momentos que antecedem a chegada do chefe de Estado ao local de inauguração do sistema de abastecimento de água. Horácio Romão, Ipanda.
3: 12 pessoas ficaram feridas, duas das quais com gravidade, num acidente de viação ocorrido no princípio da noite de ontem, na Estrada Nacional número 104, na província de Nampula. O detalhe por Olívio Mateus.
5: O sinistro do tipo despiste e capotamento envolveu uma minibase que fazia o trajeto na Mitil, cidade de Nampula, transportando passageiros, e pressupõe-se que o excesso de velocidade seja a causa do acidente. Segundo um comunicado de imprensa do Hospital Central de Nampula, os 12 pacientes deram entrada nos serviços de urgência desta unidade sanitária, sendo que 10 tiveram alta após observações. Os restantes 2 encontram-se ainda sob cuidados médicos no serviço de cirurgia. Olívio Mateus, Nampula.
3: O Conselho Municipal da Matola, na província de Maputo, retoma em breve as obras para a conclusão das vias que ligam os bairros do interior à estrada circular de Maputo. Fernando Sidumo.
6: Trata-se de estradas que partem dos bairros de Siduaba, Nkobe, Mualaz e Gondrosa, em extensão de pouco mais de 4 quilômetros. O presidente do Conselho Municipal da Matola, que avançou a informação, disse que a autarquia já dispõe do orçamento para a retoma destas obras, faltando a sua disponibilização aos empreiteiros para dar início à execução dos trabalhos. Júlio Paruque esclareceu que a interrupção verificada nessas obras ficou a dever-se da chuva intensa registrada no princípio deste ano. Fernando Sidumo, Rádio Moçambique, Matola.
3: A empresa Eletricidade de Moçambique, área de serviço ao cliente de Lixinga, NS, aposta em mecanismos de interligação multissetorial para a mitigação do impacto do roubo e vandalização de equipamentos elétricos nas comunidades. Pinto Catawa.
7: A integração de mais intervenientes no combate ao crime de roubo e vandalização de equipamentos elétricos acontece numa altura em que a empresa acumula enormes prejuízos por conta da ação dos malfeitores. De janeiro a esta parte, a EDM, Área de Serviço ao Cliente de Lixinga, registrou perdas estimadas em mais de 8 milhões de meticais na sequência de roubos, vandalização de equipamentos e consumo fraudulento de corrente elétrica. O diretor da Eletricidade de Moçambique em Lixinga, Aníbal Sopinho, afirmou que as ações coordenadas e sistemáticas dos protagonistas destes atos representam uma séria ameaça no pleno funcionamento da instituição.
3: O secretário-geral da Frelimo visita a província de Gaza a partir de hoje para a dinamização do funcionamento dos órgãos locais do partido. Um comunicado indica que a deslocação de Sheikh Bakar insere-se no compromisso da Frelimo com o aperfeiçoamento da ação política, organizativa e governativa, visando garantir que o partido responda com eficácia às aspirações das populações e aos desafios do desenvolvimento nacional. Durante 3 dias, na província de Gaza, o secretário-geral da Frelimo vai dirigir sessões de trabalho com os órgãos provinciais, distritais e municipais, orientadas para a avaliação do funcionamento das estruturas de base. A visita constitui um momento de reflexão coletiva e de partilha das principais decisões emanadas na 11ª Conferência Nacional de Quadros da Frelimo, realizada de 21 a 23 de agosto em Chimoio. No estrangeiro, mais de 170 guardas prisionais sul-africanos estão a ser alvo de processos disciplinares acusados de cumplicidade com reclusos e de contrabando dentro das cadeias. Correspondente Eduardo Figurão.
8: A informação foi avançada esta quinta-feira pelo diretor dos serviços prisionais da África do Sul, Mahosi Tobahalin. O responsável sublinha que o comportamento destes guardas coloca em risco a segurança de todo o sistema. O anúncio foi feito durante a conferência de imprensa sobre a recaptura de um recluso que tinha fugido de uma cadeia de alta segurança na província de Northwest. O homem foi apanhado em menos de 72 horas, graças a uma operação conjunta das forças de segurança. As autoridades não têm dúvidas de que o recluso recebeu ajuda interna para escapar e, por isso, já foram suspensos 8 guardas prisionais. Rádio Moçambique, Eduardo Figurão, em Joanesburgo.
3: Temperaturas máximas previstas para hoje, Tete 34 graus centígrados, Xaxai 31, Nampula e Pemba 30, Inhambane e Maputo 29, Beira, Quelimane e Vilanculo 28, Chimoio 27, por último Lixinga 25 graus centígrados de temperatura máxima. Apresentamos as notícias das 9, escuta as próximas quando for 10 horas. 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
4: momento da visita de trabalho à província de Inhambane. Na cobertura, Horácio Romão e Manuel Chimel. Muito bom dia.
5: Muito bom dia. De facto, o presidente da República, Daniel Chapos, se encontra aqui no bairro Nguatimamba, aqui na Vila de Panda, para proceder então à inauguração do sistema de abastecimento de água. Um sistema que vai beneficiar a mais de 4 mil pessoas residentes daqui da Vila de Panda. O chefe de Estado, depois de aterrar, portanto, chegou ao local para receber explicações sobre o funcionamento deste sistema de abastecimento de água. Água, portanto, percorre neste momento as instalações que agregam este sistema de abastecimento de água. São vários compartimentos que, portanto, congregam esta infraestrutura orçada em mais de 30 milhões de meticais. É um dinheiro disponibilizado pelo governo e parceiros. O objetivo, portanto, desta infraestrutura é provir água potável à população desta região da província de Inhambane. A ideia é que as pessoas deixem de percorrer longas distâncias à busca de água. Portanto, o presidente da República, Daniel Chapo, está a visitar as instalações para, portanto, inteirar-se do funcionamento do sistema de abastecimento de água. Daniel Chapo é, portanto, ladeado por várias pessoas que estão aqui para vê-lo e também ouvir a mensagem que traz no concernente ao abastecimento de água aqui, portanto, em particular no distrito de Panda, na província e no país em geral, sendo certo que o governo, tal como o presidente da República, fez saber ontem que vai continuar a criar condições sociais básicas para a população. Esta é a missão do governo, criar condições sociais básicas, no caso concreto, prover água potável à população. O chefe de Estado, portanto, depois de dirigir esta cerimónia de inauguração do sistema de abastecimento de água, vai rumar ao distrito de Funhalouro, onde vai orientar a sessão extraordinária do governo distrital e também vai orientar um comício portanto, no distrito de Funhalouro, na província de Inhambane. Isto no prosseguimento da sua visita de 3 dias à província de Inhambane. O chefe de Estado deixa, portanto, o local das instalações do sistema de abastecimento de água para, então, poder saudar a população que está aqui para ouvir a mensagem do presidente da República, Daniel Chapo, que, como fizemos referência, já se encontra aqui para esta inauguração, depois do corte da fita e receber explicações sobre o funcionamento do sistema de abastecimento de água. Percorreu a infraestrutura toda deste sistema de abastecimento de água. Neste momento, caminha para aqui, o local onde vai se dirigir a população do distrito de Panda, a população que o aguardou com enorme expectativa. São pessoas oriundas de vários cantos do distrito de Panda que acorreram ao bairro Muatimamba para poder então testemunhar esta cerimónia de inauguração do sistema de abastecimento de água. Com a inauguração deste sistema de abastecimento de água, eleva-se então a taxa de cobertura no fornecimento de água aqui na Vila de Panda, que ronda neste momento os 86%, e sendo certo que mais iniciativas tendentes à disponibilização da água vão continuar, segundo, portanto, a promessa do presidente da República, que já vai fazer o pódio aqui neste local para intervir, justamente para saudar a população, para depois, então, depois desta saudação, rumar ao distrito de Fuyalouro. O presidente da República, Daniel Chapo, está a ser aqui ovacionado. Portanto, nós vamos dar por continuar esta nossa intervenção a partir daqui da Vila de Panda. O presidente da República, Daniel Chapo, está a ser ovacionado pela população que acorreu a este local para então poder ouvir aquilo que são as orientações do chefe de Estado. O chefe de Estado está neste momento a saudar a população. A população que, como temos referência, o aguardou com a expectativa. Perdoe então o seu antigo presidente. Vai então acenando para estas pessoas que estão aqui, justamente para poder então ouvir as suas orientações. É um momento de festa, porque a população de Panda precisava mesmo deste sistema de abastecimento de água aqui, então inaugurada há momentos aqui no bairro Muatimamba. Portanto, uma região que neste momento está vestida a cores, justamente por ocasião desta visita do presidente da República. O chefe de Estado saúda as autoridades locais, caso concreto, os líderes comunitários, particulares aqui como Cacerolas, mesmo para transmitir esta alegria no rosto da população de Panda. Nós, daqui a pouco, regressaremos para transmitir a intervenção do presidente da República, ou então a saudação à população daqui de Panda. Até breve.
4: Até breve, estimado ouvinte, como, portanto, pôde perceber, estamos a acompanhar esta atividade, que é, portanto, a inauguração do sistema de abastecimento de água da Vila Sede do Distrito de Panda, no prosseguimento da visita de trabalho do Presidente da República, Daniel Chapo, à província de Inhambane. Voltaremos, portanto, para continuar a acompanhar esta atividade.
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0: Estimado ouvinte, muito bom dia. De imediato em cadeia nacional, onde o Presidente da República já faz a intervenção.
1: Para deixar a mensagem, que é para depois podermos deixar as principais mensagens que nós trouxemos hoje.
2: Kanimambo.
3: Obrigado. O Presidente da República, Daniel Chapo, convida então os parceiros que ajudaram na construção desta infraestrutura. Estamos a falar então do sistema de abastecimento de água. Vamos ouvir?
4: É uma honra representar o governo britânico nesta cerimônia de inauguração do sistema de abastecimento de água de Matuamamba. Na província de Imabe. Este sistema faz parte do apoio de longa data do Reino Unido ao PRONASAR, agora ProAguas, iniciado em 2009. Desde então, o Reino Unido ajudou a financiar mais de 180 sistemas de abastecimento de água em zonas rurais do Moçambique. Aqui em Nyambane, este apoio contribuiu para 11 sistemas de abastecimento de água, incluindo Matuamamba, com investimento de cerca de 33 milhões de meticais. Este sistema irá beneficiar cerca de 3 mil pessoas. No futuro, poderá se ver mais 5 mil pessoas. Num contexto de mudanças climáticas, como secas, cheias e ciclones cada vez mais frequentes, é essencial investir em sistema de água mais resistentes e em soluções sustentáveis, especialmente em províncias como Inhambane. O Reino Unido continuará empenhado em apoiar o governo de Moçambique para melhorar o acesso seguro e sustentável à água. Isto inclui apoiar soluções mais resilientes ao clima, mobilizar financiamento climático e promover o envolvimento do setor privado. A comunidade de Matuamamba deixa uma mensagem simples. Este sistema é vosso. Para durar muitos anos, precisa de boa gestão, transparência e participação de todos. Hoje celebramos não apenas uma nova infraestrutura, mas também novas oportunidades para as famílias. Que este sistema traga saúde, dignidade e novas oportunidades para a comunidade de Matuamamba por muitos anos. Muito obrigada.
2: Obrigado. Moçambique, oiê! Reino Unido, oiê! Dois povos irmãos, oiê! Inhambane, oiê! Panda, oiê! Matuamamba, oiê! Uma salva de palmas para o povo do Reino Unido. Nós queremos dizer que viemos aqui inaugurar esse sistema. Porque é do vosso conhecimento que nós passamos por aqui a fazer promessas em
5: 2024.
2: A dizer, se votarem em nós, vamos trazer mais água. É ou não é? Hoje viemos cumprir com a nossa promessa. A água está aqui. Parabéns, Matuamamba, parabéns, Panda. E esta água, como disse muito bem a nossa irmã aqui,
5: a mati lao kotanga ula kwatsi makajwa hina lahaya.
2: Esse sistema viemos entregar é vosso.
5: A sistema lei
2: Por isso que é muito importante nós podermos proteger esse sistema. Ontem não tínhamos água. E passávamos a vida a chorar água. Hoje temos aqui o sistema de abastecimento de água para o nosso povo e a nossa população. Mas proteger esse sistema é nossa responsabilidade. E para
5: a
2: água chegar em casa, a empresa que está aqui a gerir o sistema,
5: a companhia que está aqui a gerir o sistema,
2: no âmbito do programa Pro Águas,
5: que
2: tem financiamento do governo da República de Moçambique e dos países irmãos, como este caso do Reino Unido, é muito importante nós valorizarmos isso. E a valorização disso passa também por saber que nós temos que contribuir para continuarmos a ter água. Para esta água sair, é preciso ver pagamento de energia. Porque tem uma bomba e esta bomba usa energia elétrica para puxar a água para poder chegar na nossa casa. Por isso, se eu tenho torneira em casa, essa torneira custou dinheiro. O tubo onde a água passa para chegar à minha casa custou dinheiro. O sistema precisa da água ser tratada para chegar uma boa água em casa.
5: A sistema le kunixo kufanele kuba ku cheliwa muri wa ku da zwitsongwana mati machikela mahemanene.
2: Esse material para tratamento da água custa dinheiro. A bomba usa energia elétrica e este sistema também tem que pagar a EDM energia elétrica. Por isso também temos que pagar a água que estamos a usar.
5: Eu
2: não é? É muito importante nós contribuirmos e também sermos vigilantes contra aqueles ladrões que querem roubar a bomba. Que querem sabotar o nosso sistema. Porque há pessoas que são inimigas do desenvolvimento e da paz do povo
5: moçambicano.
2: Assim que o povo tem água, não estão felizes. Amanhã vão arranjar um pretexto qualquer para vir se estragar o sistema de abastecimento de água.
5: Amanzi kuvata la mankhinga kutawona a sistema le.
2: E quem vai ficar sem água somos nós.
5: Lavoto tsama vanga hina mati hina.
2: E quem vai voltar a sofrer somos nós.
5: Lavoto shaniseka hikuvumala mati hina.
2: Como vimos aquilo que aconteceu depois das eleições.
5: Vata hinga wona le zwinga humelela ndzaku ka hlawula mani.
2: Há pessoas que foram queimar escola.
5: Kuni vanhu vanga hisa zwikola.
2: Escola?
5: A escola
2: não anda,
5: a chifambi
2: não fala,
5: a chulauli
2: não foi recensear,
5: a chiang chia recensear
2: não tem cartão de eleitor,
5: a chinda cartão go vota ego
2: e não foi votar,
5: a chivotang.
2: Onde é que entra a escola nas eleições?
5: Ninguém acui a escola que chaula man.
2: Foram queimar o hospital.
5: Vai vai isso a hospital.
2: O hospital não fala.
5: A hospital a chulaúli.
2: Não anda.
5: A chifambi.
2: Não foi recensear.
5: A chirecensear.
2: Não tem cartão.
5: A china cartão go vote.
2: Não foi votar.
5: A chiang chia vote a hospital.
2: Onde é que é o hospital nas eleições?
5: Ninguém na cuia hospital a cachaula mano.
2: Portanto, são inimigos
5: do
2: desenvolvimento do povo
5: moçambicano.
2: Como dizia aqui a nossa irmã, esse sistema é nosso.
5: A sistema le ilumba hina.
2: Inoja a população do Matimamba.
5: Hina chitungu chaka Matimamba.
2: É que temos que proteger esse sistema da presidência.
5: Hina é fanela kuchuonelela hechikaisa.
2: É ou não é? Porque se alguma coisa se estragar, por falta de pagamento, a empresa já não vai ter como comprar peça para vir substituir.
5: É
2: ou não é? E nós é que vamos ficar sem água. Panda, oiê! Quero deixar outra mensagem muito importante. Este ano está a prever que vai haver seca. Há um fenômeno em português chamado El Nino. Mas é seca. Há de haver falta de água. Há de haver muito calor. E esta seca, nós temos várias formas de podermos mitigar. Uma delas é isto que estamos a fazer como governo. Como disse aqui a nossa irmã, com o Reino Unido, no âmbito do programa Pro Águas, do governo da República de Moçambique, que nós desenhamos, só com o Reino Unido, temos 180 sistemas de abastecimento de água a nível do país todo.
5: 180 uma sistema ya mati tikugahena God.
2: Moçambique, oiê! E desses 180,
5: 180 lá,
2: 11 vamos construir aqui na província de
5: Inhambane. Inhambane.
2: E um dos sistemas é esse que estamos a inaugurar hoje. A água é muito importante para nós podermos enfrentar esta seca. É por isso que estamos a antecipar com a inauguração desses sistemas para o nosso povo não sofrer com a seca. Porque sem água não há vida. Uma das formas de nós podermos mitigar a seca é manter esse sistema como está. Conservando o sistema, guarnecendo o sistema para não ser sabotado, pagarmos a água que estamos a consumir, para a empresa conseguir pagar energia, comprar peça quando se estragar, e termos água em casa. E tendo água em casa, temos que fazer aquilo que o presidente chama a atenção. Vamos fazer horta no quintal. Panda, oiê! Cada família uma horta. Eu estou muito feliz. Porque dentro aí do espaço onde nós inauguramos, vi couve, vi tomate, vi cebola. Vamos fazer isso nos nossos quintais. Para quando acordarmos de manhã, pudermos ter couve, ter cebola, ter tomate, ter repolho, ter cenoura, e não precisarmos de gastar dinheiro para ir ao mercado comprar. E o dinheiro que podíamos ir ou comprar no mercado vai dar para fazer outras coisas. Comprar caderno para criança, comprar capulana para a esposa. É ou não é, mulheres? Mulher moçambicana, oiê! comprar arroz
5: e chava maroxa
2: e outras coisas
5: Nijimwandi.
2: Que são necessárias.
5: Jilavekakulanganguini.
2: Aquilo que nós podemos produzir,
5: Lejifanelakuhina,
2: temos que produzir na nossa machamba e produzirmos em casa.
5: Ibinzulakambinilaka.
2: Vamos ter o hábito de ter horta em casa.
5: Kulakuhitolovelakuvanijijalajala angangukinelinuahina.
2: Cada família uma horta.
5: Angangunigangukinutsamujala.
2: Com água.
5: Mati,
2: não há dificuldade de nós termos horta em casa. É só ver o que está acontecendo aqui ao lado. Dentro do sistema de abastecimento de água.
5: Sistema lei,
2: temos couve aí dentro.
5: Couve,
2: temos tomate aí dentro.
5: Tomate,
2: é só fazermos isso no nosso quintal.
5: Uhinau, jona, lume,
2: e nós como governo, tal como prometemos,
5: que
2: se nos votarem, vamos trazer mais água. E hoje estamos a trazer água.
5: E
2: vamos trazer mais energia,
5: mais
2: estrada, mais escolas, mais livro mahala para as crianças.
5: Buco e
2: mais hospital, mais medicamento para o nosso povo. Vamos continuar a trabalhar para criar melhores condições de vida para o nosso povo. Mais medicamento para o nosso povo. Vamos continuar a trabalhar.
6: Não há nenhum país no mundo que desenvolve sem paz e segurança. E a paz e segurança não é só o parar das armas. Não é só acabar a guerra. Não é só um dia acabar o terrorismo em Cabo Delgado. Na comunidade. Em casa. Em casa. Com os vizinhos. Na família. O diálogo tem que ser o único caminho para nós podermos resolver
7: o problema.
6: Não há violência. Não há discursos de ódio. Não há manipulações, principalmente nas redes sociais. Não há desinformação. Não há boato. Governo está a trazer água. Através do programa Pro Águas.
7: E programa Levengue Pro Água.
6: Para diminuir o sofrimento do povo. Quando nós não temos água, a esposa gasta muito tempo a procurar água. É ou não é? Quando não temos água, a rapariga, o tempo que podia gastar para estudar, tem que ir procurar água. Quando ela volta da escola, em vez de fazer TPC, tem que ir procurar água. Ela não estuda como deve ser. Então, quando se inaugura um sistema de abastecimento de água, é muita coisa que melhora na vida da comunidade. A rapariga tem mais tempo para estudar. A esposa tem mais tempo para fazer outras coisas. A família fica mais unida. Porque sem água não há vida. Por isso, água muda completamente a vida de uma comunidade. Nós temos que saber. Saber como usar. E também estamos a combater doenças. Porque quanto mais haver higiene individual e coletiva, vamos ter menos doenças. Vamos ter menos diarreias. Vamos ter menos cólera. Vamos ter menos malária. Porque há de haver mais limpeza. E higiene individual e coletiva. E ali, aqueles boateiros, já não vão ter espaço.
7: Vanga tá com mandau.
6: E não gostam de ver o povo em paz.
7: E com a varanza, com a atitungo na chirulile.
6: Porque quando o povo está em paz,
7: agora com a atitungo chinukurula,
6: eles inventam mentiras.
7: Voanama quando vão tamba maúdo.
6: Inventam desinformações.
7: Vaulaula a cucujetela
6: chá. Inventam boatos.
7: Vaulaula boa.
6: Às vezes dizem que alguém traz cólera.
7: Vahemba vacuva covatiça com cólera.
6: E há pessoas que acreditam nisso.
7: Vacuva fumela com lejo.
6: E mata o seu irmão.
7: Vandaya macatuase.
6: Uma mentira.
7: Até a maúdo.
6: E aí não há paz.
7: Lá alguma curula.
6: Essas pessoas
7: abandonavam.
6: Quando acabam todos os boatos.
7: Logo ambete no oque maunayate.
6: Inventam outros.
7: Vai, tamba mamuane.
6: Chegam a dizer que há pessoas.
7: Vai, una leja alguma nivano.
6: E quando cumprimenta ou encosta outra pessoa.
7: Leja alguma logo vai loja mamuane ou vamos.
6: O tremba. O sexo se atrofia ou desaparece.
7: Ele é a uno. Conha malala kawanuno.
6: É mentira.
7: Maunua.
6: É boato.
7: Lá o medeque.
6: São inimigos da paz e do desenvolvimento do povo.
7: Vá lá, lá vai enxuco. Nico humelela catistico.
6: Então quero terminar.
7: Lá o gomesa.
6: Para dizer que a melhor forma de nós desenvolvermos o país.
7: E te vale já a tingela. Tá tinene a cuxuque sete gugaina.
6: São três coisas principais.
7: Genaro já de cima.
6: Primeiro.
7: Chosungula.
6: Unidade.
7: Cupassana.
6: E para cá já unidade.
7: Caso quando cupassana.
6: O segredo é o diálogo. Problemas não vão faltar. É ou não é? Mas quando há problema, mesmo entre marido e mulher, temos que conversar, dialogar. Se não conseguirmos resolver, vamos chamar padrinhos. Se não conseguir resolver, vamos chamar secretário do bairro. Os líderes comunitários estão aqui. A polícia existe. O tribunal existe. A procuradoria existe.
7: A procuradoria
6: e tantas outras instituições. E pessoas da família
7: para
6: resolver a nossa preocupação. E desenvolvimento é um processo. Não vai acontecer tudo no mesmo dia. Ontem não tínhamos água aqui em
7: Matimama.
6: Hoje temos água.
7: É
6: ou não é? Para ter água aqui em Matimama. Foi preciso matar alguém.

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0: heo noe desenvolvimento é como uma pessoa
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0: kinaiseu
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0: saiu dente
1: ahuma matino
0: ndo barba
1: avani malevu
0: ikomeso akurera
1: asingula kututuma
0: no dia em que isso acontecer no hospital
1: asikuzito homena le zwine chibedjela
0: todos vão fugir de lá
1: ok vata mututuma nwanalo
0: eu não é
1: isso
0: desenvolvimento é assim.
1: Abuscuca, hoje estamos silêncio.
0: Por isso,
1: e qual a ro?
0: Não há espaço para fazer confusão.
1: Aku na utamo gohe magujegu.
0: A dizer, estamos já com fazer confusão porque queremos energia.
1: Makati mainge magujegujegu elama gê.
0: Estamos já fazer confusão porque queremos água.
1: Magujegujegu elama.
0: Estamos já fazer confusão porque queremos cola.
1: Magujegujegu
0: elama. Estamos já fazer confusão porque queremos hospital.
1: Magujegujegu elama hospital.
0: Não.
1: Ah, jornalista.
0: Estamos aqui em Matimamba.
1: E lá, cá em Matimamba.
0: A inaugurar um sistema.
1: E cá angular sistemas.
0: O povo nunca fez confusão. Poucos aos poucos.
1: Com
0: paz.
1: Com
0: segurança.
1: Vamos
0: desenvolver Moçambique. Por isso quero terminar. Para dizer ao povo de Panda. De
1: Inhambane.
0: De Moçambique.
1: Lo Moçambique.
0: Vamos dizer não a discursos de violência.
1: Ah, olha no co aí, acula ula coco jetela ti.
0: Não a discursos de ódio.
1: Ah, acuco jetela acuzonda.
0: Não a manipulações.
1: Ah, acucocotela já.
0: Não a desinformação.
1: Ah, a dequele.
0: Não ao boato.
1: Ah, a mauna.
0: Sim a paz.
1: Ina kurula.
0: Sim a reconciliação.
1: Ina akuzwanana kwa tava
0: makazi. Sim ao amor ao próximo.
1: Ina akuransa na mungu ni mungu.
0: Sim a segurança.
1: Ina akuvani kurula.
0: Por isso temos que continuar a combater crimes.
1: E qual a jilako hisimama hiluisa ao gwe.
0: Combater os ladrões.
1: Hiluisa vaivi.
0: Combater aqueles que vendem drogas.
1: Hiluani lavavasha visa kutimbange.
0: Combater aqueles que raptam os outros.
1: Hiluani lavavasha homa kuvanu.
0: Combater aqueles que cometem corrupção.
1: Para
0: poder desenvolver o nosso país.
1: Eu não
0: é? Por isso estamos aqui.
1: E qual
0: para mais uma vez dizer ao povo. Vamos todos nós. Estar vigilantes. Estar unidos.
1: E passana.
0: E trabalharmos para desenvolvermos Moçambique.
1: Por isso,
0: parabéns, Panda.
1: Mukatekili Panda.
0: Parabéns, Matimamba.
1: Mukatekili Matimamba.
0: Nós viemos entregar o vosso sistema de abastecimento de água.
1: Atilo kutanyikela amasi.
0: E vamos continuar a trabalhar dia e noite.
1: Vata simama kutira o sikunikikano.
0: Para criar melhores condições de vida para o povo.
1: Kasi kumahama hanyela maneni kachitungu.
0: Kanimambo. Ibongile ngovu. E vamos trabalhar.
2: Presidente da República, Daniel Chapo, aqui intervindo.
3: Muito obrigado,
2: no bairro de Matimamba, uma apresentação da inauguração do sistema de abastecimento de água implantado aqui nesta região. O presidente da República disse que a construção de sistemas de abastecimento de água é em resposta, portanto, às ações antecipadas ao fenômeno El Niño. A disponibilidade de água é fundamental para que as pessoas possam, portanto, levar a cabo ações que visam a sua preparação, de modo a não ser seriamente assolada pelo El Niño, um fenômeno que, portanto, poderá ser caracterizado por escassez de chuva nos próximos tempos, sobretudo afetando as regiões centro e sul do país. E no âmbito desta iniciativa, o país vai contar com 180 sistemas de abastecimento de água, num financiamento também que conta com a parceria do Reino Unido. O presidente da República apelou à população de Panda no sentido de valorizar os esforços do governo protegendo a infraestrutura implantada aqui no bairro Matimamba e também pagar as faturas de consumo de modo que à fonte seja sustentável. Portanto, esta é a resenha da mensagem do Presidente da República, que também deixou orientações claras no sentido da população a preservar a paz e a unidade nacional, pressupostos básicos para o desenvolvimento. E nós encerramos por aqui esta nossa transmissão, a partir daqui da Vila de Panda, sendo certo que o chefe de Estado já deixa esta região rumo a Funhalouro para orientar a sessão extraordinária do Governo Distrital e orientar o comício naquela região da província de Inhambane. É no âmbito do prosseguimento da sua visita a esta província. Horácio Romão, Manuel Chimel e Beraldo Menete, reportamos a partir da Vila de Panda. Muito bom dia.
4: Muito bom dia e continuação de um ótimo trabalho a toda a equipa.
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8: Joaquim Júnior Chiquamba, sou da Manhissa. De profissão, eu sou assistente social, mas eu tenho uma paixão por culinária. Então, partiu daí. Comecei a fazer combinação de ervas, alguns produtos desidratados, e eu logo pensei, olha, os temperos sempre vão agregados com alguma coisa, que é um bocado de picante. Então, fiz o estudo do mercado, as pessoas começaram a aderir. Interessante que eu comecei mesmo com pequenas quantidades. Então, as pessoas começaram a aderir, incentivaram, e eu daí comecei a fazer esse trabalho. Falar de empreendedorismo é olhar para aquilo que está à tua volta, olhar para o teu potencial. Não é porque aquele que processa, por exemplo, a farinha de uma pila, a mexoeira. Então, vamos olhar para aquilo que a gente tem uma inclinação, aquilo que a gente pode, porque desde pequeno mesmo que a gente começa, a gente cresce.
9: Mariamo Parbudas, minha marca é Mariamo Recicla Natura. Sou uma empreendedora, faço sabonete artesanal.

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1: Estimado ouvinte, saudações. A emissão é em português. A interrupção verificada na nossa emissão deveu-se ao corte de corrente elétrica nas nossas instalações. Pelos transtornos causados, a Rádio Moçambique pede imensas desculpas. Estamos a transmitir dos estúdios em Nampula, emissão em língua oficial, na frequência de 765 quilociclos por segundo, na banda de 392 metros em onda média. São 10 horas e 32 minutos. Vamos deixá-lo ficar com música.

0: Acompanhe a seguir as notícias a esta hora, apresentadas por Rosa Freitas. Muito bom dia.
1: Muito bom dia. O chefe de Estado afirmou que 180 sistemas de abastecimento de água estão em construção no país, no âmbito das ações antecipadas ao fenómeno El Niño. Daniel Chapo falava esta manhã na inauguração do sistema de abastecimento de água à Vila Sede do Distrito de Panda, no prosseguimento da visita de trabalho à província de Inhambane. Na cobertura desta atividade presidencial está o jornalista Horácio Romão, que se junta em direto para mais informações. Bom dia, Horácio.
2: Muito bom dia, Rosa e ouvinte. Trata-se de um fenômeno que será caracterizado pela seca severa nas regiões sul e centro do país. A implantação destas infraestruturas está sendo possível com o apoio do Reino Unido. Só na província de Inhambane serão construídos, no âmbito deste projeto, 11 sistemas de abastecimento de água.
3: Nós temos várias formas de podermos mitigar. Uma delas é isto que estamos a fazer como governo. Sem água não há vida. Uma das formas de nós podermos mitigar a seca é manter esse sistema como está, conservando o sistema, guarnecendo o sistema para não ser sabotado, pagarmos a água que estamos a consumir.
2: Presidente da República, Daniel Chapo, aqui na vila de Kisiko, aliás, aqui na vila de Panda, depois de inaugurar o sistema de abastecimento de água, orçado em mais de 30 milhões de meticais. O sistema de abastecimento de água de Panda vai beneficiar a mais de 4 mil pessoas, sendo que a rede de distribuição já foi alargada para mais regiões, percurso de 15 quilômetros. Depois de Panda, o chefe de Estado sobrevoa neste momento as matas de Panda rumo a Funhalouro, onde vai orientar a sessão extraordinária do governo do distrito e um comício. É tudo. Horácio Romão, Panda.
1: A empresa Eletricidade de Moçambique, área de serviço ao cliente de Lixinga, em Niassa, está a apostar em mecanismos de cooperação multissetorial para a mitigação do impacto do roubo e vandalização de equipamentos elétricos nas comunidades. Desenvolve a notícia Pinto Catawa.
4: A integração de mais intervenientes no combate ao crime de roubo e vandalização de equipamentos elétricos acontece numa altura em que a empresa acumula enormes prejuízos por conta da ação dos malfeitores. De janeiro a esta parte, a EDM, área de serviço ao cliente de Lixinga, registrou perdas estimadas em mais de 8 milhões de meticais na sequência de roubos, vandalização de equipamentos e consumo fraudulento de corrente elétrica. O diretor da Eletricidade de Moçambique em Lixinga, Aníbal Supinho, afirmou que as ações coordenadas e sistemáticas dos protagonistas destes atos representam uma séria ameaça no pleno funcionamento da instituição.
1: De Niassa, seguimos a Nampula, onde 12 pessoas ficaram feridas, duas das quais com gravidade, num acidente de viação ocorrido no princípio da noite de ontem, na Estrada Nacional número 104. Jornalista Olívio Mateus.
5: O sinistro do tipo despiste e capotamento envolveu uma minibase que fazia o trajeto na Mitil, cidade de Nampula, transportando passageiros, e pressupõe-se que o excesso de velocidade seja a causa do acidente. Segundo um comunicado de imprensa do Hospital Central de Nampula, os 12 pacientes deram entrada nos serviços de urgência desta unidade sanitária, sendo que 10 tiveram alta após observações. Os restantes 2 encontram-se ainda sob cuidados médicos no serviço de cirurgia. Olívio Mateus, Nampula.
1: A Assembleia Provincial de Maputo recomenda a aplicação de medidas punitivas aos mototaxistas não habilitados, apontados como os principais responsáveis pelos acidentes de viação que têm estado a ocorrer nos últimos dias. Verónica Sidumo.
6: É uma recomendação que surge numa altura em que aumenta o número de casos de acidentes de viação envolvendo operadores de serviços de táxi por motorizadas. O repto da Assembleia Provincial de Maputo foi feito esta quinta-feira na Matola pelo presidente deste órgão, António Pascoal, no encerramento da sexta sessão ordinária deste órgão. Da Matola, Verónica Sidumo.
1: Na atualidade internacional, a Unidade de Investigação de Crimes Prioritários da África do Sul e a Interpol vão extraditar hoje 6 cidadãos nigerianos para os Estados Unidos da América. Os indivíduos são suspeitos de integrar a organização criminosa Black Eggs e são procurados pelas autoridades norte-americanas por crimes de fraude eletrónica e branqueamento de capitais. Segundo a acusação, o grupo terá enganado mais de 100 mulheres nos Estados Unidos da América através de burlas românticas na internet. O valor total da fraude supera os 100 milhões de dólares, o equivalente a mais de 6 bilhões de meticais. Os 6 suspeitos estavam detidos em território sul-africano desde 2021. Foram as notícias das 11, as próximas às 12 horas e 30 minutos, no Jornal da Tarde.

0: Moçambique acumulou uma rica experiência, desde os períodos da luta de libertação nacional, em que a mulher teve uma participação ativa, lado a lado, desde as famosas mulheres do destacamento feminino, lado a lado com o homem, onde trabalharam desmistificando os preconceitos tradicionais sobre a mulher. A este propósito, lembramos vivamente as palavras do saudoso presidente Samora Moisés Machel, que, falando da necessidade da emancipação e participação da mulher, dizia claramente o seguinte, passo a citar: a emancipação da mulher não é um ato de caridade, não resulta de uma posição humanitária ou de compaixão. A libertação da mulher é uma necessidade fundamental da revolução, uma garantia da sua continuidade, uma condição do seu triunfo. Fim da citação. São estas palavras que nos inspiram até hoje para lutarmos pelos direitos de igualdade da mulher moçambicana.
1: Presidente da República, Daniel Chapo.

música moçambicana no quadrante do receptor do ouvinte são 11 horas e 38 minutos. Já sabe, às 12 horas, as notícias em cadeia, ou melhor, as notícias da província, logo depois informações de utilidade pública, 12 horas e 30 minutos, o Jornal da Tarde em cadeia nacional, às 13 horas, o Jornal de Nampula, na primeira edição.

0: Estimado ouvinte, aproveite e acerte o seu relógio. São, neste preciso momento, em todo o território nacional, 12 horas.
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0: Chamamos a atenção do ouvinte para acompanhar as notícias da província na voz de Olívio Mateus. Boa tarde.

Estimado ouvinte, boa tarde. As notícias a esta hora. 12 pessoas ficaram feridas, duas das quais em estado grave em consequência de um acidente de viação ocorrido no princípio da noite desta quinta-feira na Estrada Nacional número 104. Um sinistro do tipo despiste e capotamento envolveu uma minibase que fazia o trajeto na Mitil, cidade de Nampula, transportando passageiros. Pressupõe-se que o excesso de velocidade seja a causa do acidente. Segundo um comunicado de imprensa do Hospital Central de Nampula, os 12 pacientes deram entrada nos serviços de urgência desta unidade sanitária, sendo que 10 tiveram alta após observações. Os restantes 2 encontram-se ainda em estado de observação, tanto médicos no serviço de cirurgia. No distrito de Membe, em Nampula, o governo está a intensificar ações de preparação das comunidades para responder aos efeitos negativos da próxima época chuvosa e ciclónica 2026-2027, influenciados pelo fenómeno El Niño. Memba é um dos distritos costeiros da província de Nampula, que ciclicamente sofre impactos negativos das intempéries, sobretudo na destruição de habitações e estradas pela chuva. O administrador de Memba, Manuel Cintura, informou à Rádio Moçambique que, neste período, o governo e parceiros ligados à assistência humanitária estão a trabalhar para que as comunidades construam suas habitações em lugares seguros e com materiais consistentes resistentes às intempéries. E a Procuradoria Provincial da República em Nampula promove esta sexta-feira uma feira jurídica laboral com o objetivo de aproximar cada vez mais a justiça aos cidadãos de vários estratos. Trata-se do primeiro evento de género e junta nos passos do Conselho Municipal de Nampula com o Instituto Nacional de Segurança Social, Inspeção Geral de Trabalho e Centro de Mediação e Arbitragem Laboral ao nível da província de Nampula. Lucinda da Fonseca, magistrada do Ministério Público, afeta à secção laboral na Procuradoria da República em Nampula, explicou que a iniciativa pretende-se, prende-se pelo facto de existir trabalhadores que ainda não conhecem seus direitos e deveres dentro da instituição ou que têm propiciado conflitos laborais entre as partes. A fonte disse que as 4 instituições vão neste evento divulgar vários aspectos que visam consciencializar os cidadãos, principalmente trabalhadores, sobre a importância de aproximar os órgãos de justiça em casos de necessidade. O Instituto de Amêndoas de Moçambique, delegação de Nampula, insta aos produtores da castanha de caju a intensificarem o manejo integrado dos cajueiros para o combate a pragas e garantir maior produção e produtividade. Neste momento, decorre o processo de manejo integrado de cajueiros, uma atividade que visa combater as pragas que retardam o desenvolvimento e a produção do caju, nomeadamente o oídio e antragnose, bem como tratamento de técnicos, bem como treinamento de técnicos extensionistas daquela instituição. O responsável do Departamento de Planificação, Monitoria e Indústria da Delegação Provincial do Instituto de Amêndoas de Moçambique, em Nampula, Gonçalves Nxoxoma, disse que nos próximos dias vai decorrer um encontro de coordenação para se definir as projeções das quantidades que serão comercializadas na próxima campanha 2026-2027. A Polícia da República de Moçambique em Nampula está a desencadear uma campanha de revista aos alunos nas escolas consideradas propensas à venda e consumo de drogas para travar este fenómeno. O chefe do Departamento de Relações Públicas na Polícia da República de Moçambique em Nampula, Dércio Samuel, disse que a ação é em resposta às denúncias de existência de indivíduos que fazem-se passar de alunos nas escolas para introduzir e vender drogas. O ponto de partida desta campanha foi a Escola Secundária de Nampula, na quarta-feira passada, onde pelo menos 2.000 alunos foram revistados, mas sem apreensões.
Fechamos com notas do desporto. O governador da província de Nampula, Eduardo Abdullah, destaca a demonstração da disciplina e rigor em Inhambane pela delegação desta província no 16º Festival Nacional dos Jogos Desportivos Escolares, como fundamentais para o alcance das metas traçadas nesta edição. Eduardo Abdullah falava ontem na cidade de Nampula no decurso da saudação dos cerca de 200 elementos que estiveram envolvidos no grupo presente na maior cimeira do desporto escolar, edição de 2026 em Inhambane. O chefe do Conselho Executivo Provincial explica o posicionamento devido ao bom comportamento manifestado pelos atletas, treinadores, pessoal de apoio e demais elementos que estiveram presentes na terra de Boa Gente de 29 de agosto a 6 de setembro do ano em curso, como também pelo facto de a Direção da Educação selecionar atletas com idade regulamentar. Foi o bloco de notícias a esta hora. Acompanhe o desenvolvimento desta e outras notas no Jornal de Nampula, pontualmente 13 horas. Boa tarde.

0: Estimado ouvinte, muito boa tarde. São 12 horas e 6 minutos. Tempo para... Ou melhor, são 12 horas e 7 minutos e meio. Tempo para o programa Uma Data na História.
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2: 11 de setembro de 2001. Os Estados Unidos da América eram alvo do maior ataque terrorista da sua história. Passam hoje 25 anos sobre o trágico acontecimento. Foi numa manhã deste dia que 4 aviões comerciais foram sequestrados, sendo que 2 deles colidiram contra as torres do World Trade Center em Manhattan, Nova York. Um terceiro avião, o American Airlines Flight 77, foi direcionado pelos sequestradores para uma colisão contra o Pentágono, no condado de Harlingen, na Virgínia. Os destroços do quarto avião, o United Airlines Flight 93, foram encontrados espalhados num campo próximo de Shanksville, na Pensilvânia. A versão oficial apresentada pelo governo norte-americano reporta que os passageiros enfrentaram os sequestradores para impedir que atingissem o Capitólio e que, durante este ataque, o avião caiu. Os atentados causaram a morte de 2.977 pessoas e o desaparecimento de 24. Desde a Guerra de 1812, este foi o primeiro ataque de efeitos psicológicos imposto por forças inimigas em território americano. Causado por uma célula terrorista ligada à rede Al-Qaeda, esse inimigo invisível deixou um saldo de mortes próximo de 3 mil. O ato agravou-se muito mais por ter sido transmitido ao vivo pelas cadeias de televisão do mundo inteiro com a própria tecnologia americana. Tal ataque, ainda sem precedentes em toda a história da humanidade, feriu profundamente o orgulho americano e superou em muito o efeito moral imposto às tropas americanas pela Força Aérea Japonesa. Num discurso à nação transmitido pela televisão a partir do Salão Oval, na noite de 11 de setembro de 2001, o então presidente George W. Bush denunciou o que ele chamou de diabólicos atos de terror ocorridos na manhã daquele dia e que causaram milhares de mortes no World Trade Center em Nova York e no Pentágono, na capital do país, Washington. O governante americano deu a conhecer que nas buscas que estavam em curso, procuravam-se os responsáveis por aqueles atos com vista a levá-los à justiça, não sendo feita qualquer distinção entre terroristas que cometeram aqueles atos e aqueles que os acolhem. Bush declarou na altura que o estilo de vida e a própria liberdade tinham sido atacados numa série de deliberados e mortais atos terroristas. Estava-se no aeroporto de Boston e o Boeing 767, que fazia o voo 11 da American Airlines, que partia daquele aeroporto para Los Angeles, transportando 81 passageiros, 2 pilotos e 5 comissários de bordo, é sequestrado. No mesmo aeroporto de Boston, o voo 175 do Boeing 767 da United Airlines, viajando para Los Angeles, transportando 56 passageiros, 2 pilotos e 7 comissários de bordo, é igualmente desviado. Eram 8 horas e 46 minutos locais, saído de Boston, atinge uma das torres do World Trade Center, o maior prédio de Nova York. Dezessete minutos depois, às 9 horas e 3 minutos locais, um outro Boeing 767 da United Airlines, também é sequestrado em Boston, atinge a outra torre do World Trade Center. Cerca de 2 horas depois, a Torre Sul e a Torre Norte desabaram, com um intervalo de 29 minutos. Calcula-se que cerca de 40 mil pessoas estivessem no World Trade Center no momento dos ataques, pois cerca de 130 mil pessoas circulavam todo o dia nos dois prédios, entre funcionários e visitantes. Em Washington, o voo 77 da American Airlines Boeing 757 partia do aeroporto de Dallas, em Washington, para Los Angeles. Transportava 58 passageiros, dois pilotos e quatro comissários de bordo. Este avião viria a chocar com o Pentágono, sede de defesa norte-americana, causando diversas explosões no interior do prédio. O atentado aconteceu perto das 9 horas e 37 minutos locais. Pelo menos 184 pessoas morreram no local e a bordo. Na Pensilvânia, o voo 93 do Boeing 757 da United Airlines, que partia de New York para São Francisco, cai, por sua vez, no sudeste de Pittsburgh. Transportava 37 passageiros, dois pilotos e cinco comissários de bordo. Estes ataques foram posteriormente reivindicados pelo grupo de Bin Laden, que passou desde então a constituir o inimigo número um dos Estados Unidos da América e passaram a caçá-lo em todos os cantos do universo até a sua morte, a 2 de maio de 2011.

0: em uma data na história, recordamos hoje os atentados terroristas contra os Estados Unidos da América a 11 de setembro de 2001. Passam hoje 25 anos após o acontecimento. O texto foi escrito por Alberto Mazanga. A sonorização foi de Musa Gigalibo e a apresentação de Albertina Zandamela.
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14 horas, ou melhor, 12 horas e 14 minutos e meio, estávamos a acompanhar o programa Uma Data na História, ou transmitíamos o programa Uma Data na História, tempo para o estimado ouvinte ficar com informações de utilidade pública. Recordamos, às 12 horas e 30 minutos, será a transmissão do Jornal da Tarde em cadeia nacional e logo depois, às 13 horas, a primeira edição do Jornal de Nampula.

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0: Estimado ouvinte, muito boa tarde. São 12 horas e 30 minutos. O convite é para acompanhar já a seguir a transmissão do Jornal da Tarde em cadeia nacional.
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0: Boa tarde. O presidente da República exorta a população a preparar-se para responder a possíveis efeitos do fenômeno climático El Niño. Daniel Chapo falava após inaugurar o sistema de abastecimento de água da Vila Sede de Panda, em Inhambane.
1: Este ano está-se a prever que vai haver seca. Há um fenômeno em português chamado El Niño, mas é seca. Há de haver falta de água, há de haver muito calor. E esta seca, nós temos várias formas de podermos mitigar. Uma delas é isto que estamos a fazer como governo. A água é muito importante para nós podermos enfrentar esta seca. É por isso que estamos a antecipar com a inauguração desses sistemas para o nosso povo não sofrer com a seca.
0: Procurador-Geral da República recomenda ao Edil de Pemba, em Cabo Delgado, a revogar os atos administrativos do contrato de fornecimento de equipamento de construção de estradas por irregularidades. Apesar da morte de 9 pessoas devido ao desabamento de minas, persistem casos de violação de regras nas minas de 6 carros em Manica. São estes os tópicos do Jornal da Tarde, num dia em que a África do Sul e a Interpol extraditam cidadãos nigerianos para os Estados Unidos da América. Os desenvolvimentos destes e de outros assuntos dentro de instantes. Na edição e apresentação, Orlando Ngoveni, sonorização de Hermínio Abel. Boa audição. Vamos aos desenvolvimentos. O presidente da República exorta a população a preparar-se para responder a possíveis efeitos do fenômeno El Niño. Daniel Chapo falava hoje após inaugurar o sistema de abastecimento de água à Vila Sede do distrito de Panda, em Inhambane, onde efetuou a visita de trabalho. Toda a informação por Horácio Romão.
2: Boa tarde. 180 sistemas de abastecimento de água estão em construção no país no âmbito das ações antecipadas ao fenômeno El Niño. A informação foi avançada pelo chefe de Estado Daniel Chapo na Vila de Panda. O fenômeno El Niño será caracterizado pela seca severa nas regiões sul e centro do país. A implantação de infraestrutura está sendo possível com o apoio do Reino Unido. Só na província de Inhambane serão construídos no âmbito deste projeto 11 sistemas de abastecimento de água.
1: Nós temos várias formas de podermos mitigar. Uma delas é isto que estamos a fazer como governo. Sem água não há vida. Manter esse sistema como está, conservando o sistema, guarnecendo o sistema para não ser sabotado.
2: O presidente da República, Daniel Chapo, apela para a necessidade do uso racional de água e contribuir para a sua sustentabilidade. O chefe de Estado diz que a manutenção desta fonte inaugurada em Panda exige recursos, daí ser importante o pagamento de faturas de consumo deste recurso.
1: A valorização disso passa também por saber que nós temos que contribuir para continuarmos a ter água. Para esta água sair, é preciso ver pagamento de energia, porque tem uma bomba e esta bomba usa energia elétrica para puxar a água para poder chegar na nossa casa.
2: O presidente da República, Daniel Chapo, reitera o apelo para a população usar água para fazer hortas no quintal.
1: Cada família uma horta. Eu estou muito feliz, porque dentro aí do espaço onde nós inauguramos, vi couve, vi tomate, vi cebola. Vamos fazer isso nos nossos quintais, para quando acordarmos de manhã, podermos ter couve, ter cebola, ter tomate, ter repolho, ter cenoura, e não precisarmos de gastar dinheiro para ir ao mercado comprar.
2: Em Panda, o presidente da República falou também daquilo que o governo tem estado a fazer para combater a corrupção, Manuel Chimel.
3: Daniel Chapo disse que a prática de corrupção mina o processo de desenvolvimento socioeconômico do país. Além deste mal, o chefe de Estado avançou outros males que comprometem o progresso do país.
1: Não há discursos de violência, não há discursos de ódio, não há manipulações, não há desinformação, não há boato. Por isso temos que continuar a combater crimes, combater os ladrões, combater aqueles que vendem droga, combater aqueles que raptam os outros, para podermos desenvolver o nosso país.
3: Daniel Chapo, presidente da República, dialogando com a população da Vila Sede do distrito de Panda.
2: Depois de Panda, o presidente da República, Daniel Chapo, rumou a Funhalouro, onde se encontra o nosso colega Daniel Fael.
4: De facto, Horácio Romão, depois da Idipanda, o presidente da República já está a trabalhar aqui em Funyaluru, o distrito mais extenso da província de Inhambane. Com 2 postos administrativos e 6 localidades, este distrito semiárido, com uma área de 15.653 km², é habitado por pouco mais de 46 mil pessoas, na sua maioria praticantes da agricultura e criação de animais. Daqui a pouco, dirigir-se-á ao local do comício, onde centenas de pessoas aguardam pela chegada do chefe de Estado para este diálogo. Aliás, o jornalista Efraim Macitela ouviu há momentos as expectativas dos

0: Ameaça do fenômeno El Nino. Perante esta realidade, os moradores esperam ouvir do chefe de Estado estratégias concretas para mitigar a escassez da água e alimentos.
1: Orlando, existe muita seca aqui em Funhalor, não se produz nada. Agora, gostaria de saber quais são as soluções que podemos ter para ultrapassar a questão.
0: A precariedade das estradas condiciona igualmente o setor da saúde. As mulheres do distrito apelam a uma intervenção rápida nas vias de transporte, de modo a facilitar o socorro e a transferência atempada de doentes para o Hospital Distrital de Massinga.
2: Francelino, a maior grande preocupação é quando estás grave já de para passar daqui para Massinga. Há grande preocupação, porque aí vão te dizer que aqui não tem combustível. É preciso procurar combustível para sair a ambulância daqui para Massinga.
0: Residentes de Funhalouro que aguardam o início, dentro de alguns instantes, do encontro popular que será orientado pelo presidente da República, Daniel Chapo.
3: Ambiente que caracteriza a vila sede do distrito de Funhalouro, que neste momento acolhe a visita do presidente da República, Daniel Chapo, no âmbito da governação de proximidade à província de Inhambane. De Funhalouro, Daniel Faela, boa tarde.
4: Boa tarde, Daniel Faela e Horácio Romão. Continuação de bom trabalho. E aqui na cidade de Maputo decorre o 13º Fórum Nacional de Antivisão Climática. Na cobertura, Vítor África, que se encontra aqui nos nossos estúdios. Boa tarde.
5: Boa tarde, Orlando Ngoveni. A Direção Nacional de Gestão de Recursos Hídricos suspendeu o processo de descargas nas barragens face ao alerta de escassez de chuva na próxima época chuvosa e ciclónica. A medida visa garantir a contínua disponibilidade de água para satisfazer as necessidades diversas. Segundo o Diretor Nacional de Gestão de Recursos Hídricos, Agostinho Vilanculo, a instituição poderá aplicar restrições no fim da época chuvosa e ciclónica em função dos níveis de armazenamento de água.
6: Não vamos efetuar descargas agora para criar capacidade de encaixe como vínhamos fazendo por causa deste alerta. O que nós vamos fazer o balanço. Tudo que entra nós vamos tirar na mesma proporção. Por isso a população que vive, a jusante das principais barragens, é preciso acompanhar a nossa informação, porque podemos ter, por exemplo, um caudal alto para vir. Não vamos deixar passar porque não temos uma grande capacidade neste momento para poder encaixar.
5: Agostinho Vilanculo, que falava hoje na cidade de Maputo, no 13º Fórum Nacional de Antivisão Climática, avançou ainda que a Albufeira de Caurabaça poderá registrar uma redução do nível de armazenamento de água para até 30% no segundo semestre do próximo ano.
6: Até um período igual a este, o HCB, por exemplo, pode estar em nível de armazenamento que varia entre 30% a 37% do nível de armazenamento, e porque as estimativas do caudal afluente é cerca de 61 mil milhões de metros cúbicos vão entrar, e temos uma demanda relativamente alta. Então aqui é a nossa grande preocupação, mas está-se a fazer tudo por tudo para otimizar aquilo que é a produção em termos de energia, para evitar o desperdício de água, para que nós estejamos numa situação em que depois estamos com problema de déficit em termos de produção de energia.
5: No Fórum Nacional de Antivisão Climática, o Instituto Nacional de Meteorologia reafirmou que o fenómeno climático El Niño, previsto para a próxima época chuvosa e ciclónica, poderá ser o mais intenso do que o país já registrou.
7: Essa combinação de fatores vai fazer com que a região sul do país observe chuvas abaixo do normal e a região centro e a região norte observar chuvas acima do normal. Este sinal é progressivo e na segunda metade nota-se que há até este momento grande chance de observarmos um incremento maior de chuvas acima do normal, mas também uma intensificação de déficit de chuva na região sul do país.
5: Bernardo Nhantombo, investigador do Instituto Nacional de Meteorologia, falando hoje no 13º Fórum Nacional de Antivisão Climática.
4: Doze horas e 40 minutos, no ar o Jornal da Tarde da Rádio Moçambique, a partir dos estúdios em Maputo. Apesar da morte de 9 pessoas devido ao desabamento de minas, persistem casos de violação das regras nas minas de 6 carros em Manica. Isso aí ela desenvolve a informação.
8: Cerca de 14 mil jovens estão envolvidos na mineração artesanal de ouro na zona de 6 carros, no distrito de Vanduz, em Manica, onde esta semana 9 pessoas morreram devido ao desabamento de minas. No local funcionam mais de 900 minas artesanais, em covas abertas manualmente ou com recurso a algumas máquinas, por vezes sem a observância das condições de segurança para esta atividade. O administrador

0: distrito de Vanduza e Manica diz que, apesar dos esforços do seu executivo para a legalização da atividade dos jovens, persistem casos de violação das regras. Armando Mude Canhense explicou que alguns trabalhadores das minas de Seis Carros, cujos patrões viajaram a quando da entrada em vigor do decreto do Conselho de Ministros que suspendeu a atividade, praticam desmandos que culminam em acidentes de trabalho.
1: 14 mil jovens, é muito efetivo este. Dentre eles, tem engenheiros, doutores, médicos, docentes, desmobilizados de guerra, da polícia, estão aqui, desempregados, estão para empreender. Como governo, orientamos ele para fazer tudo aquilo que o decreto 32/25 diz. Organizar eles todos em cooperativas, já organizamos. 6 cooperativas a 8, já licenciaram no governo do distrito, algumas cooperativas até BR. São covas, 970 covas. A cada cova com seus garimpeiros. Então, quando ouviram que levantou-se o decreto, ficaram todos felizes. Mas esta zona, a famosa mina Seis Carros, não foi abrangida. Tornaram-se rebeldes. O controle começou a escapar do governo. Fomos mobilizando eles, mas os patrões, como estivesse a haver já a demora do levantamento do decreto, acabaram saindo para as suas zonas de origem. Porque aqui temos jovens de todo o país. Todas as províncias estão aqui. Então saíram fora e deixaram aqueles homens à deriva. Então são de longe, Cabo Delgado, Nampula, Maputo, Gaza, onde não tem alimentação ultimamente. O que é que fazem? Se juntam em grupos, vão nas covas já abandonadas, entram sem o consentimento dos donos. Então é quando aparecem incidentes. Um deles é este aqui. Quando fomos a ver, 4 são de Chimoio, 2 são do cruzamento Vanduze, 2 são de Xemba.
0: O governo e as forças de defesa e segurança reforçam a fiscalização das minas de Seis Carros para evitar acidentes de trabalho que culminam em mortes. Da cidade de Chimoio, Moisés Sela.
2: De Chimoio para Teto, onde irregularidades também foram constatadas pela equipa multissetorial de inspeção de recursos minerais no distrito de Chifundo, Orlando Cananecas.
3: Na sua missão, a equipa multissetorial constatou a extração ilegal de cobre por uma empresa autorizada para a prospeção e pesquisa de águas marinhas e ouro. O diretor do Serviço Provincial de Infraestruturas, ENTET, um dos setores que integrou a equipa multissetorial, disse que foi submetida uma nota às entidades competentes, dando conta da ocorrência para a tomada das medidas e aplicação das respectivas penalizações. Otávio Sema espera que seja aplicada uma penalização exemplar como forma de desencorajar a prática de exploração de recursos minerais fora das condições previstas nas licenças. O diretor do Serviço Provincial de Infraestruturas, ENTET, Otávio Semba, disse que as ações de fiscalização através de equipas multissetoriais prosseguem para apurar a existência de outras empresas que exploram ilegalmente os recursos minerais.
4: Essas situações são ilegalidades que nós não queremos que as empresas continuem a fazer esse tipo de atividade. E vamos continuar com as ações de monitoria e fiscalização conjunta, envolvendo vários setores. Isso vai continuar, começamos com o Chifundo e vamos atacar todos os distritos. Se existem unidades que estão a trabalhar na clandestinidade, essas unidades todas serão tornadas ao vivo e terão as medidas administrativas necessárias.
3: O responsável revelou que atualmente 7 empresas estão autorizadas a realizarem atividades de prospeção na província de Tete, com destaque para o ouro. Da cidade de Tete, Orlando Cananecas.
2: Depois desta nota de Orlando Cananecas, a partir de Tete, voltemos à cidade de Maputo para conferirmos a informação sobre o Fórum de Negócios Moçambique-Coreia do Sul, um fórum que abordou na mesa a industrialização verde e o processamento local de recursos minerais críticos em Moçambique. Paulino Nunes.
5: Boa tarde. A secretária de Estado da Indústria convida o empresariado sul-coreano a investir na industrialização verde e processamento local de recursos minerais críticos em Moçambique. Custódia Paundi considera que os recursos técnicos e financeiros de que a Coreia do Sul dispõe podem contribuir para a materialização do Programa Nacional Industrializar Moçambique. A governante falava hoje em Maputo no Fórum de Negócios Moçambique-Coreia do Sul, onde explicou que o país é uma fronteira do futuro para o investimento industrial sustentável e de alto valor acrescentado no continente africano.
6: Não pretendemos ser apenas um exportador de matérias-primas brutas. Queremos que as empresas coreanas, mundialmente reconhecidas pelo seu avanço tecnológico, se juntem a nós para investir no processamento local dos nossos recursos e não só, mas também na transição para energias verdes, no desenvolvimento da indústria metalúrgica, química e alimentar.
5: Custódia Paunde assegurou que, ao investir em Moçambique, os empresários coreanos estarão a apostar num mercado estratégico e potencialmente rico.
6: Ao investirem em Moçambique, as vossas empresas estarão a integrar um ecossistema comprometido com a energia limpa, a inovação tecnológica e a descarbonização das cadeias de valor globais, transformando o potencial em prosperidade partilhada e responsável, entrando numa plataforma lógica ou logística estratégica para a região austral, África e o mercado mundial em geral.
5: O presidente da Confederação das Associações Económicas de Moçambique, Álvaro Massing, disse que os empresários coreanos têm interesse em investir nas áreas de energia, infraestruturas e gás.
7: Nós, como CTA, interessa-nos interagir com esses empresários no âmbito do nosso objetivo de integrar companhias moçambicanas nos grandes projetos. É o que nós agora a seguir vamos discutir, projetos que eles trazem.
5: E o embaixador da Coreia do Sul em Moçambique, Bo Kwon Kang, garantiu que o governo coreano vai trabalhar com a contraparte moçambicana para tornar o ambiente de negócios estável e previsível. O Fórum de Negócios Moçambique-Coreia do Sul, que hoje decorre em Maputo, reúne mais de 60 empresários. Orlando, boa tarde outra vez.
2: Boa tarde, Paulino Nunes. O Procurador-Geral da República constata irregularidades nos atos administrativos do contrato de fornecimento de equipamento de construção de estradas em Pemba. Esta é uma notícia, conferimos dentro de instantes. Para já vamos à cidade da Matola, concretamente isso na província de Maputo, onde a Assembleia Provincial recomenda a tomada de medidas punitivas aos mototaxistas não habilitados, tidos como principais promotores dos acidentes de viação que têm ocorrido nos últimos dias. Verónica Sidum.
8: É uma recomendação que surge numa altura em que aumenta o número de casos de acidentes de viação envolvendo operadores de serviços de táxi promotorizadas. O repto da Assembleia Provincial de Maputo foi feito esta quinta-feira na Matola pelo presidente deste órgão, António Pascoal, no encerramento da sexta sessão ordinária deste órgão.
9: Os acidentes com mototaxistas continuam a mutilar e a ceifar vidas. Precisamos, com urgência, de encontrar medidas punitivas e regulamentares para travar sinistralidade nas nossas vias. É notável que precisamos de fazer um pouco mais. É crucial estabelecer medidas concretas e práticas.
8: Por outro lado, António Pascoal recomendou para a melhoria das vias de acesso, sobretudo os que facilitam a ligação entre os distritos, bem como capitalizar locais turísticos e econômicos para a criação de postos de trabalho para os jovens.
9: Hoje ainda há necessidade de trabalhar com afinco para assegurar vias de acesso melhoradas, sobretudo na conexão entre os distritos, de maneira a permitir maior fluidez na circulação de pessoas e bens e, por conseguinte, dinamizar a economia da nossa província.
8: Presidente da Assembleia Provincial de Maputo, António Pascoal, falando no encerramento da sexta sessão ordinária deste órgão. Da Matola, Verónica Sidumo.
2: Da Matola, na província de Maputo, para a província de Cabo Delgado, onde a Procuradoria-Geral da República constata irregularidades nos atos administrativos do contrato de fornecimento de equipamento de construção de estradas em Pemba. Por essa razão, quer que sejam revogados os referidos atos administrativos. Florêncio Moussa.
10: A Procuradoria-Geral da República em Cabo Delgado insta ao Conselho Municipal de Pemba e na pessoa do presidente do município, Satar Abdul Ghani, a revogar voluntariamente os atos administrativos referentes ao contrato de fornecimento de equipamentos de construção de estradas, cuja adjudicação foi por ajuste direto no valor de 25 milhões de meticais, por se constatar ilegalidades em todo o processo. Esta manhã, a Procuradoria-Geral da República chamou a imprensa para anunciar a decisão neste sentido através do seu porta-voz, Gilroy Fazenda.
11: Em face desta situação, o Ministério Público, em Cabo Delgado, no cumprimento do seu dever constitucional, interpelou, por meio de intimação, o Conselho Municipal da cidade de Pemba, na pessoa do seu presidente, instando-o a, dentro do prazo que foi fixado, voluntariamente revogar todos os atos administrativos que culminaram com esta adjudicação, por se revelar ilegal, sob todas as perspectivas.
10: Gilroy Fazenda explicou a jornalistas que o processo de adjudicação teve máculas, algumas das quais que entram em conflito de interesses, pois a empresa adjudicada tem como principal beneficiário o próprio Edil de Pemba.
11: A Procuradoria Provincial da República do Gado está na posse de documentos oficiais emitidos pelas entidades competentes que comprovam que, na verdade, esta empresa municipal da cidade de Pemba tem como beneficiário único dos seus proventos o próprio presidente do Conselho Municipal da cidade de Pemba.
10: Gilroy Fazenda, porta-voz da Procuradoria-Geral da República em Cabo Delgado, revelou que a PGR vai continuar a buscar elementos para passos subsequentes que poderão culminar com atos de natureza civil, administrativa ou mesmo criminal, dependendo das matérias a serem encontradas. A partir de Pemba, Florencio Moussa.
2: Doze horas e 53 minutos, espaço para notícias internacionais. A Unidade de Investigação de Crimes Prioritários da África do Sul e a Interpol vão extraditar hoje 6 cidadãos nigerianos para os Estados Unidos da América. Os indivíduos são suspeitos de integrar a organização criminosa Black Axe e são procurados pelas autoridades norte-americanas por crimes de fraude eletrônica e branqueamento de capitais. Segundo a acusação, o grupo terá enganado mais de 100 mulheres nos Estados Unidos da América através de burlas românticas na internet. O valor total da fraude supera os 100 milhões de dólares, o equivalente a mais de 6 bilhões de meticais. Os 6 suspeitos estavam detidos em território sul-africano desde 2021. A Comissão das Nações Unidas para os Direitos Humanos no Sudão do Sul alerta para a falta de progresso no combate à corrupção e na estabilidade política há poucos meses das primeiras eleições no país. O Sudão do Sul pretende realizar as eleições em dezembro, mas a violência tem aumentado entre forças leais ao presidente Salva Kiir e ao líder da oposição Riek Machar num contexto de crise do acordo de partilha de poder. A ONU denuncia a continuidade de violações dos direitos humanos, incluindo mortes, deslocamentos, violação sexual e detenções arbitrárias. O órgão alerta ainda para o desvio de receitas do petróleo por elites governamentais numa altura em que faltam condições para a realização de eleições pacíficas e credíveis. A Coreia do Sul avalia a possibilidade de enviar tropas para o estreito de Hormuz, numa altura em que o Seul manifesta preocupação com a escalada da guerra no Médio Oriente e enfrenta a pressão dos Estados Unidos da América. O ministro dos Negócios Estrangeiros sul-coreano manifestou hoje esta preocupação ao homólogo iraniano durante uma conversa telefônica realizada a pedido de Teherã, onde reiterou a defesa da livre e segura circulação de navios naquela via marítima. Seul já enviou uma equipa de inspeção aos Emirados Árabes Unidos para avaliar as condições de segurança na região. Depois destas notas internacionais, voltemos ao país para falarmos sobre as afrotaças com o jornalista do RM Desporto, Belisário Macamo. Boa tarde.
12: As equipas moçambicanas decidem amanhã o futuro nas afrotaças. Para a Liga dos Campeões, a União Desportiva de Songo tem a missão de dar a volta ao resultado de 1-0 diante do Petro de Luanda. O jogo tem lugar no Estádio Nacional 11 de novembro, com início às 17 horas, referência horária de Moçambique, menos uma em Angola. O comentador Vítor Magaia diz que a missão do Songo é difícil, mas não impossível.
13: É uma missão difícil, não é impossível, porque no futebol não existem impossíveis. É só lembrar que esta mesma equipa do Petro, na edição passada, ou seja, no ano passado, não conseguiu passar, não conseguiu chegar à fase de grupos, foi eliminada por uma equipe da República Democrática do Congo, o Enyama, quando era pouco expectável. Ninguém esperava que tal surpresa.
12: Na taça, Nelson Mandela, com vantagem de 1-0, a Black Bulls recebe amanhã o Atomic Ngoma das Comores na Lalji Arena. Partida com início às 18 horas e 30 minutos. O comentador Manuel Moreira projeta o jogo.
14: Eu penso que a ABB vai ultrapassar. Esse jogo que eu considero que era o jogo que devia ter bloqueado as duas jornadas, né, e passado para outra fase.
12: Quanto aos possíveis adversários dos representantes moçambicanos para a Champions, a atenção da UDS, um Sinjizine e Hotspur de Eswatini. Entra em campo amanhã diante do Scotland. A equipa zimbabueana vence o intervalo da eliminatória por 1-0. E para a Taça Nelson Mandela, a atenção dos touros. Os ruandeses do Rayon Sport enfrentam o Panter Sportivo dos Camarões. Na primeira mão, houve igualdade a um golo.
2: E cultura também faz parte do jornal. É lançado hoje, ou seja, esta sexta-feira, na cidade da Beira, em Sofala, o livro intitulado Erro Judiciário, do magistrado António Charles. Algumas notas da obra nos chegam através de Jorge John.
15: O juiz António Charles considera que há lacunas na legislação moçambicana sobre os mecanismos de responsabilização do Estado por danos resultantes de erro nas decisões judiciais. António Charles, que é juiz-presidente do Tribunal Judicial da província de Sofala, refere que o artigo 58 da Constituição estabelece o direito à indemnização quando os cidadãos são lesados por atos ilegais dos agentes do Estado, mas isso não está claro em relação às sentenças. De que forma pode um cidadão prejudicado por uma decisão judicial enviesada exigir responsabilidade ao Estado? Eis a questão.
16: Discuto esta questão neste livro, separando algumas discussões jurídicas, doutrinárias, o que que nosso regime moçambicano estabelece, e cheguei a uma conclusão que efetivamente temos lacunas na lei, porque a Constituição já estabelece que o cidadão tem o direito a uma indemnização quando há uma decisão de um órgão público que o prejudica.
15: O livro Erro Judiciário será lançado no encerramento do 5º Colóquio Internacional do Direito Processual. Jorge Johnny, na Beira.
2: Já mesmo a fechar o jornal, vamos olhar para a palestra sobre a promoção da saúde mental no local de trabalho, na cobertura, Lília Langa.
17: O presidente do Conselho de Administração da Rádio Moçambique defende mais atenção aos fatores de pressão que afetam os trabalhadores, apontando a comunicação e a proximidade entre gestores e colaboradores como elementos importantes para a promoção da saúde mental. Mário Albino falava hoje, em Maputo, na abertura de um workshop sobre a promoção da saúde mental no local de trabalho, inserido nas atividades do Setembro Amarelo.
18: Quando falamos de fornecimento da nossa instituição, não podemos olhar apenas para a tecnologia, os equipamentos ou os processos de trabalho. É indispensável colocar as pessoas no centro da nossa prioridade. A promoção da saúde mental deve ser entendida como parte de uma cultura da RM, baseada no respeito, no diálogo, na solidariedade e na valorização do colaborador. Devemos trabalhar para que o nosso local de trabalho seja um espaço onde prevaleçam relações profissionais saudáveis, pautadas pelo respeito mútuo, pela cooperação e pela compreensão. Esta responsabilidade é coletiva. Cabe às lideranças estarem atentas às suas equipas e promover uma comunicação aberta.
17: Outra questão que preocupa o PCA da RM é o impacto da desinformação e dos chamados assassinatos de caráter, sobretudo num contexto em que a inteligência artificial facilita a produção e circulação de conteúdos falsos. Mário Albino considera que os gestores devem estar atentos aos sinais de desgaste dos trabalhadores e adotar uma liderança mais próxima, capaz de prevenir situações que possam afetar o equilíbrio psicológico.
2: Com esta nota de reportagem, colocamos ponto final à presente edição do Jornal da Tarde, uma edição que contou com Hermínio Abel nos cuidados técnicos e Orlando Ngoveni na edição e apresentação. Boa tarde.

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1: Boa tarde, ouvintes. Estávamos a transmitir o Jornal da Tarde em cadeia nacional. Tempo para ficar com a primeira edição do Jornal de Nampula. Na voz do jornalista Olívio Mateus, são 13 horas.

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1: No distrito de Memba, já decorrem ações para responder à próxima época chuvosa e ciclónica 2026-2027. A polícia em Nampula está a revistar os alunos nas escolas consideradas propensas à venda e consumo de drogas para travar este fenómeno. Boa tarde, está a começar o Jornal de Nampula da Rádio Moçambique, referente ao dia 11 de setembro de 2026, uma edição e apresentação de Olívio Mateus e Rosário Ângelo na sonoplastia. O desenvolvimento desta e outras notas de atualidade provincial já a seguir. Abrimos com a notícia segundo a qual, pelo menos 12 pessoas ficaram feridas, duas das quais em estado grave, em consequências de um acidente de aviação ocorrido no princípio da noite de ontem, na Estrada Nacional número 104. O sinistro do tipo despiste e capotamento envolveu uma minibase que fazia o trajeto na Mitil, cidade de Nampula, transportando passageiros, e pressupõe-se que o excesso de velocidade seja a causa do acidente. Segundo um comunicado de imprensa do Hospital Central de Nampula, os 12 pacientes deram entrada nos serviços de urgência desta unidade sanitária, sendo que 10 tiveram alta após observação. Os restantes 2 encontram-se ainda sob cuidados médicos no serviço de cirurgia. E esta tarde, o secretário de Estado da província de Nampula, Fernando Bemane, dirige uma reunião de reflexão sobre acidentes de viação nas estradas para a busca de respostas sobre o aumento de sinistros nos últimos meses neste ponto do país. A máquina judiciária em Nampula está a trabalhar para aproximar cada vez mais o cidadão aos serviços de justiça. De que forma centram-se os trabalhos? Pergunta o jornalista Júlio Moro.
2: A Procuradoria Provincial da República em Nampula promove esta sexta-feira uma feira jurídica laboral com o objetivo de aproximar cada vez mais a justiça aos cidadãos de vários estratos. Trata-se do primeiro evento de gênero e junta nos espaços do Conselho Municipal de Nampula o Instituto Nacional de Segurança Social, Inspeção Geral de Trabalho e Centro de Mediação e Arbitragem Laboral ao nível da província de Nampula. Lucinda da Fonseca, magistrada do Ministério Público, afeta a secção laboral na Procuradoria da República em Nampula, explicou que a iniciativa prende-se pelo fato de existirem trabalhadores que ainda não conhecem os seus direitos e deveres dentro da instituição, o que tem propiciado conflitos laborais entre as partes. A fonte disse que as 4 instituições vão neste evento divulgar vários aspectos que visam consciencializar os cidadãos, principalmente trabalhadores, sobre a importância de aproximar os órgãos da justiça em caso de necessidade.
3: E esperemos que com esta divulgação tenha conseguido alcançar outros patamares, de forma que vários trabalhadores estejam aqui presentes. Há trabalhadores que não conhecem como é que deve ser feito um contrato de trabalho, quais são os tipos de contrato de trabalho. Até agora nós tivemos preocupações relacionadas ao conflito laboral, a inscrição do INSS e até para a divulgação da lei de trabalho, pelo menos junto ao Ministério Público. Mas na minha secção onde eu trabalho, que é a quarta, nós temos em volta de 70 processos neste momento. E temos mais processos a correr em sede de tribunal. Dos 70% que temos na minha secção, 80% dos processos já foram reencaminhados dos vários setores, seja ao tribunal por meio de uma petição, seja arquivamento porque não se constatou existência de violação de direitos laborais ou até seja em sede de tentativa de conciliação por meio de um acordo.
2: Magistrada do Ministério Público afeta a secção laboral na Procuradora Provincial da República em Nampula, Lucinda da Fonseca. Ela partilhou ainda que nos próximos tempos as feiras judiciais laborais serão estendidas aos outros distritos desta província.
1: No distrito de Memba, em Nampula, o governo está a intensificar ações de preparação das comunidades para responder aos efeitos negativos da próxima época chuvosa e ciclónica 2026-2027, influenciados pelo fenómeno El Niño. Memba é um dos distritos costeiros da província de Nampula que ciclicamente sofre impactos negativos das intempéries, sobretudo na destruição de habitações e estradas pela chuva. O administrador de Memba, Manuel Cintura, informou à Rádio Moçambique que, neste período, o governo e parceiros ligados à assistência humanitária estão a trabalhar para que as comunidades construam suas habitações em lugares seguros e com materiais consistentes e resistentes às intempéries. Segundo Manuel Centura, estão a ser reativados os comitês de gestão de riscos de desastres locais para o reforço das medidas de prevenção dos impactos das mudanças climáticas na região.
4: Nós tivemos 3 ciclones, situação que em tempos anteriores não acontecia. Mas o tempo, até a literação, mudanças climáticas que se falam, é verdade. Nós estamos a viver em Moçambique, todos os anos sofremos de ciclone. Coisas que nossos antepassados, nossos bisavós não viveram. A pessoa nascia, tinha 50 anos, ouvia falar que era ciclone. Mas ultimamente, então, na sequência disso, temos comitês de congestão que mobilizamos a população para sempre estar preparada no sentido de agora estamos a aproximar a época chuvosa.
1: Memba ainda está a reconstruir infraestruturas destruídas pelas intempéries passadas, entre habitações da população, edifícios dos serviços do governo distrital, salas de aula e estradas.
4: A nossa estrada, o governo central já nos deu a mão, vai se construir a ponte de betão sobre o rio Nheke. O empreendedor, neste momento, está na fase de mobilização do equipamento e de pessoal, contratação de pessoal, tanto o serventuário, o sazonal, mas assim como os engenheiros, para começar com a nossa ponte. Isso vai nos aliviar, porque de facto, ano passado, passamos mal. Tínhamos que gastar 5 horas para chegar naquela ponte, controlando através de Tigerger, Covô, para sobressair naquela velha.
1: Manuel Centura, administrador do distrito de Memba, e as ações do governo para responder aos impactos negativos da próxima época chuvosa e ciclónica 2026-2027. Na província de Nampula, cada vez mais famílias a ficarem iluminadas com a energia da rede nacional no quadro do projeto Energia para Todos até 2030. O jornalista Albano Xavier tem as contas de quantas ligações domiciliárias foram este ano efetuadas.
5: Na província de Nampula, 58 mil ligações domiciliárias foram efetuadas este ano no âmbito do projeto Energia para Todos até 2030. A ação prevê que até dezembro deste ano sejam eletrizados 80 mil novos clientes. O diretor da área operacional do serviço cliente da EDM Nampula, Cristiano Neves, disse que atualmente o nível de alcance situa-se em 65% no que diz respeito ao número de ligações efetuadas. Cristiano Neves diz estar otimista no alcance das metas estabelecidas, porque nos últimos tempos registra-se muitas solicitações de clientes que pretendem ter acesso à energia. A Neves sublinhou que o projeto Energia para Todos até 2030 está a trazer sinais visíveis na expansão da rede elétrica na província.
6: Energia para Todos é um sucesso neste momento. Até os próprios clientes já sabem que tem um projeto Energia para Todos. Mesmo aqueles que ainda não chegou lá ao projeto, veja que quando fazem a solicitação em baixo assinato, neste caso dos bairros que ainda não eletrificamos, lá no documento consta. Como estão a ver, o processo está sendo feito de forma faseada. Não temos capacidade financeira para fazer isso num único ano. Temos nossos parceiros que estão a financiar o processo, a própria EDM. Então faz-se o trabalho olhando para aquilo que é a continuidade do processo. Mas nós estamos com seguros, com o plano que nós temos, olhando para aquilo que é a nossa capacidade de expansão da rede elétrica, todos eles até o limite que desenhamos, vamos conseguir.
5: Diretor da área operacional do serviço ao cliente da EDM Nampula, Cristiano Neves, o impacto do projeto Energia para Todos até 2030, que visa permitir que os cidadãos tenham acesso à energia.
1: Seguimos em frente neste jornal. O Instituto de Amêndoas de Moçambique, delegação de Nampula, insta os produtores da castanha de caju a intensificarem o manejo integrado dos cajueiros para o combate a pragas e garantir maior produção e produtividade. Jornalista Júlio Moro.
7: Neste momento decorre o processo de manejo integrado de cajueiros, uma atividade que visa combater as pragas que retardam o desenvolvimento e produção do caju, nomeadamente oidium e antranose, bem como o treinamento de técnicos e extensionistas daquela instituição. O responsável do Departamento de Planificação, Monitoria e Indústrias no Instituto de Amêndoas de Moçambique, em Nampula, Gonçalves Nxoxoma, disse que nos próximos dias vai decorrer um encontro de coordenação para se definir as projeções das quantidades que serão comercializadas na campanha 2026-2027. Nxoxoma recomenda aos produtores da cultura a seguirem as recomendações deixadas pelos técnicos e extensionistas para garantir a produção dos cajueiros.
8: Sobretudo a questão do uso dos pesticidas, que é a dosagem, tem que fazer até a terceira aplicação, onde for necessário. Não só, quando começarmos com o apanha, temos que obedecer aquelas todas as recomendações que o técnico tem dado, que é para a nossa castanha ter aceitação no mercado. Estamos a dizer ter qualidade. Porque só com isto é que o produtor vai vender a preço justo e a preço aceitável. Se não tiver qualidade, logicamente que esta castanha pode vender a um preço mais baixo, que não é bom em função daquilo que são investimentos que os próprios produtores fazem.
7: Refira-se que a província de Nampula comercializou perto de 98 mil toneladas de castanha de caju na campanha 2025-2026, de uma meta planificada de 94 mil toneladas.
1: Uma das notas de abertura deste jornal indica que a Polícia da República de Moçambique em Nampula está a desencadear uma campanha de revista aos alunos nas escolas consideradas propensas à venda e consumo de drogas para travar este fenômeno. O chefe do Departamento de Relações Públicas na PRM em Nampula, Dércio Samuel, disse que a ação é em resposta às denúncias da existência de indivíduos que fazem-se passar de alunos nas escolas para introduzir e vender drogas. O ponto de partida desta campanha foi a Escola Secundária de Nampula, na quarta-feira passada, onde pelo menos 2 mil alunos foram revistados, mas sem apreensões. Dércio Samuel diz que a revista Relâmpago vai continuar nesta e outras escolas da província para desmantelar os infiltrados, vendedores e consumidores de drogas.
9: Existem aquelas informações que indivíduos que têm estado ao redor da escola, que têm aliciado os alunos que frequentam nessa escola para comprarem essas drogas. E eles podem usar os alunos que é para introduzir as drogas dentro da escola. É uma atividade contínua que a Polícia da República de Moçambique não irá descansar enquanto não neutralizar, responsabilizar criminalmente aqueles indivíduos que têm transportado droga na nossa província, porque acabam aliciando também certas pessoas para aderirem esse mundo de droga, que não é um mundo saudável, acaba mesmo desviando as pessoas ao cometimento de casos criminais.
1: O diretor da Escola Secundária de Nampula, Albertino Luiz, disse que, ao nível interno, há núcleos criados de combate à droga.
10: Uma atividade desta natureza, de facto, vem trazer aquilo que é a alavanca que temos estado a fazer ao nível da instituição. E quando vemos uma autoridade que é especializada em matéria de controle desses aspectos, para nós é positivo. E achamos nós que uma atividade destas deve ser contínua. Temos nossos alunos a controlar, chamamos coordenadores. Temos os professores, coordenadores de classe, que também colaboram, e temos outros professores que fazem a mesma tarefa de controlar e vigiar aqueles indivíduos que nós suspeitamos que não sejam nossos alunos. Muitas das vezes, como sabem, que o uniforme é uma coisa que se é comprada no mercado. As pessoas podem adquirir o bolso e fazem passar por alunos.
1: Diretor da Escola Secundária de Nampula, Albertino Luiz. Nampula continua a chamar por todas as forças vivas da sociedade para combater o tráfico, venda e consumo de drogas, cujos efeitos estão a dilacerar a sociedade, sobretudo a juventude. E olhamos para notas do desporto, já na reta final deste jornal. Repórter Gracinda Caramaja.
11: A Associação Provincial de Xadrez em Nampula vai realizar no mês de outubro próximo o Campeonato Provincial da Modalidade com a participação de todos os escalões. O presidente da agremiação, Sadoc Elias, fez saber que o campeonato servirá de preparação de campeonatos nacional e internacional subsequentes. Elias destaca a necessidade de treinos para os atletas não baixarem de forma, especialmente os que participaram recentemente dos Jogos Desportivos Escolares realizados na província de Inhambane. O dirigente desportivo garantiu a participação neste campeonato de 70 xadrezistas de ambos os sexos.
12: Numa primeira fase é a cidade de Nampula, temos o distrito de Nacala e temos Mussuril. Mussuril, temos que referir, temos aqueles estudantes que foram aos Jogos Escolares e eles já estão no nível de entrar para o Sub-16 e concorrer para aquilo que é o nacional que se dizem. Neste momento estamos no processo de divulgação da informação. Queremos divulgar a informação a quem tem sido nossos parceiros e reforçar aquilo que são as parcerias que a gente tem. Depois vamos para a fase de implementação.
11: Presidente da Associação Provincial de Xadrez de Nampula, Sadoc Elias, e os preparativos do Campeonato Provincial da Modalidade em outubro próximo, com a participação de todos os escalões.
1: E com esta nota do desporto, portanto, no xadrez, marcamos o fim deste jornal. Obrigado pela escuta. Despedem-se Olívio Mateus e Rosário Ângelo. Boa tarde e até amanhã, se Deus quiser.
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17: Muito boa tarde, estimado ouvinte. São 13 horas e 36 minutos. Vamos fazendo a nossa tarde. O estimado ouvinte já sabe que está na melhor das companhias do mundo. Votos de uma tarde tranquila. Aliás, à porta do final de semana, para alguns, o final de semana começa um pouco mais cedo. Para outros, nem tanto, ou seja, nem por isso. Então, já sabe que aqui está na melhor das companhias.

0: É boato.
1: É maunua.
0: É mentira.
1: É maunua lá.
0: Vahemba.
1: Vahemba.
0: Não é verdade.
1: Ah, ele sim, né?
0: Por isso,
1: e qual é?
0: Temos que estar atentos.
1: Tem que rever no cutuão nela.
0: As manobras dos inimigos do desenvolvimento e da paz do povo moçambicano.
1: Acamatenga e avanala e vachuco a Moçambique.
0: Para desenvolvermos Funyaloro.
1: Caseta chuco sa Funyalolo.
0: Desenvolvermos Moçambique.
1: E chuco sa Moçambique.
0: Desenvolvermos Inhambane.
1: E chuco sa Inhambane.
0: Em paz e segurança.
1: Lumo kakurula.
0: Por isso,
1: e qual é o?
0: Quero terminar
1: começa,
0: para dizer à população de Funyaloro
1: na de
0: que
1: Funyalolo,
0: nós registramos aqui as preocupações.
1: Na ula fica,
0: a nossa presença aqui
1: a kona lá,
0: primeiro era para vos agradecer
1: a kusungula kuta ata ribonga,
0: pelo voto da vitória
1: na revotile,
0: em 2024.
1: E 2024.
0: Segundo era para cumprir aquilo que nós dissemos quando tomamos posse.
1: E kulanza, akuhikuta, ata lanza lesi, anga tsembisa loko agoviwile.
0: Íamos fazer uma governação próxima do povo.
1: Aku itaveni kufuma loko kakugamakana
0: nishitsungu. Ouvir as preocupações do povo.
1: Kwe aingisa zvikhalo zva chitsungu.
0: Estamos muito agradecidos porque ouvimos aqui na mensagem.
1: E bonga ngovu hiku izvizwile laha kamkhwepa.
0: Terceiro era para elogiar a população de Funyaloro.
1: Eu naro, eu ala kuhi, bonga lumuka Funyalolo.
0: Porque a população de Funyaloro tem certeza absoluta.
1: Eu gostaria de tungucha lumuka Funyalolo, china
0: de quem que votou?
1: A kuhimane chinga
0: mo. Quem que ganhou eleições?
1: Himane anga wina ma eleições.
0: Por isso nunca fez confusão aqui em Funyaloro.
1: E qual a hora de tunga? Chise maha agudo.
0: Parabéns Funyaloro.
1: Azuie no Funyaloro.
0: Funyaloro, oiê! Inhambane, oiê! E para transmitir essa experiência de Funyaloro aos outros distritos e outras províncias. Viemos aqui a Funyaloro para dizer que vamos combater os suicídios. Vamos combater os homicídios. Viemos a Funyaloro dizer que teremos seca. E temos que nos preparar. Este calor que estamos a sentir. Este ano vai levar muito tempo. E tudo aquilo que estamos a lançar pode secar. Mas temos culturas como a castanha de caju, criação como cabrito, e outras culturas e outras criações que resistem à seca. Vamos apostar muito nisso para podermos aguentar com a seca. Tal como aguentamos Covid. Estamos a aguentar a subida dos combustíveis. Aguentamos cheias. Inundações. Ciclones. Estamos aqui. Esta seca também vai passar. E nós estaremos aqui. E temos certeza que depois da tempestade há de vir a bonança. E quero terminar para dizer o seguinte. Nós ouvimos a mensagem. Tem a preocupação da estrada Funyaloro-Masinga. O hospital, mais expansão de energia elétrica, mais água, mais estrada, mais escolas. Registramos tudo isso. Mas pode existir alguém que acha que para além destas preocupações há outras preocupações. Queremos convidar para essas pessoas virem aqui falar duas, três pessoas que querem acrescentar aquilo que está na nossa mensagem para continuarmos a registrar e levarmos como preocupações da população de Funhaloro.
1: Para
0: poucos aos poucos irmos resolvendo. Porque é nossa tarefa resolver as preocupações do povo. É ou não é? Funhaloro, oiê! Inhambane, oiê! Moçambique, oiê! E bom dia, legal.
2: Presidente da República, no comício orientado aqui na sede do distrito, ou da vila sede do distrito de Funhaloro, na província de Inhambane. Neste momento segue já a apresentação de preocupações ou de outras preocupações que não foram levantadas durante a mensagem. Vamos ouvir esta preocupação.
3: Amigo de Zacarias Raimundo Mbanguini. Zinyi malaha zilo setela presidente wa hina luka tili lomu ka Funhaloro. Kunyima ka mina la. Kota lezi mina zinga pastor da igreja. Ouvi a mensagem que nós apresentamos no distrito de Funhaloro, mas sim queria aumentar alguma coisa como sou pastor. Pastor é sempre a pessoa que pede a Deus para as ovelhas. E hoje também recebi o meu presidente que possa nos ajudar neste distrito de Funhaloro. Ouvimos toda a mensagem, mas sim, nós queríamos pedir, mas o que está na lista do pedido do povo de Funhaloro podia ser feito para ajudar o desenvolvimento do nosso distrito, que é a estrada Funhaloro-Massinga. A mensagem vinha de Massinga, Funhaloro, mas também como somos pessoas que vivemos neste distrito, pedimos essa estrada Funhaloro-Massinga. O outro ponto que eu queria pedir...
1: 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Wa khatekela achikombelo cha chipita cha ruwa gakusukela ka Funhaloro para ka Massinga.
3: Cha umbiri kambe zingala ku engetela.
1: A segunda coisa que queria acrescentar.
3: Kuve ni maruwa la masukela ku luma distrito ka ka Funhaloro ku ya luma localidade.
1: Existirem estradas que saem da vila para as localidades. Porque a transitabilidade da vila para as localidades não é boa.
3: Mas cambe, às vezes mensagem amati.
1: Ouviu a mensagem sobre água?
3: Mas na vela minomo lá.
1: Queria acrescentar acerca de água. Que existem povoados que ainda não têm água. Gostaria que a água fosse até esses povoados.
3: A exemplo de Mbanguini.
1: E outros povoados que têm falta de água. Agradece a sua excelência, presidente, por ter aberto este espaço para a apresentação das questões.
3: Obrigado.
1: Ele agradece.
2: Segue então a apresentação de mais preocupações pela população do distrito de Funhaloro. Vamos ouvir.
4: Camarada Presidente da República, Camarada Daniel Francisco Chapo,
1: ela agradece a visita.
4: Loco na rivotilha com Nene, o avota e cozitiva, o jogo e vota, mas não é certo. Loi angayena a torre tirela, a com Nene, a mitriauena, baba raiwon.
1: Quando nós votamos, fizemos com muita certeza, porque sabíamos que estávamos a votar alguém que vai nos servir.
4: Então,
1: ela quer acrescentar o que está na mensagem.
4: aquele lugar de Bedela, camarada presidente. Hina kushaniseka ka hombe hi utsongwani ka tibedlela tsa hina.
1: Há muito sofrimento por causa do hospital.
4: A tibedlela tsa hina loko a munhu a famba la tibedlela na no khuduka kumbe inenge kumbe iwoko zwikombela akupakeliwa aya ka masingi.
1: Quando alguém vai ao hospital quando teve alguma fratura tem que ser levado para Masinga.
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1: Quando o doente chega na Masinga pode se dar o caso de ser uma questão pequena que nem havia necessidade de se levar a pessoa para Masinga.
4: A tinwani tikarato kambe kwala a tibedlela.
1: Outro problema no hospital.
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1: Quando, em casos de transferência de doentes, há muito antes, quando alguém tivesse necessidade de ser transferido, o hospital informava que devem se preparar o acompanhante e o doente para serem transferidos a Masinga.
4: Mas, Lejo, quanto a isso, a minha legal bonitico, guilhaco, comenta o lau joana regile, tinha de caratu carrena de tongo, e mal, ia puxar uma fera para cuchela com a ambulância, e ona ia caratela.
1: Agora, por... Agora, por causa da crise, quando um doente vai ao hospital, é obrigado a ter que contribuir em combustível para ser levado a outros hospitais.
4: Nos hospitais. Ei, Kela, a Jerry Wally Jacob, who am Kelly, our Hiad, Marsh, could have a man who will find both Chavalier and those girls who could have to his one number to away.
1: Quando chega noutros hospitais, ainda é dito pelos funcionários da saúde que deve adquirir material para o tratamento do doente.
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1: Ela sabe, reconhece que isso pode não ser roubo, mas gostaria que fossem criadas condições para se voltar ao estado anterior, à situação anterior.
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1: Ela estava a dizer que no nosso hospital há insuficiência de camas para as mamás na maternidade.
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1: Ela agradece a garantia que foi dada sobre o aumento do fundo Fidel.
2: Intervenção aqui relativamente àquilo que é o rol das preocupações da população, ou seja, da população de Funhalori. Mais um, por sinal, o último interveniente neste comício, apresentando preocupações da população. É um jovem, vamos ouvir.
5: O fim, o futuro não começa. Eu, Cris, o Feijão é meu nome. Camarada presidente, queremos primeiro agradecer a vossa anuência de aqui estarem. Segundo, agradecer todos os feitos que têm feito para nós aqui no distrito e os outros pontos que constituem este país.
1: Ele agradece tudo aquilo que é feito no distrito e aquilo que é feito em outros cantos.
5: Como inquietação que nós temos, vou falar muito da camada juvenil, clamamos por uma escola de profissão, saber fazer. Excelência, nós aqui no distrito temos muitos talentos. Não são todos os pais que conseguem tirar os seus filhos até os outros pontos para darem aulas. Agora, desta feita, queremos nós compilar esses talentos que os jovens têm por uma escola de saber fazer. Terminado 12ª, o jovem pode saber, pode ser carpinteiro, pode ser eletricista. É claro que temos tido formações de curta duração, agradecemos isto, mas pedimos ainda mais, excelência. Excelência, o distrito é assolado pela falta da rede telefônica. Falo muito de Chave e Chimusi. É difícil uma pessoa que está doente, ele quer mandar a mensagem para as distâncias superiores, ter que subir a uma árvore enquanto doente. É difícil, presidente. Queremos ainda mais pedir a Vossa Excelência que possam nos dar as vias de acesso melhoradas. Sabemos muito bem que não é fácil. O país é vasto, a pessoa é uma, mas vamos todos trabalhar em prol do desenvolvimento deste país. Excelência, esta informação deve te tocar. Este é o meu pedido. A terminar, gostaria de pedir ainda mais a energia. Falo muito dos povoados mais próximos da vila, Mucuini e Sirucoveta. Excelência, sem mais nada a dizer, o meu muito obrigado pela vossa presença.
6: Última intervenção, então, das preocupações apresentadas pela população de Funhaluri. O presidente da República já reage a estas preocupações.
7: Unidade Nacional, oiê! A paz, oiê! A curula, oiê! Em primeiro lugar, quero agradecer a estes nossos irmãos que vieram aqui falar. E a nossa mãe que também veio aqui falar. Quero pedir uma grande salva de palmas para eles todos. Em primeiro lugar, o nosso pastor falou sobre a estrada. Eu, quando falei dessa estrada, pelo menos eu, nunca falei Masinga Funyaloro, sempre falei Funyaloro Masinga. Acho que o pastor não estava atento. Mas eu já percebi o que ele quer. O problema dele é que a estrada não pode começar de Masinga para Funyaloro. Essa é a grande mensagem que o pastor queria deixar. Por isso peço uma grande salva de palmas para ele. Nós temos um programa nacional que chamamos Programa Nacional de Estradas. E no âmbito deste programa, nós já lançamos o concurso para esta estrada.
1: É
7: um processo que vai levar algum tempo. Mas logo que começar a estrada, vai começar mesmo de Funyaloro para Masinga. Como pediram aqui. Mas também falou de outras estradas. De Funyaloro para localidades. Principalmente para outros povoados. Nós achamos que temos que continuar a trabalhar, sim. Porque não basta fazer a estrada Masinga Funyaloro ou Funyaloro Masinga. É preciso também trabalhar nas estradas Funyaloro Tome e Funyaloro outras localidades. É ou não é?
1: Isso ou não é isso?
7: Mas também falou sobre água em outros povoados. Como Mbangini e outros povoados. A mamã Ana falou coisas muito importantes. Falou que há muito sofrimento por causa do hospital. É por isso que aqui no comício falamos várias vezes sobre o hospital. Funyaloro está a crescer. Estamos a nascer muito. O número de pessoas está a aumentar. E o hospital de Funyaloro está a ficar pequeno. É por isso que nós dissemos que vamos ampliar o hospital de Funyaloro. Vamos construir um hospital em Funyaloro. Quando nós falamos do hospital, é um hospital que vai ter salas para fazer exames, para poder operar a pessoa. Aquilo tudo que é feito em Masinga vai passar a ser feito aqui em Funyaloro. Já não vamos precisar de fazer muitas transferências. E também vamos aumentar as salas de enfermagem. Ou queria dizer salas de internamento. Vamos aumentar também a maternidade. Porque a maternidade já é pequena. As camas também na sala de internamento já são pequenas. As salas é que são pequenas. É ou não é? É por isso que já temos o programa do hospital aqui em Funyaloro. Para termos a sala de operações. Temos termos equipamento para fazer todos os exames aqui.
1: Para
7: aumentarmos as camas na maternidade.
1: E termos
7: um hospital melhor.
1: Também
7: falou sobre as transferências que acontecem daqui para Masinga e outros hospitais. E esta cobrança que é feita para as famílias poderem ajudar em combustível. Nós vamos averiguar este assunto. Porque são coisas que não podem acontecer. É nossa tarefa. Como Estado. Assegurar. Que o povo tenha uma boa assistência em saúde. Mesmo quando se trata de o doente que chega no hospital. Estamos com um grande programa. Que segunda-feira vamos fazer lançamento em Maputo. Chegou uma grande quantidade de medicamentos para o povo moçambicano do Rovuma ao Maputo, do Zumbo ao Índico.
1: Para Moçambique, kusukela Rovuma, kala ka Maputo, ni Zumbo ao Índico.
7: E outro navio com medicamento está a caminho. E vamos fazer chegar esses medicamentos e materiais aqui em
1: Funyalolo.
7: Para acabarmos com esta insuficiência que se fez de referência aqui. E a mamã Ana também agradeceu o aumento e a duplicação do Fidel. Sobre a eficiência de camas na maternidade, já dissemos que já temos um programa para um hospital em
1: Funyalolo.
7: Vamos ter uma maternidade maior. Vamos ter uma sala de operação. Vamos aumentar também as salas de internamento. E vamos ter um grande hospital. Para terminar, o jovem Feijão. Falou sobre a necessidade da escola técnica profissional. Sobre vias de acesso para outras povoações e também falou sobre a expansão de energia elétrica para os bairros aqui de Funyalolo. É isso que nós viemos fazer aqui em Funyalolo. Ouvir as preocupações do povo. Porque graças a essas preocupações do povo, que nós fazemos o nosso plano para resolver as preocupações. Por isso quero mais pedir mais uma vez uma grande salva de palmas para todos que vieram falar aqui. Funyalolo, oiê! Inhambane, oiê! Moçambique, oiê! Porque eles não falaram só para eles. Não falaram das suas preocupações pessoais, mas falaram das preocupações da população de
1: Funyalolo.
7: Para nós isso é muito importante. Só queríamos dizer que desenvolvimento é como uma pessoa. Ninguém nasce adulto. Todos nascemos pequenos. Fomos cuidados para as nossas mães. até começar a gatinhar,
1: e cala e acorda com dema,
7: até sair dente,
1: e uma matino,
7: para sair dente tivemos febres,
1: e para com uma matino e vinte fevere,
7: para crescer e sermos adultos hoje,
1: inha e como recula e mava rombe inha muda,
7: é ou não é?
1: Isso não é isso.
7: Desenvolvimento é a mesma coisa.
1: Acho o que já fala nisso.
7: O mais importante é que falaram.
1: Ah, já homem, ele já correu lá o lili.
7: Nós registramos. Vamos planificar. Já planificamos o hospital.
1: Já com a Rio Macungo e a hospital.
7: Já planificamos a estrada.
1: Com a Rio Macungo e a estrada.
7: Funhaloro Masinga.
1: Funhaloro Calaca Masinga.
7: E vamos continuar para planificar a expansão de energia. Planificar os tratados que ligam a vila de Funhaloro ao posto administrativo e localidades. Mais expansão da rede de telefonia móvel. Onde ainda não chegou. Mais água. Mais escolas,
1: escola,
7: mais postos de saúde, mais livros mahala para as crianças, mais medicamento, é ou não é?
1: Isso não é só.
7: É por isso que viemos a Funhaloro. Estamos muito satisfeitos pela vossa mensagem, por aquilo que agradeceram, por aquilo que falaram e por aquilo que pediram. É por isso que nós decidimos que a nossa governação vai ser uma governação próxima do povo.
1: Que
7: era exatamente para não ouvirmos só relatórios. Não estarmos sentados no gabinete lá em
1: Maputo,
7: mas virmos ouvir diretamente com o povo. Estamos muito felizes com o que falaram. E quero pedir mais uma vez uma grande salva de palmas para vocês.
1: Marroco,
7: Marroco, Marroco, Marroco! Funhaloro, oiê! Inhambane, oiê! Moçambique, oiê! A paz, oiê! A curula, oiê! E bom dia, Legov. Kanimambo, vamos trabalhar.
6: É o fim, então, do comício realizado na vila de Funhaloro no âmbito da presidência ou da visita do presidente da República à província de Inhambane. O presidente da República destacou aqui as realizações do governo e disse que o governo moçambicano continua focado na resolução dos problemas da população moçambicana. Termina por aqui esta transmissão. Despedem-se Daniel Faela, Efraim Macitela, António Kumban. Saudações, até uma próxima oportunidade. Boa tarde.
8: Boa tarde, muito obrigado. Até uma próxima oportunidade.
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10: Estimado ouvinte, muito boa tarde. São 14 horas e 22 minutos.

Albertina Pascoal. Trouxe-nos aqui este tema que certamente agradou os ouvidos do estimado ouvinte, quando são 14 horas e 43 minutos. Hoje pensamos que a melhor forma de educar a sociedade, aliás, a melhor forma de

termos uma sociedade sã nos próximos momentos ou no futuro é educar a nova geração. Portanto, faça de tudo para que a nova geração tenha os melhores exemplos, a melhor educação para concorrer a uma sociedade próspera.

estimado ouvinte, vai ficar agora na melhor das companhias do mundo, dos colegas que vão conduzir a emissão em língua macua, o Abdullah Fai. Um grande abraço da Lúcia Máquina, voltaremos a estar juntos numa próxima ocasião.

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0: 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Boa tarde.
1: Vem aí o jornalista Gerson Jamice para atualizar a informação. Muito boa tarde.
2: Henriques Dias e caro ouvinte, muito boa tarde. O Presidente da República anunciou esta tarde no distrito de Funhalouro, província de Inhambane, a disponibilidade de medicamentos diversos para as unidades sanitárias do país. Daniel Faiala.
3: Daniel Chapo, que falava no comício orientado na sede do distrito de Funhalouro, disse que o processo de distribuição desses fármacos inicia a próxima segunda-feira.
4: Chegou uma grande quantidade de medicamento para o povo moçambicano do Rovuma Maputo, do Zumba Windi. E outro navio com medicamento está a caminho.
3: Daniel Chapo, presidente da República, anunciando disponibilidade de medicamentos diversos para as unidades sanitárias do país. Daniel Chapo falava num comício orientado aqui na vila sede do distrito de Funhalouro, no âmbito da visita de trabalho que efetua a província de Inhambane. Daniel Faiala, a partir de Funhalouro. Boa tarde.
2: Boa tarde. O Tribunal Supremo confirma a recepção do pedido de adiamento do julgamento do político Venâncio Mondlane, marcado para 6 de outubro do corrente ano. A confirmação foi feita esta sexta-feira em Maputo pelo porta-voz do órgão em conferência de imprensa. Pedro Nhatidima explicou que o Tribunal Supremo encontra-se a avaliar os motivos alegados por Venâncio Mondlane para o adiamento do julgamento. Nhatidima indicou que após o processo, o órgão poderá se pronunciar sobre a decisão tomada oportunamente.
5: Há uma data inicial marcada, que é 6 de outubro de 2026. Entretanto, o político engenheiro Venâncio Mondlane requereu o adiamento, apresentando os seus fundamentos para esse efeito, basicamente alegando uma incompatibilidade da sua agenda com a data marcada pelo Tribunal Supremo. Este pedido incidiu para o Ministério Público para efeitos de obtenção do parecer e o processo neste momento já se encontra no Tribunal Supremo e a secção criminal, a seu tempo, vai decidir se concorda ou não com os fundamentos que foram alegados pelo político engenheiro Venâncio Mondlane para requerer o adiamento.
2: Porta-voz do Tribunal Supremo, Pedro Nhatidima, falando sobre o pedido de adiamento do julgamento do político Venâncio Mondlane. Venâncio Mondlane é acusado nos crimes de apologia pública ao crime, incitamento à desobediência coletiva, instigação pública à prática de crime, instigação ao terrorismo e incitamento ao terrorismo. Organização das Nações Unidas para Alimentação e Agricultura, FAO, disponibiliza mais de 325 mil alevinos para o aumento dos níveis de produção de peixe em cativeiro na província de Maputo. Domingos Magalhães.
6: Com estes alevinos, cuja produção vai ter lugar nos distritos de Marraquene, Matutuini, Boni e Matola, a província espera alcançar cerca de 100 toneladas de pescado no âmbito da implementação do programa de povoamento de tanques piscícolas. O programa que deverá beneficiar cerca de 800 pessoas envolvidas na cadeia de produção e comercialização do peixe em cativeiro foi lançado esta sexta-feira no distrito de Marraquene pelo governador da província de Maputo, Manuel Tuli. Na ocasião, o chefe do executivo de Maputo destacou que com esta produção, a província poderá superar a meta estabelecida para este ano, visando garantir a segurança alimentar das famílias. Da Matola, Domingos Macalani.
2: Quatro comunidades do distrito de Massingira, em Gaza, vão beneficiar de energia elétrica da rede nacional até finais deste ano. Pedro Parruque.
7: Trata-se das comunidades de Kubu, Kanyane, Chitara e Banga, onde mais de 1.200 famílias vão ter acesso pela primeira vez de energia elétrica no âmbito do programa do Governo Energia para Todos. O diretor do Serviço Distrital do Planeamento e Infraestruturas em Massinger, Nilton Chambal, explica que a eletrificação destas comunidades levada a cabo pela Eletricidade de Moçambique, para além da expansão da corrente elétrica nestas comunidades, será feita uma intervenção que visa melhorar a qualidade de energia elétrica em alguns bairros da Vila Sede do Distrito de Massinger. Pedro Parruque, em Xaxai.
2: Na atualidade internacional, a epidemia do Ébola alastrou-se para mais uma província na República Democrática do Congo, elevando para 7 o número de províncias com a doença. Trata-se da província de Sud Ubangue, na fronteira entre a República Centro-Africana e a República Democrática do Congo. Face a esta situação, o governador da província de Sud Ubangue, Jean-René Galekwa, declarou oficialmente a epidemia na região. O dirigente avançou que já estão em quarentena as 38 pessoas identificadas como tendo estado em contacto com o doente. Foram as notícias das 16, as próximas às 17 horas.

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1: É o regresso do jornalista Gerson Jamisse para atualizar a informação. Boa tarde.
2: Renovando os votos de uma boa tarde, o Presidente da República apelou hoje em Funhalouro, na província de Inhambane, ao fim de suicídios e homicídios motivados por conflitos passionais, acusações de feitiçaria e jogos de azar. Efraim Macitela.
3: No comício que orientou no segundo dia da visita de trabalho à província de Inhambane, o chefe de Estado advertiu que estas práticas violentas e obscurantistas atrasam o desenvolvimento do país.
4: Temos que deixar certas coisas que estamos a fazer. Está a haver muitos suicídios, que é alguém tirar a sua própria vida. Está a haver também muitos homicídios, que é uma pessoa matar a outra pessoa. E as razões não fazem sentido. Sem acabarmos com estas coisas, não há de haver paz.
3: Perante a população, Daniel Chapo condenou veementemente a justiça pelas próprias mãos e exortou os cidadãos a recorrerem às instituições de direito. O chefe de Estado encerra este sábado a visita de trabalho à província de Inhambane, no distrito de Vilanculo, onde vai proceder à inauguração do novo edifício do Tribunal Distrital e orientar um encontro com mulheres de diversos segmentos da província. De Funhalouro, Efraim Macitela.
2: O antigo presidente da República, Joaquim Chissano, recebeu hoje no seu gabinete de trabalho uma visita de cortesia de crianças do Centro Infantil Junica, da cidade da Matola, província de Maputo. O encontro tinha como objetivo colher o conhecimento e a história de Joaquim Chissano, com vista a entender o seu percurso até chegar à presidência da República. Durante a interação de perguntas e respostas, Chissano explicou o papel de um presidente e falou da importância de as crianças aproveitarem a oportunidade de estudar.
5: Nós não tínhamos as condições que vocês têm hoje. Hoje, vocês estudam mais depressa e nem todas as crianças viviam na cidade. Não tinham casas como deve ser. Não tinha farda da escola. Tinham de qualquer maneira. Uns com uma camisola rasgada. É preciso estudar todos os dias porque há muita coisa para estudar. Eu próprio tenho que estudar ainda. Nunca sonhei em ser presidente da República. Presidente é aquele que orienta a vida de um povo, faz com que as pessoas possam trabalhar umas com as outras para desenvolver o país.
2: Já o diretor do Centro Infantil, António Moando, sublinhou a importância da interação dos petizes com figuras eminentes e com a história do país. Organização das Nações Unidas para Alimentação e Agricultura, FAO, disponibiliza mais de 325 mil alevinos para o aumento dos níveis de produção do peixe em cativeiro na província de Maputo. Domingos Magalhães.
6: Com estes alevinos, cuja produção vai ter lugar nos distritos de Marraquene, Matutuíne, Boane e Matola, a província espera alcançar cerca de 100 toneladas de pescado no âmbito da implementação do programa de povoamento de tanques piscícolas. O programa, que deverá beneficiar cerca de 800 pessoas envolvidas na cadeia de produção e comercialização do peixe em cativeiro, foi lançado esta sexta-feira no distrito de Marraquene pelo governador da província de Maputo, Manuel Tuli. Na ocasião, o chefe do executivo de Maputo destacou que com esta produção, a província poderá superar a meta estabelecida para este ano, visando garantir a segurança alimentar das famílias. Da Matola, Domingos Macalani.
2: Quatro comunidades do distrito de Massingira, em Gaza, vão beneficiar de energia elétrica da rede nacional até finais deste ano. Pedro Parruque.
7: Trata-se das comunidades de Kubu, Kanyane, Chitara e Banga, onde mais de 1.200 famílias vão ter acesso pela primeira vez de energia elétrica no âmbito do programa do Governo Energia para Todos. O diretor do Serviço Distrital do Planeamento e Infraestruturas em Massinger, Nilton Chambal, explica que a eletrificação destas comunidades levada a cabo pela Eletricidade de Moçambique, para além da expansão da corrente elétrica nestas comunidades, será feita uma intervenção que visa melhorar a qualidade de energia elétrica em alguns bairros da Vila Sede do distrito de Massinger. Pedro Parruque, em Xaxai.
2: Na atualidade internacional, a epidemia do ébola alastrou-se para mais uma província da República Democrática do Congo, elevando para 7 o número de províncias com a doença. Trata-se da província de Sud-Ubangue, na fronteira entre a República Centro-Africana e a República Democrática do Congo. Face a esta situação, o governador da província de Sud-Ubangue, Jean-René Galekwa, declarou oficialmente a epidemia na região. O dirigente avançou que já estão em quarentena as 38 pessoas identificadas como tendo estado em contacto com o doente. Fechamos com o tempo. A cidade de Tete poderá registrar amanhã 35 graus centígrados de temperatura máxima, seguida de Nampula com 32, Quelimane 30, Chimoio, Pemba e Vilanculo 29, Beira, Inhambane e Xai-Xai 28, Maputo 27 e Lixinga poderá registrar 26 graus centígrados de temperatura máxima. Apresentamos as notícias das 17, as próximas às 18 horas.

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0: 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Boa noite.
1: Seguimos para as notícias e elas serão apresentadas por Gerson Jamice. Boa noite.
2: Boa noite. O presidente da República apelou hoje em Funhalouro, na província de Inhambane, ao fim de suicídios e homicídios motivados por conflitos passionais, acusações de feitiçaria e jogos de azar. Efraim Macidela.
3: No comício que orientou no segundo dia da visita de trabalho à província de Inhambane, o chefe de Estado advertiu que estas práticas violentas e obscurantistas atrasam o desenvolvimento do país.
4: Temos que deixar certas coisas que estamos a fazer. Está a haver muitos suicídios, que é alguém tirar a sua própria vida. Está a haver também muitos homicídios, que é uma pessoa matar a outra pessoa. E as razões não fazem sentido. Sem acabarmos com estas coisas, não há de haver paz.
3: Perante a população, Daniel Chapo condenou veementemente a justiça pelas próprias mãos e exortou os cidadãos a recorrerem às instituições de direito. O chefe de Estado encerra este sábado a visita de trabalho à província de Inhambane, no distrito de Vilanculo, onde vai proceder à inauguração do novo edifício do Tribunal Distrital e orientar um encontro com mulheres de diversos segmentos da província. De Funhalouro, Efraim Macetela.
2: O Tribunal Supremo descarta a hipótese do julgamento de Venâncio Mondlane ter sido movido por questões políticas. O posicionamento foi defendido esta sexta-feira em Maputo pelo porta-voz do órgão, que falava em conferência de imprensa. Pedro Nhatitima sublinha que o Tribunal Supremo guia-se pela Constituição e pela lei, instrumentos que pressupõem valores de independência e imparcialidade.
5: O Ministério Público acredita que o político, o engenheiro Venâncio Mondlane, cometeu os crimes de que vem acusado. A defesa do engenheiro Venâncio vai trazer os seus argumentos para dizer que, eventualmente, não, que não cometeu aquelas infrações criminais. Cabe ao tribunal, que é um órgão independente, imparcial, é o árbitro que vai aferir de que lado é que está a razão. Se a acusação procede, se procede na sua totalidade, se procede parcialmente, ou se não procede, ou se a defesa do engenheiro político Venâncio Mondlane está coberta de razão.
2: Porta-voz do Tribunal Supremo, Pedro Nhatitima. O antigo presidente da República, Joaquim Chissano, recebeu hoje no seu gabinete de trabalho uma visita de cortesia de crianças do Centro Infantil Junica da cidade de Matola, província de Maputo. Durante a interação de perguntas e respostas, Chissano explicou o papel de um presidente e falou da importância de as crianças aproveitarem a oportunidade de estudar.
6: Nós não tínhamos as condições que vocês têm hoje. Hoje, vocês estudam mais depressa e nem todas as crianças viviam na cidade. Não tinham casas como deve ser. Não tinha farda da escola. Tinham de qualquer maneira. Uns com uma camisola rasgada. É preciso estudar todos os dias, porque há muita coisa para estudar. Eu próprio tenho que estudar ainda. Nunca sonhei em ser presidente da República. Presidente é aquele que orienta a vida de um povo, faz com que as pessoas possam trabalhar umas com as outras para desenvolver o país.
2: A visita de cortesia de crianças do Centro Infantil Junica da cidade de Matola, província de Maputo, visava acolher conhecimento e a história de Joaquim Chissano até chegar à presidência da República. O secretário-geral da Frelimo, de visita à província de Gaza, exige dos gestores públicos soluções dos problemas que afetam a população em cumprimento das promessas feitas para o desenvolvimento do país. Shaquille Abubakar afirma que os dirigentes municipais, distritais e provinciais devem trabalhar lado a lado com a população com vista a superar os desafios.
7: Temos que fazer de tudo ao nosso alcance para resolver os problemas do povo. Essa é a mensagem que viemos deixar com os nossos militantes, com os nossos quadros e dirigentes. Temos consciência de que há desafios, mas o que temos estado a dizer é que nós colocamos esses quadros porque acreditamos na capacidade de inovar. A população, quando olha para nós, está à procura de solução.
2: Shaquille Abubakar falava em conferência de imprensa realizada hoje na cidade de Xai-Xai, no âmbito da sua visita de trabalho de 3 dias à província de Gaza. No estrangeiro, subiu para 35 o número de pessoas que morreram no navio que se incendiou na quarta-feira à noite, perto da ilha Coron, nas Filipinas. As autoridades filipinas ainda não forneceram pormenores sobre a identidade das vítimas mortais. A bordo estavam 17 tripulantes e pelo menos 115 passageiros. dos quais 43 escaparam com vida. A causa do incêndio do navio ainda não foi determinada. Fechamos com o tempo. A cidade de Tete poderá registrar amanhã 35 graus centígrados de temperatura máxima, seguida de Nampula com 32, Quelimane 30, Chimoio, Pemba e Vilanculo 29, Beira, Inhambane e Xai-Xai 28, Maputo 27 e Lixinga poderá registrar 26 graus centígrados de temperatura máxima. Foram as notícias das 18, as próximas às 19 horas e 30 minutos no Jornal da Noite.

0: 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Boa noite. 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

0: 18 horas e 23 minutos. Boa noite.
1: Boa noite.
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0: 18 horas e 42 minutos. Boa noite.
1: Boa noite, é Rally.
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0: Eu acho que o Ru.

Noite de sexta-feira, hoje dia 11 de setembro do ano 2026. Dentro de instantes, o Jornal de Nampula, na sua segunda edição, com Albano Xavier na edição e apresentação, e Mamudo Mar na sonoplastia. Até já. Meu nome é Pablo Malico, juntos até muito perto das 21 horas. Estamos juntos, ouvintes.

0: Acerte conosco o seu relógio, meus amigos, são precisamente 19 horas.
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3: Estimado ouvinte, boa noite e bem-vindo ao Jornal de Nampula. 37 pessoas perderam a vida em consequência de 3 acidentes de aviação registados nos 8 meses deste ano na província de Nampula. Procuradoria Provincial da República em Nampula promoveu esta sexta-feira uma feira jurídica laboral com o objetivo de aproximar cada vez mais a justiça aos cidadãos de vários estratos. No desporto, a Associação Provincial do Xadrez em Nampula vai realizar no mês de novembro próximo o Campeonato Provincial da Modalidade com a participação dos todos os escalões. Destaques do Jornal de Nampula, da Rádio Moçambique. Siga o desenrolar destes e de outros assuntos que marcam a atualidade da província dentro de instantes. Albano Xavier está na edição e apresentação, como Mundo Mar na mesa de montagem e sonorização. Renovados votos de boa audição. Jornal de Nampula da Rádio Moçambique. Dissemos na abertura deste jornal que 37 pessoas perderam a vida em consequência de 3 acidentes de aviação registados nos 8 meses deste ano na província de Nampula. Os acidentes provocaram ainda 28 feridos graves e 17 ligeiros. Os números foram apresentados nesta sexta-feira pelo delegado do Instituto Nacional dos Transportes Rodoviários de Nampula, Samuel dos Santos, durante uma reunião de reflexão sobre a sinistralidade rodoviária na província. O delegado provincial do INATUR em Nampula, Samuel dos Santos, disse que os acidentes de aviação foram registados nos distritos de Nacala Porto, Meconta, Herate, Ribaue, Malema e Nampula Cidade. Segundo Samuel dos Santos, são apontadas como causas principais dos acidentes choque entre viaturas, despiste e capotamento, condução em excesso de velocidade e atropelamento.
4: Naturalmente, como qualquer caso de acidente, os casos ainda estão em fase de apuração em sede, portanto, do Ministério da Justiça. E abre-se espaço, há processos em curso, abre-se ainda espaço para averiguar os outros fatores que possam ter contribuído. Portanto, podemos destacar no seu todo como fatores humanos que podem não ser detectados ou verificados no momento da ocorrência do acidente ou no momento da peritagem.
3: Delegado Provincial do INATUR em Nampula, Samuel dos Santos. Perante este cenário, o secretário de Estado de Nampula, Fernando Bemani, apela o reforço nas ações de fiscalização da condução sob efeito de álcool e controlo da lotação dos veículos, visando promover uma cultura de prevenção e cumprimento de regras de trânsito.
5: Nós não podemos ser melhores nos acidentes, não. Temos que ser melhores na produção agrícola. E é possível nós deixarmos de fazer isto, porque quem conduz o carro é o homem, é a pessoa. Então é possível nós paralisarmos isso, acabarmos com as mortes nas estradas. Ainda bem que a nossa polícia já está a trabalhar, já reforçou as medidas de prevenção nas vias de acesso. Mas pedimos mais uma vez que reforce a fiscalização das viaturas. Vejam como que as viaturas estão. Há viaturas que circulam sem manutenção, sem nada, com pneus carecas. Então é melhor reforçar a fiscalização das nossas viaturas. A lotação das viaturas, e já se falou muito bem aqui, a lotação das motorizadas.
3: Secretário de Estado de Nampula, Fernando Bemani, a sua preocupação em relação à evolução dos acidentes de aviação que se registram nos últimos tempos na província. São 19 horas e 4 minutos, estamos a apresentar o Jornal de Nampula em tempo real para os 23 distritos desta província. Noutras notas de atualidade dão conta que a Procuradoria Provincial da República em Nampula promoveu esta sexta-feira uma feira jurídica laboral com o objetivo de aproximar cada vez mais a justiça aos cidadãos de vários estratos sociais. Os detalhes com o jornalista Júlio Moro.
6: Trata-se do primeiro evento de género e junta nos espaços do Conselho Municipal de Nampula, o Instituto Nacional de Segurança Social, Inspeção Geral de Trabalho e Centro de Mediação e Arbitragem Laboral ao nível da província de Nampula. Lucinda da Fonseca, magistrada do Ministério Público, afeta à secção laboral na Procuradoria da República em Nampula, explicou que a iniciativa prende-se pelo fato de existirem trabalhadores que ainda não conhecem os seus direitos e deveres dentro da instituição, o que tem propiciado conflitos laborais entre as partes. A fonte disse que as quatro instituições vão neste evento divulgar vários aspectos que visam consciencializar os cidadãos, principalmente trabalhadores, sobre a importância de aproximar os órgãos da justiça em caso de necessidade.
7: E esperemos que com esta divulgação tenha conseguido alcançar outros patamares, de forma que vários trabalhadores estejam aqui presentes. Há trabalhadores que não conhecem como é que deve ser feito um contrato de trabalho, quais são os tipos de contrato de trabalho. Até agora nós tivemos preocupações relacionadas ao conflito laboral, a inscrição do INSS e até para a divulgação da lei de trabalho, pelo menos junto ao Ministério Público. Mas na minha secção onde eu trabalho, que é a quarta, nós temos em volta de 70 processos neste momento. E temos mais processos a correr em sede tribunal. Dos 70% que temos na minha secção, 80% dos processos já foram reencaminhados dos vários setores, seja ao tribunal por meio de uma petição, seja arquivamento porque não se constatou existência de violação de direitos laborais ou até seja em sede de tentativa de conciliação por meio de um acordo.
6: Magistrada do Ministério Público afeta a secção laboral na Procuradora Provincial da República em Nampula, Lucinda da Fonseca. Ela partilhou ainda que nos próximos tempos as feiras judiciais laborais serão estendidas aos outros distritos desta província.
3: Jornalista Júlio Moura, agora falemos da produção de comida. O posto administrativo de Lunga Mussuril ultrapassou em 70 toneladas as metas de produção agrícola previstas para a época 2025-2026. Saiba mais com a jornalista Hermínia Francisco.
8: Das 4.256 toneladas programadas para esta safra, Lunga produziu 4.328 toneladas de produtos diversos, com destaque para o milho, gergelim e feijões. Anastácio Equiminoca, chefe do posto administrativo de Lunga, lamenta que o nível de produção contraste com a capacidade de escoamento do produto devido ao desabamento da ponte que dá acesso à sede do distrito. Apesar da situação, os produtores usam meios alternativos para manter ativo o fluxo de comercialização na região.
9: A nossa dor em não termos ponte aqui é mesmo isso, porque o nosso produto cá de Lunga é mais consumido fora do distrito, não conseguimos alimentar a própria sede do distrito. Então, mas seja como for, a província é a mesma, conseguimos escoar, temos clientes disponíveis em consumirem o nosso produto. Em termos de escoamento, está a acontecer.
8: Palavras do chefe do posto administrativo de Lunga, Anastácio Equiminoca. Até o momento, o posto administrativo de Lunga comercializou apenas 500 mil quilogramas de produtos diversos, exceptuando a mandioca que se encontra na fase de processamento.
3: Era a jornalista Hermínia Francisco a dizer que o posto administrativo de Lunga Mussuril ultrapassou em 70 toneladas as metas de produção agrícola previstas para a época 2025-2026. O governo de Memba está a intensificar ações de preparação das comunidades para responder aos efeitos negativos da próxima época chuvosa e ciclónica a 2026-2027, influenciados pelo fenómeno El Nino. Jornalista Olívio Mateus.
10: Memba é um dos distritos costeiros da província de Nampula que ciclicamente sofre dos impactos negativos das intempéries, sobretudo na destruição de habitações e estradas pela chuva. O administrador de Memba, Manuel Cintura, informou à Rádio Moçambique que, neste período, o governo e parceiros ligados à assistência humanitária estão a trabalhar para que as comunidades construam suas habitações em lugares seguros e com materiais consistentes e resistentes às intempéries. Segundo Manuel Cintura, estão a ser reativados comitês de gestão de riscos de desastres locais para o reforço das medidas de prevenção dos impactos das mudanças climáticas na região.
11: Nós tivemos 3 ciclones, situação que em tempos anteriores não acontecia. Mas o tempo, até a literação, mudanças climáticas que se falam, é verdade. Nós estamos a viver, também que todos os anos sofremos de ciclone. Coisas que nossos antepassados, nossos bisavós não viveram. A pessoa nascia, tinha 50 anos, só ouvia falar que era ciclone, ciclone. Mas ultimamente... Então, na sequência disso, temos comitês de congestão, que mobilizamos a população para sempre estar preparada, no sentido de agora estamos a aproximar a época chuvosa.
10: Memba ainda está a reconstruir infraestruturas destruídas pelas intempéries passadas, entre habitações da população, edifícios dos serviços do governo distrital, salas de aula e estradas.
11: A nossa estrada, o Governo Central já nos deu a mão, vai se construir a ponte de betão sobre o rio Nheque. O empreendedor, neste momento, está na fase de mobilização do equipamento e de pessoal, contratação de pessoal, tanto o serventuário, o sazonário, mas assim como os engenheiros, para começar com a nossa ponte. Isso vai nos aliviar, porque de fato, ano passado, passamos mal. Tínhamos que gastar 5 horas para chegar naquela ponte, controlando através de Tigerger, Covô, para sair naquela velha.
10: Manuel Cintura, administrador do distrito de Memba, e as ações do governo para responder aos impactos negativos da próxima época chuvosa e ciclónica 2026-2027.
3: A Universidade de Luri colocou esta sexta-feira no mercado o de emprego 474 estudantes em diferentes áreas das faculdades de Ciências de Saúde, Arquitetura e Planeamento Físico e Uniluri Business School. Jornalista Otávio Fonseca.
12: A Universidade de Lúrio, na província de Nampula, graduou esta sexta-feira 474 estudantes em diferentes áreas das Faculdades de Ciência e de Saúde, Arquitetura e Planeamento Físico e Unilúrio Business School. Deste número de graduados, 292 pertencem à Faculdade de Ciência e de Saúde, 64 Faculdade de Arquitetura e Planeamento Físico e 106 estudantes foram formados pela Unilúrio Business School. O secretário de Estado na província de Nampula, Fernando Bemani, que orientou a cerimônia, desafiou aos graduados para fazerem do conhecimento adquirido durante a formação uma ferramenta para solucionar os problemas que a sociedade enfrenta. Fernando Bemani acrescentou que para materializar esta pretensão exige dos graduados mais empenho, dedicação e continuidade de se autoformar com base em experiências e realidades no terreno.
13: Como graduados e profissionais de diversas áreas, serão desafiados a aplicar os conhecimentos adquiridos na vossa formação para contribuírem na provisão de cuidados de saúde à população, trabalhando em qualquer distrito do país e da província de Nampula. Onde forem a trabalhar, preservem, observem os valores de integridade, simpatia, idoneidade, transparência, profissionalismo e respeito pelos bens e a vida humana.
12: Já os graduados, através de uma mensagem, reconheceram as dificuldades que enfrentaram durante as etapas da sua formação em diferentes cursos e comprometem-se em servir a população e as comunidades das zonas rurais.
14: Enfrentamos noites sem dormir, prazos implacáveis, projetos e maquetes devolvidos no último minuto, levantamento de campo debaixo de um calor e até computadores que avariavam precisamente na hora da entrega. Mas foi também no meio destas dificuldades que nasceram amizades profundas e hoje estamos prontos para transformar o mundo e construir mais cidades humanas. Na Unilúrio Business School, crescemos como uma faculdade jovem. Foram noites em claro, sacrifício e entreajuda. Em 2024, com a saída de docentes externos, ameaçou o nosso percurso.
12: Nos últimos 5 anos, a Universidade Lúrio em Nampula graduou mais de 2.400 estudantes de diferentes áreas de saúde.
3: São 19 horas e 13 minutos. No desporto, a Associação Provincial de Xadrez em Nampula vai realizar no mês de novembro próximo o Campeonato Provincial da Modalidade com participação de todos os escalões. Jornalista Gracinda Carmaz.
15: O presidente da agremiação, Sadoc Elias, fez saber que o campeonato servirá de preparação de campeonatos nacional e internacional subsequentes. Elias destaca a necessidade de treinos para os atletas não baixarem de forma, especialmente os que participaram recentemente dos Jogos Desportivos Escolares realizados na província de Inhambane. O dirigente desportivo garantiu a participação neste campeonato de 70 xadrezistas de ambos os sexos.
16: Numa primeira fase é a cidade de Nampula, temos o distrito de Nacala e temos Mussoril. Mussoril, temos que referir, temos aqueles estudantes que foram aos Jogos Escolares. Eles já estão no nível de entrar para o sub-16 e concorrer para aquilo que é o nacional, que se adivinha. Neste momento, estamos no processo de divulgação da informação. Queremos divulgar a informação a quem têm sido nossos parceiros e reforçar aquilo que são as parcerias que a gente tem. Depois vamos para a fase de implementação.
15: Presidente da Associação Provincial de Xadrez de Nampula, Sadoc Elias, e os preparativos do Campeonato Provincial da Modalidade em outubro próximo, com a participação de todos os escalões.
3: É com o desporto que termina o Jornal de Nampula. Ficam as despedidas de Albano Xavier e Mamudo Mar. Boa noite e boa sexta-feira.
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0: 19 horas e 23 minutos, quando forem 19 horas e 30 minutos, transmitiremos o Jornal da Noite em cadeia nacional, nesta emissão de Pablo Malico, frente ao microfone, na central técnica Graciano Rosário. Juntos, até muito perto das 21 horas, vamos continuar então a transmitir os nossos compromissos comerciais, até muito perto das 20 horas e 30 minutos. Como disse, Graciano Rosário está na central técnica.
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0: Boa noite. Presidente da República, Daniel Chapo, exige rigor e transparência na gestão e alocação do Fundo de Desenvolvimento Económico Local. Tribunal Supremo descarta a hipótese do julgamento de Venâncio Mondlane ter sido movido por questões políticas. 25 anos depois, o 11 de setembro, continua a marcar os Estados Unidos da América. Cerca de 3 mil pessoas perderam a vida no considerado maior ataque terrorista da história. Destaques da presente edição do Jornal da Noite. Jerónimo Wamba está na sonorização e Cristina Xavier na apresentação. Ótima escuta. Trinta e sete pessoas perderam a vida em consequência de 13 acidentes de viação registados nos 8 meses deste ano na província de Nampula. A reportagem é de Albano Xavier.
1: Os acidentes provocaram ainda 28 feridos graves e 17 ligeiros. Os números foram apresentados nesta sexta-feira pelo delegado do Instituto Nacional dos Transportes Rodoviários de Nampula, Samuel dos Santos, durante uma reunião de reflexão sobre a sinistralidade rodoviária na província. O delegado provincial do INATRO em Nampula, Samuel dos Santos, disse que os acidentes de viação foram registados nos distritos de Nacala, Mekonta, Erate, Ribaue, Malema e Nampula Cidade. Segundo Samuel dos Santos, são apontadas como causas principais dos acidentes choque entre viaturas, despiste e capotamento, condução em excesso de velocidade e atropelamento.
2: Naturalmente, como qualquer caso de acidente, os casos ainda estão em fase de apuração em sede, portanto, do Ministério da Justiça. E abre-se espaço, há processos em curso, abre-se ainda espaço para averiguar os outros fatores que possam ter contribuído. Portanto, podemos destacar no seu todo como fatores humanos que podem não ser detectados ou verificados no momento da ocorrência do acidente ou no momento da peritagem.
1: Delegado Provincial do INATRO em Nampula, Samuel dos Santos. Perante este cenário, o secretário de Estado de Nampula, Fernando Bemani, apela o reforço nas ações de fiscalização da condução sob efeito de álcool e controlo da lotação dos veículos, visando promover uma cultura de prevenção e cumprimento de regras de trânsito.
3: Nós não podemos ser melhores nos acidentes, não. Temos que ser melhores na produção agrícola. E é possível nós deixarmos de fazer isto, porque quem faz, quem conduz o carro é o homem. Ainda bem que a nossa polícia já está a trabalhar, já reforçou as medidas de prevenção nas vias de acesso. Mas pedimos mais uma vez que reforce a fiscalização das viaturas. Vejam como que as viaturas estão. Há viaturas que circulam sem manutenção, sem nada, com pneus carecas. Então é melhor reforçar a fiscalização das nossas viaturas. A lotação das viaturas. E já se falou muito bem aqui, a lotação das motorizadas.
1: Secretário de Estado de Nampula, Fernando Bemani, e a sua preocupação em relação à evolução dos acidentes de viação que se registram nos últimos tempos na província. Albano Xavier, em Nampula.
0: Acidentes de viação causam 37 mortes este ano na província de Nampula. O presidente da República, Daniel Chapo, trabalhou esta sexta-feira nos distritos de Panda e Funhalouro no quadro da visita que efetuou a província de Inhambane. No contacto com a população de Funhalouro, o chefe de Estado voltou a condenar a prática de suicídio e homicídio como mecanismos para a resolução de conflitos. Toda a informação por Efraim Mastela.
4: Presidente da República Daniel Chapo apela em Funhalouro, na província de Inhambane, ao fim de suicídios e de homicídios motivados por conflitos passionais, acusações de feitiçaria e jogos de azar. No comício que orientou no segundo dia da visita de trabalho à província de Inhambane, o chefe de Estado advertiu que estas práticas violentas e obscurantistas atrasam o desenvolvimento do país.
5: Temos que deixar certas coisas que estamos a fazer. Está a haver muitos suicídios, que é alguém tirar a sua própria vida. Está a haver também muitos homicídios, que é uma pessoa matar a outra pessoa. E as razões não fazem sentido. Sem acabarmos com estas coisas, não há de haver paz.
4: Perante a população, Daniel Chapo condenou veementemente a justiça pelas próprias mãos e exortou os cidadãos a recorrerem às instituições de direito. Em Funhalouro, um distrito fustigado ciclicamente pela estiagem, cenário que ameaça agravar-se com a ocorrência do fenômeno El Niño, o presidente da República indicou a aposta em cultura culturas resistentes à seca e o incentivo a novas técnicas agrícolas como caminhos fundamentais para mitigar os impactos da crise climática.
5: Portanto, animais como cabrito, culturas como castanha de caju e outras culturas de animais que resistem à seca, temos que produzir mais para aguentarmos com esta seca que está a vir.
4: Outras notas da interação do Presidente da República com os residentes de Funhalouro são aqui narrados por Daniel Faiela.
6: Neste comício, o Presidente da República anunciou uma boa nova para os moçambicanos, a disponibilidade de medicamentos diversos para as unidades sanitárias do país. O Presidente da República disse que o processo de distribuição desses fármacos inicia a próxima segunda-feira.
5: Chegou uma grande quantidade de medicamento para o povo moçambicano do Rovuma Maputo, do Zumba Windi. E outro navio com medicamento está a caminho. E vamos fazer chegar esses medicamentos e materiais aqui em Funhalouro.
6: Em relação às preocupações apresentadas tanto em mensagem como em intervenções neste comício, o Presidente da República disse que o governo está comprometido com a provisão de serviços básicos aos cidadãos.
5: Nós temos um programa nacional que chamamos Programa Nacional de Estradas. E no âmbito deste programa, nós já lançamos o concurso para esta estrada. É um processo que vai levar algum tempo, mas logo que começar a estrada, vai começar mesmo de Funhalouro para Massinga. Preciso também trabalhar nas estradas Funhalouro Tome e Funhalouro outras localidades. Vamos ampliar o Hospital de Funhalouro. É um hospital que vai ter salas para fazer exames. Já não vamos precisar de fazer muitas transferências. Já temos o programa do hospital aqui em Funhalouro. Sobre as transferências que acontecem daqui para Massinga e outros hospitais e esta cobrança que é feita para as famílias poderem ajudar em combustível. Nós vamos averiguar este assunto. Porque são coisas que não podem acontecer. É nossa tarefa, como Estado, assegurar que o povo tenha uma boa assistência.
6: Reação do Presidente da República em relação às preocupações apresentadas pela população de Funhalouro neste comício, orientado o segundo e o último no âmbito da visita de trabalho do chefe de Estado moçambicano à província de Inhambane, Efraim.
4: É o essencial do comício orientado pelo Presidente da República, Daniel Chapo, nesta sexta-feira, no distrito de Funhalouro. O chefe de Estado encerra este sábado a visita de trabalho à província de Inhambane, no distrito de Vilanculo, onde vai proceder à inauguração do novo edifício do Tribunal Distrital e orientar um encontro com mulheres de diversos segmentos da província.
0: No prosseguimento da sua visita à província de Inhambane, o chefe de Estado presidiu esta tarde a sessão, melhor dizendo, na tarde desta sexta-feira, a sessão extraordinária do Governo Distrital de Funhalouro, na qual exigiu rigor e transparência na gestão e alocação do Fundo de Desenvolvimento Económico Local.
4: Daniel Chapo deixou claro que não pode haver amiguismo e favoritismo na aprovação de projetos destinados a financiar iniciativas dos jovens moçambicanos.
7: Se nós nos concentrarmos muito nas pessoas que nós conhecemos e não avaliar o projeto desta pessoa que nós conhecemos, vamos ter poucos níveis de reembolso. É preciso avaliar a viabilidade do projeto. Não há dúvidas disso, mas se avaliarmos só pessoas e darmos só aquelas pessoas que nós conhecemos, é muito importante contar a viabilidade do projeto, por causa dos níveis de reembolso. Quando nós avaliamos as pessoas e partimos do princípio que só vamos nos basear nas pessoas que conhecemos e depois vir a alocação em função da amizade, em função de... Estas pessoas geralmente não devolvem os recursos, porque confundem a amizade e trabalho.
4: Durante os trabalhos da mesma reunião, o Presidente da República manifestou também preocupação com o aumento dos índices de delinquência no distrito, um fenômeno que está a potenciar a propagação de doenças transmissíveis, com destaque para HIV e SIDA. Face ao cenário, Daniel Chapo instruiu as autoridades locais a tomarem medidas imediatas e articuladas para reverter a situação e proteger a juventude.
7: De infecção da HIV e outras doenças infecciosas ou sexualmente transmissíveis que estão a aumentar aqui no distrito de Funhalouro, esta questão da tuberculose, há sinais de que alguma coisa não está bem. Sobretudo, a maioria das infecções estão a afetar jovens entre 16 a 35 anos de idade. E isto é bastante preocupante porque é o futuro deste nosso país.
4: Presidente da República, Daniel Chapo, no fim da sessão extraordinária que orientou no distrito de Funhalouro, onde trabalhou neste segundo dia consecutivo de visita à província de Inhambane. De Funhalouro, Efraim Macitela.
0: O Tribunal Supremo confirma a recessão do pedido de adiamento do julgamento do político Venâncio Mondlane, marcado para 6 de outubro próximo, e diz que o caso não tem motivações políticas. A reportagem é de Gerson Jamis.
8: O Tribunal Supremo descarta a hipótese do julgamento de Venâncio Mondlane ter sido movido por questões políticas. O posicionamento foi defendido esta sexta-feira em Maputo pelo porta-voz do órgão que falava em conferência de imprensa. Pedro Nhatitima sublinha que o Tribunal Supremo guia-se pela Constituição e pela lei, instruindo

0: do Ministério Público ou de outras entidades envolvidas no processo. Não é essa a natureza do Tribunal Supremo e de outros tribunais agiram segundo orientações políticas. Nós agimos de acordo com a Constituição, com a lei e com a consciência.
1: O porta-voz do Tribunal Supremo confirmou na ocasião a recepção do pedido do adiamento do julgamento do político Venâncio Mondlane, marcado para 6 de outubro do corrente ano. Pedro Inha de Tima explicou que o Tribunal Supremo encontra-se a avaliar os motivos alegados por Venâncio Mondlane, tendo indicado que, após o processo, o órgão poderá se pronunciar sobre a decisão tomada oportunamente.
0: Há uma data inicial marcada, que é 6 de outubro de 2026. Entretanto, o político engenheiro do Venâncio Mondlane requereu o adiamento, apresentando os seus fundamentos para esse efeito, basicamente alegando uma incompatibilidade da sua agenda com a data marcada pelo Tribunal Supremo. Este pedido incidiu para o Ministério Público para efeitos de obtenção do parecer e o processo neste momento já se encontra no Tribunal Supremo e a secção criminal, a seu tempo, vai decidir se concorda ou não com os fundamentos que foram alegados pelo político engenheiro Venâncio Mondlane para requerer o adiamento.
1: Sobre a transmissão em direto das sessões de julgamento de Venâncio Mondlane, o porta-voz do Tribunal Supremo esclareceu que o órgão está ainda a avaliar alguns fatores para tomada de decisão.
0: Porque a desvantagem da transmissão indireta é, por exemplo, temos uma testemunha, está a prestar o seu testemunho ou um declarante e outros estão a acompanhar em casa. E há o risco de a obtenção da prova ser adulterada. Então, todos esses fatores, o tribunal vai avaliar qual é o risco, se existe risco ou não na transmissão indireta. Não existindo risco que prejudique a obtenção da prova, a decisão será no sentido da transmissão indireta, mas se assim não for, se ponderados esses aspectos todos e se concluir que o mais importante que é preservar a obtenção da prova e termos um julgamento justo, aí quando o tribunal poderá decidir pela não transmissão em direto. Mas a cobertura jornalística é assegurada. A questão que se coloca é a transmissão em direto. E vou repetir, não há ainda uma decisão.
1: Porta-voz do Tribunal Supremo, Pedro Inha de Tima, falando em torno da possibilidade de transmissão em direto ou não das sessões do julgamento do político Venâncio Mondlane. Venâncio Mondlane é acusado nos crimes de apologia pública, incitamento à desobediência coletiva, instigação pública à prática de crime, instigação e incitamento ao terrorismo.
2: O secretário-geral da Frelimo, de visita à província de Gaza, exige dos gestores públicos soluções dos problemas que afligem a população em cumprimento das promessas feitas para o desenvolvimento do país. Gilberto Bucca.
3: Shakil Abubakar reconhece a existência de exiguidade de fundos que caracteriza o atual ciclo de governação do país por conta da conjuntura econômica mundial, mas diz que os gestores devem encontrar respostas dos problemas da população. Para o efeito, Shakil Abubakar diz que os dirigentes municipais, distritais e provinciais devem trabalhar lado a lado com a população, explicando as dificuldades que encontram e os esforços para superar estes desafios. O secretário-geral da Frelimo falava esta sexta-feira na cidade de Xai-Xai, em conferência de imprensa, para dar a conhecer os objetivos da sua visita de trabalho de 3 dias à província de Gaza.
4: E temos que fazer de tudo ao nosso alcance para resolver os problemas do povo, para resolver os problemas do município. Esta é a mensagem principal do nosso presidente, essa é a mensagem que viemos deixar com os nossos militantes, com os nossos quadros e dirigentes. Temos consciência de que há desafios, e não é segredo para ninguém que há problemas relacionados com a exiguidade de recursos, a falta de desembolsos, mas o que temos estado a dizer é que nós colocamos esses quadros porque acreditamos na capacidade criativa dele, na capacidade de inovar, na capacidade de encontrar soluções. E não devemos ter quadros que lamentam. A população, quando olha para nós, está à procura de solução. Nós não podemos ser também como o povo, meio começar um dirigente que lamenta, está no sítio errado.
3: Secretário-geral da Frelimo falando esta sexta-feira na cidade de Xai-Xai, em conferência de imprensa que marcou o primeiro dia da sua visita de 3 dias à província de Gaza. Da cidade de Xai-Xai, Gilberto Buque.
2: Após a conferência de imprensa, o secretário-geral da Frelimo orientou um comício na cidade de Xai-Xai, como a seguir reporta Nicolau Mcavel.
5: O secretário-geral da Frelimo, Shaquille Abubakar, diz que o partido não vai compactuar com indivíduos que se infiltram nas fileiras desta formação política para atingir objetivos obscuros. Shaquille Abubakar falava na tarde desta sexta-feira na cidade de Xai-Xai, durante o comício popular que marcou o início da

0: Sua visita de trabalho de 3 dias a Gaza para o reforço da dinamização do funcionamento dos órgãos locais do partido. Na ocasião, o secretário-geral da Frelimo defendeu uma nova era no partido, reafirmando que o compromisso é trabalhar para o povo e estar cada vez mais próximo das comunidades, sublinhando que as ações da organização devem colocar o cidadão no centro das atenções.
1: A nossa existência, a nossa célula está na comunidade. O nosso círculo está no bairro. Frelimo está no Frelimo. Por isso, se a Frelimo é do povo, ela tem que estar cada vez mais próxima. Sendo mais próxima do povo, ela vai perceber realmente os problemas do povo. Vai trabalhar para resolver esses problemas. Essa é a missão da... Este processo que vai começar na célula, rumo ao Congresso, deve aprofundar isso. Como é que a Frelimo, como partido, deve continuar a organizar? Nós já fizemos muito. Não há dúvida. E o povo reconhece. Por isso é que de eleição a eleição, o nosso povo confiou na Frelimo.
0: Shaquille Abubakar defendeu ainda que os membros da Frelimo devem assumir o compromisso feito durante a campanha eleitoral e prestar contas sobre o cumprimento das promessas, de modo a satisfazer os anseios da população.
1: Quando dissemos que temos que estar próximo ao povo, porque já começamos a desconfiar de alguns camaradas. Durante muito tempo, vamos fazer campanha. Grande parte estão aqui. Fizeram parte das brigadas. Foram aos bairros, aos mercados. Foram em todo o sítio. Fizemos porta a porta até. Fomos com as pessoas, com as casas. Pedimos voto. E as pessoas votaram. Agora, 2 anos depois. Não conseguimos ir a um bairro. Não conseguimos visitar um mercado. Fazer porta a porta. Temos que ir fazer porta a porta de novo. Explicar à nossa população o que é que estamos a fazer. Para resolver aqueles problemas que prometemos. Nós, desta vez, temos que visitar os municípios. Estarem os distritos que vamos visitar. Distritos autárquicos. Queremos saber. Quem é Xaxai? Macia, Belém, Majacaze, Choque, o que é que estão a fazer? Ver os problemas dos munícipes. Esse discurso de que não há dinheiro não pega.
0: O secretário-geral da Frelimo anunciou que depois da 11ª Conferência Nacional de Quadros, realizada mês passado em Chimoio, já estão em curso os preparativos do 13º Congresso do Partido, previsto para julho do próximo ano, na província de Nampula. Rádio Moçambique, Cidade Xaxai, Nicolau Mukavele.
2: 19:49, o antigo presidente da República, Joaquim Chissano, recebeu hoje no seu gabinete de trabalho uma visita de cortesia de crianças de um dos centros infantis da cidade da Matola, província de Maputo. Repórter Joana Mauai.
3: O encontro tinha como objetivo colher conhecimento e a história de Joaquim Chissano, com vista a entender o seu percurso até chegar à presidência da República. Durante a interação de perguntas e respostas, Chissano explicou o papel de um presidente e falou da importância de as crianças aproveitarem a oportunidade de estudar.
4: Porque nós não tínhamos as condições que vocês têm hoje. Hoje, vocês estudam mais depressa e nem todas as crianças viviam na cidade. Não tinham casas como deve ser. Não tinha farda da escola. Tinham de qualquer maneira. Uns com uma camisola rasgada. É preciso estudar todos os dias porque há muita coisa para estudar. Eu próprio aqui tenho que estudar ainda. Nunca sonhei em ser presidente da República. O presidente é aquele que orienta a vida de um povo. Faz com que as pessoas possam trabalhar umas com as outras para desenvolver o país. Então, ele ordena, ele preside. Então, para ser presidente da República, é preciso primeiro crescer, né? Mas crescer a viver bem, a ser gostado por toda a gente, porque o presidente da República é escolhido. E para ser escolhido, vão escolher aquela pessoa que é boa, que tem boas ações.
3: Já o diretor do Centro Infantil, António Moando, sublinhou a importância da importância dos petizes com figuras eminentes e com a história do país.
5: Porque as crianças querem também colher alguma coisa daquilo que foi nos tempos antigos. Eles estão a buscar aquilo que é história de Joaquim Chissano. Então, eles querem beber disto. Isto faz-nos muito bem, porque as crianças vêm aprender e querem buscar alguma coisa para preencher aquilo que é o seu cérebro.
3: Diretor do Centro Infantil Junica, falando esta sexta-feira, durante uma visita de cortesia de 51 crianças ao gabinete de trabalho do antigo estadista moçambicano Joaquim Chissano.
2: A Universidade de Licungo conferiu o título de doutor honoris causa ao padre Aldo Marquezina numa cerimónia realizada na cidade de Climane. A cerimónia foi promovida pela Universidade de Licungo em colaboração com a Universidade de Bolonha, na Itália, instituição onde o padre Aldo Marquezina realizou os seus estudos superiores em medicina. Devido ao seu estado de saúde, o homenageado não pode deslocar-se a Climane tendo participado na cerimónia à distância. Reporta Caetano Alberto.
6: Representante da Congregação dos Padres de Onianos em Quilimane, na Zambésia, Padre Carlitos Manuel, desafia os profissionais da saúde a promoverem o atendimento humanizado nas unidades sanitárias como forma de valorizar os ensinamentos do médico cirurgião Aldo Marquezine. A fonte diz que os profissionais da saúde, a vários níveis, têm a responsabilidade de resgatar o prestígio no Sistema Nacional de Saúde para merecerem confiança da população. O padre Carlitos Manuel falava esta quinta-feira em Quilimane durante a cerimônia de atribuição de título de honoris causa em saúde, moral e dignidade humana ao médico cirurgião Aldo Marquezine.
7: O governo lhe paga porque você tem um doente em frente de si, mas muitas vezes, infelizmente, há ocorrências em que um profissional de saúde passa pelo corredor, encontra uma mãe ali a rebolar, ah, manda passar, ela não é ela que me paga salário, por que vou perder meu tempo? Querido profissional de saúde, se ela não estivesse ali, você não estaria ali. Você está lá porque ele está, a mamãe já veio com o problema. Por isso, o nosso primeiro patrão é a pessoa que nós servimos. E depois, o governo vem reconhecer o meu trabalho, porque eu fiz bem, atendi bem a pessoa pela qual o governo me confiou. Mais uma vez, este título não recai só sobre o Dr. Marquezine, mas para todo o povo da província de Zambésia.
6: Por seu turno, o governador da Zambésia, Pio Matos, diz que a dimensão de Aldo Marquezine vai além de homenagem.
8: É, Padre Marquezine, apenas dizer assim, parabéns por esta honra que a Universidade de Likungu lhe dá, por esta homenagem que lhes prestamos. Acho que merece muito mais. Não haveria homenagem suficiente para dar a um grande homem como este. É, tudo será pouco. Tudo o que formos a dizer e a fazer por ele será sempre pouco para a dimensão da pessoa que ele foi. Ele é muito, muito, muito especial.
6: Pio Matos, governador da Zambésia. Quilimane, Caetano Alberto.
2: No estrangeiro, o Nepal necessita de 4,78 mil milhões de dólares para reconstruir as áreas devastadas pelas enxurradas de agosto. O porta-voz do Ministério dos Negócios Estrangeiros do Nepal admitiu que o valor poderá ser mais elevado por estarem ainda em curso uma avaliação mais detalhada para determinar a totalidade dos danos sofridos. A vaga Água Nepal, que devastou vales da região, provocou mais de 1.400 mortos e 5.600 feridos no Nepal e na China. Entre as pessoas ainda desaparecidas figuram centenas de turistas e peregrinos estrangeiros, bem como trabalhadores de centrais hidroelétricas e de obras de barragens. 25 anos depois, o 11 de setembro continua a marcar os Estados Unidos da América. Cerca de 3 mil pessoas perderam a vida no considerado maior ataque terrorista da história. Laurinda Manica.
9: O governo dos Estados Unidos qualifica o 11 de setembro como o mais grave ato criminoso ocorrido em solo americano na história moderna. Os atentados terroristas de 11 de setembro de 2001 foram uma série de ataques suicidas contra os Estados Unidos, coordenados pela organização Al-Qaeda. Na manhã daquele dia, há 25 anos, cerca de 3 mil pessoas morreram durante os ataques. O presidente dos Estados Unidos da América afirmou hoje que os norte-americanos jamais esquecem as vítimas dos atentados de 11 de setembro de 2001. Nesta sexta-feira, Donald Trump não esteve em Nova York para homenagear as vítimas do 11 de setembro que morreram quando as duas torres gêmeas colapsaram há 25 anos. O colapso das torres gêmeas mudou não só o panorama urbano e a vida em Nova York, mas levou também a grandes transformações geopolíticas mundiais e solidificou o perigo e o receio de ataques terroristas a nível global. Mais um quarto de século se passou e o julgamento do suposto cérebro dos atentados ainda não foi iniciado. Os ataques ocorridos há 25 anos ficaram marcados na história dos Estados Unidos como o pior ataque coordenado em território americano. Nesta sexta-feira, a Al-Qaeda, que levou a cabo os ataques de 11 de setembro de 2001, assinalou estes 25 anos divulgando um vídeo de Osama Bin Laden e do seu filho Anza, os dois mortos pelos Estados Unidos.
2: 19 horas e 57 minutos, espaço para o desporto. Black Bulls e União Desportiva do Songo decidem amanhã a continuidade nas Afrotaças. Adama Timbe.
10: Boa noite, Black Bull e União Desportiva de Songo em jornada africana de clubes com rótulo de favoritos. Os touros procuram confirmar a transição à etapa seguinte, jogando às 18 horas e 30 minutos deste sábado no Tchumene. O representante de Moçambique na Taça da Confederação entra em campo com vantagem de 1-0 conquistada no embate da primeira mão. Com futuro complicado, está o campeão nacional União Desportiva de Songo. A deslocação à capital angolana ao encontro do Petro de Luanda não se afigura nada fácil. Pesa a derrota por 1-0 no confronto de Maputo há uma semana. O Tudo ou Nada está agendado para as 17 horas de Maputo, no estádio 11 de novembro em Luanda. Daoud Razak tem alguns trunfos na manga.
11: Tudo é possível no futebol. Os jogadores têm que entrar muito concentrados, muito focados, sabendo que vamos jogar em casa do adversário com muito público. Alguns dos nossos jogadores, penso que nunca jogaram com 10 mil pessoas, 9 mil pessoas. Poderá ser um fator que também irá pesar em alguns jogadores. Mas penso que quando o árbitro apitar, os jogadores irão esquecer tudo e ter uma única missão, que é tentar virar o jogo.
10: Luanda e Matola, no centro das atenções do futebol africano no Tchumene, e com o rótulo de favorito a Black Bull, defronta ao Tumiki Ngume das Comores. A equipa da União Desportiva de Songo estará no estádio 11 de novembro em Luanda para o confronto com o Petro. Quanto aos possíveis adversários dos clubes moçambicanos para a Champions, a atenção da União Desportiva de Songo, o Singizini Hotspur de Eswatini, entra em campo amanhã diante do Scotland. A equipa zimbabuiana vence ao intervalo da eliminatória por 1-0. E para a Taça Nelson Mandela, a atenção dos touros, os ruandeses do Rayon Sport enfrentam o Panther Esportivo dos Camarões. Na primeira mão, houve igualdade a um golo.
2: O tempo. A cidade de Tete poderá registrar amanhã 35 graus centígrados de temperatura máxima, seguida por Nampula com 32, Quelimane 30, Chimoio, Pemba e Vilanculo 29, Beira, Inhambane e Xaxai 28, Maputo 27, Lixinga poderá registrar 26 graus centígrados de temperatura máxima. Deste modo, termina o Jornal da Noite. Gratos pela atenção dispensada. Jerônimo Muamba esteve na sonorização e Cristina Xavier na edição e apresentação. Boa noite.

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1: 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São 20 horas em Moçambique. 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
5: São 20 horas e 10 minutos.
6: Hoje, e aqui, temos motivos para conversar com o ouvinte, mas também para conversarmos à volta de uma iniciativa grande. Grande em termos de dimensão, mas também grande em termos de sua objetividade. Por isso mesmo, convidamos duas jovens que cá estão conosco para nos falar do Eleva-te, que é o nome do programa que acontece aqui em Nampula no dia 18 de setembro. Será justamente a partir das 17 horas, num dos espaços ou num dos auditórios de uma das instâncias hoteleiras da cidade de Nampula. Comigo tenho Maria Marques. Ela é nutricionista e também tenho a Fátima Marques, são irmãs.
7: Sim, sim.
6: A Fátima é técnica. Fique à vontade, bem-vinda à rádio. Quem começa é a Fátima.
7: Yes.
6: Muito bem-vinda.
7: Sim, muito obrigada mais uma vez por esta oportunidade. Saudações de ouvinte. Como o Fidalgo dizia há pouco, meu nome é Fátima e eu sou técnica de medicina geral. E, como ele disse também, nós estamos cá para falar de um evento magnífico, yes, o Eleva-te.
6: Eleva-te. Yes. Eleva-te. É este mesmo Eleva-te que Maria faz-lhe vir à rádio.
7: Sim, sim, é o mesmo. Boa tarde, ouvintes.
6: Cumprimentos.
7: Sim, sim, sim. Estou cá para falar do Eleva-te. Estou como parte de uma rede de profissionais da Love World que tem como iniciativa, criamos este programa que é para poder elevar os jovens, tirar o jovem de uma mentalidade para outra. Este programa ele é direcionado especificamente para todos os profissionais. É profissionais, estudantes e negociantes. E vamos lá abordar vários temas, como, por exemplo, aspectos ligados à liderança, aspectos ligados a crescimento profissional, aspectos ligados a crescimento pessoal. Então estaremos lá com diversos profissionais de diversas áreas debatendo estes assuntos. Estaremos lá com o nosso coach de Exato. Vida, o pastor Kenelme.
6: Exato. É um Eleva-te que vai na sua quarta edição.
7: Yes.
6: E certamente que já tem resultados, entre aspas, colhidas nas últimas três edições. Primeiro, qual é a essência deste programa? E três anos depois, agora a caminho da quarta edição, o que é que se pode partilhar com o nosso ouvinte?
7: Saudações de ouvinte, mais uma vez. E é isso mesmo, já estamos na quarta edição do programa Eleva-te. Eu quero cá dizer que as outras edições têm sido um sucesso e, uau, nós temos notado que os profissionais eles têm evoluído muito graças a este programa. É, como a Maria explicava anteriormente, a ideia do programa é mesmo juntar profissionais, empresários de grande sucesso e aqueles que em algum momento estão a iniciar, porque o que nós temos notado é que existem jovens com visão, existem, portanto, estudantes, falo dos estudantes no seu último ano de formação, se assim posso dizer, que têm visão, mas em algum momento estes mesmos jovens eles não sabem como se posicionar, eles não sabem exatamente quais passos seguir para poderem ter uma carreira futura de sucesso. Então, o programa, ele visa mesmo, como ela explicava, mudar a mentalidade dos jovens.
6: Exato. E eu percebo que aqui haverá esta questão do aprender a fazer, vamos lá, negócios, pelo que vocês estão agora a explicar, mas também será uma plataforma de conexão entre aqueles que já são dotados, que já têm ferramentas de negócio, e os novatos que pretendem de resto empreender, como também será uma oportunidade para transformar ideias em algo visível. Estou correto, Maria?
8: Yes. Sim, está correto. Vários jovens são transformados através do programa Eleva-te, por isso é que estamos na quarta edição. Exato. E as três edições é que foram um sucesso total. Exato. E estamos a ver que cada vez mais tem mais jovens, né? E temos que juntar todos esses jovens para poder adquirir essas experiências, outros conhecimentos e saber como se posicionar no mercado de emprego, como se posicionar na escola, porque o que acontece, por vezes, os jovem passa por desafio na faculdade. E como se posicionar?
6: Exato.
8: Então, lá eles vão, como dizem, vão ter pines para poder se posicionar.
6: Não são apenas universitários que têm estado a participar neste evento.
8: Sim. Não são apenas universitários. Temos profissionais e jovens, pessoas estão a fazer negócios. Então, estamos a falar que dificuldade a pessoa pode passar enquanto estiver a fazer o seu negócio.
6: Exato.
8: E como se posicionar? Então, no Eleva-te, nós estaremos lá a aprender, a ter instruções de como nos posicionar, a ter experiência através de outros negociantes, de outras pessoas que já passaram. Muitas vezes, eu tenho escutado por aí, né? Não há nada que esteja já passar que o outro não passou antes. Então, com outras pessoas, nós vamos poder ter essas habilidades e essas experiências.
6: Quem é o pastor Kenny Umi e qual é o papel dele neste evento?
7: Yes, o reverendo pastor Kenelme é o nosso coach, se prefiro assim dizer. Ele é um coach porque ele é um treinador de vida. Ele sabe muito, muito. Ele também é um empresário e ele é o líder da Lavord.
6: Exato.
8: Sim.
6: E esta iniciativa de resto de fórum religioso?
8: Sim, é. Porque a Lovold, ela vem de dentro de uma casa, que é uma igreja.
6: Exato.
8: Mas estamos lá como profissionais.
6: Exato.
8: Sim.
6: Quem são os convidados? Vejo aqui três rostos deste cartaz, destes três rostos de jovens. São jovens, me parece que é um advogado. Quem são estes rostos? Quais são os temas que eles irão trazer ao Eleva-te do dia 18 de setembro?
8: Estes três jovens, eles são painelistas e profissionais de áreas diferentes.
6: Exato.
8: Como estava mesmo a dizer o advogado. Sim, neste Eleva-te vai-se abordar temas relacionados à ética profissional, empresarial, à integridade, liderança, responsabilidade e compromisso no ambiente de trabalho.
6: E volto a questionar mais uma vez, será 18 de setembro. Por quê esta data? Este 18 de setembro, por quê? Será numa sexta-feira, ao fim do dia? Alguma conexão com o fim de semana? E associo a esta questão, quem são os convidados de resto?
7: Os convidados para a palestra são todos os jovens, adultos também. E a data não tem ligação assim com o final de semana.
6: Exato.
7: Como dizia anteriormente. E nós escolhemos esse horário porque acreditamos que é o horário em que os profissionais, eles estão disponíveis para poderem fazer parte da palestra. Porque, se eu me recordo, cá em Moçambique, as pessoas, ou seja, os adultos, eles entram no trabalho 7 horas, 8, e eles largam por aí 16, 17 horas. E acreditamos que este é um horário estratégico para dar tempo aos adultos de saírem para o trabalho, poderem se preparar e fazerem parte posteriormente da palestra.
6: A palestra vai ser no dia 18. Quem estiver lá terá a possibilidade de obter conhecimentos, mas também há alguma previsão de receber alguma oportunidade de emprego? O que é que está a se pensar? Há alguns brindes a serem oferecidos? Como é que está a se pensar neste sentido? Ou será surpresa?
8: Nós temos certificados por dar a todo participante. Então, estaremos lá, como estava a dizer, com outros profissionais. Então, se estaremos com outros profissionais, a saber deles como tem sido a sua caminhada, como foi a sua caminhada até agora, eu acho que o mais importante é adquirir deles, buscar, beber deles, né?
6: Exato.
8: O conhecimento e levar para nós mesmos. Porque se estiver alguém lá que já tem um negócio, ele já está num nível já elevado e eu... colho dele uma experiência, eu posso colocar também em prática no meu negócio. E aí já saio a crescer também.
9: A Maria é nutricionista.
8: Sim.
9: A Fátima é técnica de saúde. Estas áreas, a dada altura, se interligam. Acham que alguém desta área de saúde, desta área profissional, pode empreender, por exemplo?
8: Sim, sim. De certeza que sim.
9: Exato.
8: Sim. Por exemplo, eu, como técnica de nutrição, posso fazer pratos, nem pratos saudáveis, e começar a vender.
9: Exato.
8: Eu, há pouco tempo, estava a fazer um negócio de gênero. Eu fazia alguns tipos de refeição. Porque o que acontece atualmente? As pessoas, como estão corridos, os dias estão muito corridos, o trabalho e tudo mais, não tem muito tempo. Então, eles o que fazem? Saem para comer comidas mais rápidas, tipo umas batatas fritas, umas coisas, não é tão saudável, não é saudável. Então, eu que eu fazia arroz, um pouco de matapa, por aí, e vendia. Então, é possível fazer, empreender. Na nossa área de
9: finanças. E é resultado, esta experiência, este conhecimento, é resultado das capacitações que teve no Eleva-te ou foi mesmo pela escola?
8: Associando. Tanto no Eleva-te, tanto à escola. Exato. Porque outra coisa que eu aprendi, o homem, o que estamos a nos tornar, é o resultado das reuniões que participamos. Exato. Então, os programas que eu participei, as três edições me transformaram bastante. E na primeira edição do Eleva-te, eu já saí com a mentalidade de ir fazer negócio, porque eu pensei simplesmente, tenho que aguardar o Estado, eu tenho que pesar crianças no hospital, mas não, eu fui perceber que eu posso fazer um negócio.
9: Sim. Muito bem. Agora, neste evento há, obviamente, este interesse. Como é que a pessoa que está a ouvir a rádio neste momento pode ter informações sobre onde, como adquirir algum bilhete de ingresso? Como é que estamos em termos de organização?
8: Nós temos passado nas faculdades, nas empresas, a deixar cartas e convites. Além disso, temos alguns panfletos colados, então as pessoas podem ver dali e através da rádio. Também que estão a nos escutar, estão todos convidados desde já. Então, é isso. Muito obrigada.
9: Mas eu consigo perceber que também há uma linha de comunicação.
8: Yes.
9: Se possível, de o ouvinte, neste caso, para interagir com este número.
8: Exatamente.
9: E algum contacto telefónico?
8: Sim, sim.
9: Por favor.
8: No...
9: Sim.
8: Sim. Ok, caro ouvinte, para mais informações acerca do Eleva-te, tu podes contactar aos seguintes números: 8403-32086 ou 87-39-39-52-3.
9: Isto é para falar com a comissão organizadora?
8: Sim.
9: Apenas para repetir, é alguém que ficou atento, mas esqueceu de anotar o
8: número. Yes, ok. 84-03-32-08-6 ou 87-39-39-52-3.
9: Muito bem. Estará a falar com a organização do Eleva-te, atenção, que é um evento que acontece aqui na cidade de Nampula. É um evento de caráter social, que de resto falar-se-ão vários temas, sobretudo ligados ao empreendedorismo, mas que também é um evento que tem um cunho religioso. É organizado pela Embaixada de Cristo em Nampula. É um evento que também contará com a presença do pastor Kenny Ume.
8: Kenéume.
9: Perdão?
8: Kenéume.
9: Pronto, obrigado pela correção. Obrigado pela correção. E mais uma vez, todos estão convidados a estarem no auditório do Hotel Lúrio, na cidade de Nampula, a partir das 17 horas do dia 18 de setembro. É na sexta-feira que vem.
8: Sim, sim.
9: Terá alguma... Faz favor.
8: Sim. Todos estão convidados, mas para poder participar da palestra, na verdade, nós estamos a disponibilizar, ou já disponibilizamos um link, que é para a pessoa que pretende fazer parte do programa se inscrever.
9: Exato.
8: Yes.
9: Pronto, tem que fazer um...
8: Exatamente.
9: Tem que ter acesso ao link.
8: Yes. Depois...
9: E este link, como é que se tem acesso? Vamos supor que alguém esteja neste momento em Rapali, ou está em Morropolo, está a escutar a rádio.
8: Okay.
9: E Como é que tem acesso ao livro?
7: Yes.
9: Facebook? Alguma plataforma digital? Como é que tem acesso?
7: Sim, nós temos disponibilizado nas nossas contas sociais, né? Nas redes sociais, temos no Facebook, também através deste contacto que deixamos ficar aqui, pode nos ligar e nós vamos enviar-lhe o link.
9: Muito bem.
7: Sim.
9: Atenção ao contacto 8403-32086 ou 8739-39523. São os números que pode, portanto, pode mandar mensagem também.
7: Sim, pode.
9: Jesus,
7: fica à vontade.
9: Yes. Caríssimas, alguma questão que não coloquei e vocês queriam adicionar, não em forma de questão, porque quem pergunta é que sou eu e vocês já respondem, mas para sustentar a nossa conversa, sublinhar aquilo que é o teor da nossa conversa, estamos na porta de fim desta nossa entrevista. Por favor, Fátima, Maria, querem comentar algo?
7: Não, eu não tenho nenhuma questão, apenas agradecer a oportunidade e dizer a todos que esperamos por vocês no dia 18, no auditório do Hotel Lúrio, às 17 horas.
9: Exato. Fátima?
7: Yes, muito obrigada, Fidalgo. Eu também não tenho nenhuma questão, simplesmente agradecer por esta magnífica oportunidade e dizer ao caro ouvinte que estaremos à sua espera, és nosso convidado de honra. Venha fazer parte do Eleva-te e permita-se crescer profissionalmente e pessoal, de forma pessoal.
9: Fátima Marques e Maria Marques foram as nossas duas jovens convidadas, que de resto o ouvinte já acompanhou o teor da nossa conversa. Foi exatamente para falarmos deste evento que, sem dúvida, não se deve perder. Caríssimas, até sexta-feira, 18 de setembro, pelas 17 horas. Tchauzinho.
7: Tchau. Bom.

noite de sexta-feira, dia 11 de setembro do ano 2026.

Vamos então caminhar, na verdade, para o fim desta emissão em português, na Rádio Moçambique, noite de sexta-feira, dia 11 de setembro do ano 2026.

São 20h55. Chegamos ao fim da emissão em português na Rádio Moçambique, em noite de sexta-feira, dia 11 de setembro do ano 2026. Pablo Malico esteve na condução desta emissão, os préstimos técnicos de Graciano Rosário. Continue sintonizado a Rádio Moçambique, estimado ouvinte, já a seguir na companhia de Abdullah Fai. Até à meia-noite. Meia-noite estará consigo na emissão da madrugada, Arlindo Fidalgo Júnior. Motivos suficientes para estar conosco na companhia da Rádio Moçambique. Boa noite e até uma próxima oportunidade. Como disse, fique já a seguir.

0: notícias são apresentadas por Vitor Rufino. Boa noite.
1: Helena Pitor e ouvinte, boa noite. O presidente da República exige rigor e transparência na alocação e gestão dos recursos do Fundo de Desenvolvimento Local, FIDEL. Daniel Chapo alerta que a alocação destes fundos com base no favoritismo pode comprometer o reembolso dos valores. O chefe do Estado falava esta sexta-feira na sessão extraordinária do Governo Distrital de Funhalouro, alargada aos mutuários do FIDEL, no quadro da visita de trabalho que efetua a província de Inhambane.
2: Se nós nos concentrarmos muito nas pessoas que nós conhecemos e não avaliar o projeto desta pessoa que nós conhecemos, vamos ter poucos níveis de reembolso. É preciso avaliar a viabilidade do projeto. É muito importante contar a viabilidade do projeto por causa dos níveis de reembolso. Quando nós avaliamos as pessoas e partimos do princípio que só vamos nos basear nas pessoas que conhecemos e depois vir a alocação em função da amizade, em função de... Estas pessoas geralmente não devolvem os recursos, porque confundem a amizade e trabalho.
1: No prosseguimento da visita de trabalho àquela província, o chefe do Estado vai inaugurar este sábado o Tribunal Distrital de Massinga. O Tribunal Supremo descarta a hipótese de o julgamento de Venâncio Mondlane ter sido movido por questões políticas. A informação foi avançada esta sexta-feira em Maputo pelo porta-voz do Tribunal Supremo, que falava em conferência de imprensa. Pedro Nhatitima sublinha que o Tribunal Supremo guia-se pela Constituição e pela lei, instrumentos que pressupõem valores de independência e imparcialidade.
3: O Ministério Público acredita que o político, o engenheiro Venâncio Mondlane, cometeu os crimes de que me é acusado. A defesa do engenheiro Venâncio vai trazer os seus argumentos para dizer que, eventualmente, não, que não cometeu aquelas infrações criminais. Cabe ao tribunal, que é um órgão independente, imparcial, é o árbitro que vai aferir de que lado é que está a razão. Se a acusação procede, se procede na sua totalidade, se procede parcialmente, ou se não procede, ou se a defesa do engenheiro político Venâncio Mondlane está coberta de razão.
1: Venâncio Mondlane é acusado de apologia pública, incitamento à desobediência coletiva, instigação pública à prática de crime, instigação e incitamento ao terrorismo. 37 pessoas perderam a vida de janeiro a esta parte em Nampula em resultado de 3 acidentes de viação ocorridos nesta província. Os acidentes provocaram ainda 28 feridos graves e 17 ligeiros. Os números foram apresentados esta sexta-feira em Nampula pelo delegado provincial do Instituto Nacional dos Transportes Rodoviários, Samuel dos Santos. Dos Santos disse que há processos em curso para a responsabilização dos infratores.
4: Naturalmente, como qualquer caso de acidente, os casos ainda estão em fase de apuração em sede, portanto, do Ministério da Justiça. E abre-se espaço, há processos em curso, abre-se ainda espaço para averiguar os outros fatores que possam ter contribuído. Portanto, podemos destacar no seu todo como fatores humanos que podem não ser detectados ou verificados no momento da ocorrência do acidente ou no momento da peritagem.
1: O delegado provincial do Inatro em Nampula, Samuel dos Santos, disse que os acidentes de viação foram registados nos distritos de Nacala, Mekonta, Erati, Ribaue, Malema e na cidade de Nampula. O secretário-geral da Frelimo adverte que o partido não vai compactuar com indivíduos que se infiltram nesta formação política para atingir objetivos alheios ao desenvolvimento do país. Shaquille Abubakar reitera que o compromisso da Frelimo é trabalhar para o povo, bem como estar cada vez mais próximos das comunidades, sublinhando que as ações da organização devem colocar o cidadão no centro das atenções.
5: A nossa existência, a nossa célula está na comunidade, o nosso circo está no bairro. Por isso, se a Frelimo é do povo, ela tem que estar cada vez mais próxima. Sendo mais próxima do povo, ela vai perceber realmente os problemas do povo. Vai trabalhar para resolver esses problemas. Essa é a missão da Frelimo. Como é que a Frelimo, como partido, deve continuar a organizar, resolver os problemas? Nós já fizemos muito, não há dúvida. E o povo reconhece.
1: O secretário-geral da Frelimo, Shaquille Abubakar, falava esta sexta-feira na cidade de Xai-Xai, durante o comício que orientou naquela urbe, no primeiro dia de visita à província de Gaza. Cerca de 1.400.000 pessoas das zonas rurais da província de Tet vão beneficiar de água potável a partir do próximo ano, com a abertura de 105 novos furos de abastecimento do líquido. O governo provincial projeta ainda a conclusão de 3 sistemas de abastecimento de água e a reabilitação de 90 fontes atualmente existentes. A informação foi revelada pelo diretor do gabinete do governador de Tete, Alberto Salifo Amadi, durante a apresentação do Plano Económico e Social e Orçamento para 2027, na 4ª Sessão Ordinária da Assembleia Provincial de Tete. Na atualidade internacional, os rebeldes houthis do Iêmen, aliados do Irã, ocuparam esta sexta-feira a ilha de Perim, no estreito de Bab el-Mandeb, que fica do lado oposto do estreito de Hormuz. O estreito de Bab el-Mandeb, que separa os continentes africano e asiático, é a segunda rota marítima mais importante do mundo e a principal saída do petróleo saudita para o Mar Vermelho. A Arábia Saudita, maior exportadora de petróleo do mundo e aliada dos Estados Unidos, dependia desta rota para o escoamento dos seus produtos para o Mar Vermelho, depois do bloqueio do Estreito de Hormuz. Fechamos com a previsão do tempo. A cidade de Tete pode registrar este sábado 35 graus centígrados de temperatura máxima, seguida de Nampula com 32 graus. Quilimane 30, Chimoio, Pemba e Vilanculo 29, Beira, Inhambane e Xai-Xai 28, Maputo 27 e Lixinga 26 graus centígrados de temperatura máxima. Apresentamos as notícias a esta hora, as próximas às 22 horas.

0: às notícias a esta hora, apresentadas por Vítor Rufino. Muito boa noite.
1: Boa noite, Gércio Alexandre. Boa noite, ouvinte. O presidente da República exige rigor e transparência na alocação e gestão dos recursos do Fundo de Desenvolvimento Local, FIDEL. Daniel Chapo alerta que a alocação destes fundos, com base no favoritismo, pode comprometer o reembolso dos valores. O chefe do Estado falava esta sexta-feira na sessão extraordinária do Governo Distrital de Funhalouro, alargada aos mutuários do FIDEL, no quadro da visita de trabalho que efetua a província de Inhambane.
2: Se nós nos concentrarmos muito nas pessoas que nós conhecemos e não avaliar o projeto desta pessoa que nós conhecemos, vamos ter poucos níveis de reembolso. É preciso avaliar a viabilidade do projeto. É muito importante contar a viabilidade do projeto, por causa dos níveis de reembolso. Quando nós avaliamos as pessoas e partimos do princípio que só vamos nos basear nas pessoas que conhecemos e depois vir a alocação em função da amizade, em função de... Estas pessoas geralmente não devolvem os recursos, porque confundem amizade e trabalho.
1: No prosseguimento da visita de trabalho àquela província, o chefe do Estado vai inaugurar este sábado o Tribunal Distrital de Massinga. O Tribunal Supremo descarta a hipótese de o julgamento de Venâncio Mondlane ter sido movido por questões políticas. A informação foi avançada esta sexta-feira em Maputo pelo porta-voz do Tribunal Supremo, que falava em conferência de imprensa. Pedro Nhatitima sublinha que o Tribunal Supremo guia-se pela Constituição e pela lei, instrumentos que pressupõem valores de independência e imparcialidade.
3: O Ministério Público acredita que o político, o engenheiro Venâncio Mondlane, cometeu os crimes de que me é acusado. A defesa do engenheiro Venâncio vai trazer os seus argumentos para dizer que, eventualmente, não, que não cometeu aquelas infrações criminais. Cabe ao tribunal, que é um órgão independente, imparcial, é o árbitro que vai aferir de que lado é que está a razão. Se a acusação procede, se procede na sua totalidade, se procede parcialmente, ou se não procede. Ou se a defesa do engenheiro político Venâncio Mondlane está coberta de razão.
1: Venâncio Mondlane é acusado de apologia pública, incitamento à desobediência coletiva, instigação pública à prática de crime, instigação e incitamento ao terrorismo. 37 pessoas perderam a vida de janeiro a esta parte em Nampula, em resultado de 3 acidentes de viação ocorridos nesta província. Os acidentes provocaram ainda 28 feridos graves e 17 ligeiros. Os números foram apresentados esta sexta-feira em Nampula pelo delegado provincial do Instituto Nacional dos Transportes Rodoviários, Samuel dos Santos. Dos Santos disse que há processos em curso para a responsabilização dos infratores.
4: Naturalmente, como qualquer caso de acidente, os casos ainda estão em fase de apuração em sede, portanto, do Ministério da Justiça. E abre-se espaço, há processos em curso, abre-se ainda espaço para averiguar os outros fatores que possam ter contribuído. Portanto, podemos destacar no seu todo como fatores humanos que podem não ser detectados ou verificados no momento da ocorrência do acidente ou no momento da peritagem.
1: O delegado provincial do Inatro em Nampula, Samuel dos Santos, disse que os acidentes de viação foram registados nos distritos de Nacala, Mekonta, Erati, Ribaue, Malema e na cidade de Nampula. O secretário-geral da Frelimo adverte que o partido não vai compactuar com indivíduos que se infiltram nesta formação política para atingir objetivos alheios ao desenvolvimento do país. Shaquille Abubakar reitera que o compromisso da Frelimo é trabalhar para o povo, bem como estar cada vez mais próximos das comunidades, sublinhando que as ações da organização devem colocar o cidadão no centro das atenções.
5: A nossa existência, a nossa célula está na comunidade, o nosso círculo está no bairro. Por isso, se a Frelimo é do povo, ela tem que estar cada vez mais próxima. Sendo mais próxima do povo, ela vai perceber realmente os problemas do povo. Vai trabalhar para resolver esses problemas. Essa é a missão da Frelimo. Como é que a Frelimo, como partido, deve continuar a organizar, resolver os... Nós já fizemos muito, não há dúvida. E o povo reconhece.
1: O secretário-geral da Frelimo, Shaquille Abubakar, falava esta sexta-feira na cidade de Xai-Xai, durante o comício que orientou naquela urbe, no primeiro dia de visita à província de Gaza. Cerca de 1.400.000 pessoas das zonas rurais da província de Tete vão beneficiar de água potável a partir do próximo ano, com a abertura de 105 novos furos de abastecimento do líquido. O governo provincial projeta ainda a conclusão de 3 sistemas de abastecimento de água e a reabilitação de 90 fontes atualmente existentes. A informação foi revelada pelo diretor do gabinete do governador de Tete, Alberto Salifo Amadi, durante a apresentação do Plano Económico e Social e Orçamento para 2027, na 4ª Sessão Ordinária da Assembleia Provincial de Tete. Na atualidade internacional, os rebeldes Houthis do Iêmen, aliados do Irã, ocuparam esta sexta-feira a ilha de Perim, no estreito de Bab el-Mandeb, que fica do lado oposto do estreito de Hormuz. O estreito de Bab el-Mandeb, que separa os continentes africano e asiático, é a segunda rota marítima mais importante do mundo e a principal saída do petróleo saudita para o Mar Vermelho. A Arábia Saudita, maior exportadora de petróleo do mundo e aliada dos Estados Unidos, dependia desta rota para o escoamento dos seus produtos para o Mar Vermelho, depois do bloqueio do Estreito de Hormuz. Fechamos com a previsão do tempo. A cidade de Tete pode registrar este sábado 35 graus centígrados de temperatura máxima, seguida de Nampula com 32 graus. Quilimane 30, Chimoio, Pemba e Vilanculo 29, Beira, Inhambane e Xeixai 28, Maputo 27 e Lixinga 26 graus centígrados de temperatura máxima. Apresentamos as notícias a esta hora, as próximas às 23 horas e 30 minutos, no último jornal.
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1: Amigo ouvinte, conhece a seguir os tópicos do último jornal, o mesmo hoje será editado e apresentado por Mohamed Jean. Boa noite, Mohamed, quais são os tópicos?
2: Boa noite, Gércio Alexandre e ouvinte. Presidente da República anuncia a disponibilidade de mais medicamentos para o Sistema Nacional de Saúde.
3: Chegou uma grande quantidade de medicamento para o povo moçambicano do Rovuma Maputo, do Zumbawindi. Outro navio com medicamento está a caminho.
2: O chefe de Estado falava hoje em Funhalouro, no segmento da sua visita à província de Inhambane. Mas a água pode chegar às comunidades da província de Tete até o próximo ano. Estima-se que mais de 1 milhão de pessoas terão acesso à água nas zonas rurais. No estrangeiro, o presidente russo Vladimir Putin e o primeiro-ministro indiano Narendra Modi discutiram hoje os conflitos no Médio Oriente e na Ucrânia, bem como seu impacto no comércio marítimo e na segurança. São tópicos do último jornal. Conheça os desenvolvimentos destes e outros assuntos quando forem 23 horas e 30 minutos. Até já.
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1: 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Boa noite.
2: Oggi editado e apresentado por Momento Jan. Boa noite e boa escuta.
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1: Boa noite. Presidente da República anuncia a disponibilidade de mais medicamentos para o Sistema Nacional de Saúde.
2: Chegou uma grande quantidade de medicamento para o povo moçambicano do Rovuma Maputo, do Zumba Windi. E outro navio com medicamento está a caminho.
1: O chefe de Estado falava hoje em Funyaluru, no segmento da sua visita à província de Inhambane. Mas a água pode chegar às comunidades da província de Teta até o próximo ano. Estima-se que mais de 1 milhão de pessoas terão acesso à água nas zonas rurais. No estrangeiro, o presidente russo Vladimir Putin e o primeiro-ministro indiano Narendra Modi discutiram hoje os conflitos no Médio Oriente e na Ucrânia, bem como seu impacto no comércio marítimo e na segurança. Começa agora o Último Jornal, edição de sexta-feira, 11 de setembro de 2026, uma data em que os Estados Unidos da América sofreram ataques terroristas às Torres Gêmeas, isto em 2001. Na sua companhia, Jerônimo Amba na sonorização e Mohamed Gianni na edição e apresentação. Fique conosco. Último Jornal. Presidente da República anuncia a disponibilidade de mais medicamentos para o Sistema Nacional de Saúde. O chefe de Estado falava hoje em Funyaluru, no segmento da sua visita à província de Inhambane. Daniel Faiela.
3: O presidente da República disse que o processo de distribuição desses fármacos inicia a próxima segunda-feira.
2: Chegou uma grande quantidade de medicamento para o povo moçambicano do Rovuma Maputo, do Zumba Windi. E outro navio com medicamento está a caminho. E vamos fazer chegar esses medicamentos e materiais aqui em Funyaluru.
3: Em relação às preocupações apresentadas tanto em mensagem como em intervenções neste comício, o presidente da República disse que o governo está comprometido com a provisão de serviços básicos aos cidadãos.
2: Nós temos um programa nacional que chamamos Programa Nacional de Estradas. E no âmbito deste programa, nós já lançamos o concurso para esta estrada. É um processo que vai levar algum tempo, mas logo que começar a estrada, vai começar mesmo de Funyaluru para Masinga. Preciso também trabalhar nas estradas Funyaluru Tome e Funyaluru outras localidades. Vamos ampliar o hospital de Funyaluru. É um hospital que vai ter salas para fazer exames. Já não vamos precisar de fazer muitas transferências. Já temos o programa do hospital aqui em Funyaluru. Sobre as transferências que acontecem daqui para Masinga e outros hospitais e esta cobrança que é feita para as famílias poderem ajudar em combustível. Nós vamos averiguar este assunto, porque são coisas que não podem acontecer. É nossa tarefa, como Estado, assegurar que o povo tenha uma boa assistência.
3: Reação do Presidente da República em relação às preocupações apresentadas pela população de Funyaluru neste comício orientado, o segundo e o último, no âmbito da visita de trabalho do chefe de Estado moçambicano à província de Inhambane.
1: Ainda em Inhambane, o Presidente da República orientou a sessão extraordinária do governo do distrito de Funyaluru e deixou recomendações. Efraim Macitela.
4: Presidente da República, Daniel Chapo, exige rigor e transparência na gestão e alocação do Fundo do Desenvolvimento Local. A recomendação foi deixada durante a sessão extraordinária do governo do Distrito de Funyaluru, um encontro alargado aos mutuários do fundo, orientado pelo chefe de Estado no âmbito da visita de trabalho que efetuou à província de Inhambane. Daniel Chapo deixou claro que não pode haver amiguismo e favoritismo na aprovação de projetos destinados a financiar iniciativas dos jovens moçambicanos.
5: Se nós nos concentrarmos muito nas pessoas que nós conhecemos e não avaliar o projeto desta pessoa que nós conhecemos, vamos ter poucos níveis de reembolso. É preciso avaliar a viabilidade do projeto. Não há dúvidas disso, mas se avaliarmos só pessoas e darmos só aquelas pessoas que nós conhecemos, é muito importante contar a viabilidade do projeto, por causa dos níveis de reembolso. Quando nós avaliamos as pessoas e partimos do princípio que só vamos nos basear nas pessoas que conhecemos e depois vir a alocação em função da amizade, em função de... Estas pessoas geralmente não devolvem os recursos, porque confundem amizade e trabalho.
4: Durante os trabalhos da mesma reunião, o presidente da República manifestou também preocupação com o aumento dos índices de delinquência no distrito, um fenômeno que está a potenciar à propagação de doenças transmissíveis, com destaque para HIV e SIDA. Face ao cenário, Daniel Chapo instruiu as autoridades locais a tomarem medidas imediatas e articuladas para reverter a situação e proteger a juventude.
5: De infecção da HIV e outras doenças infecciosas ou sexualmente transmissíveis que estão a aumentar aqui no distrito de Funchalouro, esta questão da tuberculose, há sinais de que alguma coisa não está bem. Sobretudo, a maioria das infecções estão a afetar jovens entre 16 a 35 anos de idade. Isto é bastante preocupante porque é o futuro deste nosso país.
4: Presidente da República Daniel Chapo, no fim da sessão extraordinária que orientou no distrito de Funchalouro, onde trabalhou neste segundo dia consecutivo de visita à província de Inhambane. De Funchalouro, Efraim Macitela.
1: Ecos do segundo dia de visita do Presidente da República à província de Inhambane. Seguimos com mais informação, mas a água pode chegar às comunidades da província de Tete até o próximo ano. Estima-se que mais de 1 milhão de pessoas terão acesso à água nas zonas rurais. Ignacio Gamay, em Tete.
0: Cerca de 1 milhão e 440 mil pessoas das zonas rurais da província de Tete vão beneficiar de água potável no próximo ano, no âmbito das ações previstas para elevar a cobertura de água de 54% para 56%. Para alcançar esta meta, as autoridades provinciais projetam a abertura de 105 novos furos de água, a conclusão de 3 sistemas de abastecimento e a reabilitação de 90 fontes atualmente existentes. A intervenção surge num contexto em que o acesso à água potável continua a constituir um dos principais desafios para as comunidades rurais, particularmente nas zonas onde a população percorre longas distâncias em busca deste recurso essencial. Os dados foram partilhados pelo diretor do gabinete do governador de Tete na apresentação do Plano Económico e Social e Orçamento para 2027 na 4ª Sessão Ordinária da Assembleia Provincial de Tete. Alberto Salif Amada explicou que o reforço das infraestruturas de abastecimento de água faz parte das prioridades do Executivo, com enfoque na melhoria das condições de vida da população e na expansão dos serviços básicos para as comunidades rurais.
6: Também vamos revitalizar 50 comitês de água para a gestão e manutenção dos furos e a provisão do acesso ao saneamento básico nas zonas rurais, que farão um decréscimo da taxa de cobertura de 64,16% para 62,64% em 2027. Para além das outras ações, vamos reunificar 50 crianças vítimas de uniões prematuras na família a nível dos nossos distritos.
0: Com a abertura dos novos furos, a conclusão dos sistemas de abastecimento e a recuperação das fontes degradadas, Tete pretende dar mais um passo na redução do déficit de água potável e aproximar este serviço essencial das famílias que ainda enfrentam limitações no acesso. Ignacio Gamay, cidade de Tete.
1: Mais água pode chegar às comunidades da província de Tete até o próximo ano. Estima-se que mais de 1 milhão de pessoas terão acesso à água nas zonas rurais. Enquanto isso, na província de Niassa, decorrem trabalhos para a recuperação de fontes de abastecimento de água avariadas e outras danificadas. Raimundo Matola.
7: No distrito de Marrupa, no Niassa, está em curso o trabalho de criação e revitalização de comitês de gestão de fontes de abastecimento de água, visando a sua sustentabilidade. Até ao momento já foram criados e revitalizados 90 comitês em igual número de comunidades que se encarregam na reparação das fontes de água avariadas e sensibilização da população para a utilização racional das mesmas. O diretor dos Serviços Distritais de Planeamento e Infraestruturas de Marrupa, Avelino Valentim, disse que o desafio visa igualmente elevar a taxa de cobertura em água potável dos atuais 46 para 50 até finais deste ano.
8: Aqui em Marrupa, os lugares mais críticos na questão de água é o caso do posto de Marrupa Sede. Estamos a falar de Tumpe, Manhula e Arranca também. De referir que não porque talvez não tenha na sua totalidade furo de água, mas trata-se mesmo de insuficiência. Precisamos, na medida possível, termos em conta com essas comunidades no sentido de minimizar o problema de água nesses lugares.
7: Diretor dos Serviços Distritais de Planeamento e Infraestruturas de Marrupa e o papel dos comitês de gestão de água para garantir o fornecimento regular aos mais de 103 mil habitantes do distrito. A partir de Lixinga, Raimundo Matola.
1: No ar, o último jornal, 37 pessoas perderam a vida em consequência de 13 acidentes de viação registados nos últimos 8 meses na província de Nampula. Os acidentes provocaram ainda 28 feridos graves e 17 ligeiros. Os números foram apresentados esta sexta-feira em Nampula pelo delegado do Instituto Nacional dos Transportes Rodoviários, Samuel dos Santos, durante uma reunião de reflexão sobre a sinistralidade rodoviária na província. Albano Xavier.
9: O delegado provincial do Inatro em Nampula, Samuel dos Santos, disse que os acidentes de viação foram registados nos distritos de Nacala, Mekonta, Erate, Ribaue, Malema e Nampula Cidade. Segundo Samuel dos Santos, são apontadas como causas principais dos acidentes choque entre viaturas, despiste e capotamento, condução em excesso de velocidade e atropelamento.
10: Naturalmente, como qualquer caso de acidente, os casos ainda estão em fase de apuração em sede, portanto, do Ministério da Justiça. E abre-se espaço, há processos em curso, abre-se ainda espaço para averiguar os outros fatores que possam ter contribuído. Portanto, podemos destacar no seu todo como fatores humanos que podem não ser detectados ou verificados no momento da ocorrência do acidente ou no momento da peritagem.
9: Delegado Provincial do Inatro em Nampula, Samuel dos Santos. Perante este cenário, o secretário de Estado de Nampula, Fernando Bemani, apela o reforço nas ações de fiscalização da condução sob efeito de álcool e controlo da lotação dos veículos, visando promover uma cultura de prevenção e cumprimento de regras de trânsito.
11: Nós não podemos ser melhores nos acidentes, não. Temos que ser melhores na produção agrícola. E é possível nós deixarmos de fazer isto, porque quem faz, quem conduz um carro é o homem, é a pessoa. Então é possível nós paralisarmos isso, acabarmos com as mortes nas estradas. Ainda bem que a nossa polícia já está a trabalhar, já reforçou as medidas de prevenção nas vias de acesso. Mas pedimos mais uma vez que reforce a fiscalização das viaturas. Vejam como que as viaturas estão. Há viaturas que circulam sem manutenção, sem nada, com pneus carecas. Então é melhor reforçar a fiscalização das nossas viaturas. A lotação das viaturas, e já se falou muito bem aqui, a lotação das motorizadas.
9: Secretário de Estado de Nampula, Fernando Bemani, e a sua preocupação em relação à evolução dos acidentes de viação que se registram nos últimos tempos na província. Albano Xavier, em Nampula.
1: Tribunal Supremo confirma a recepção do pedido de adiamento do julgamento do político Venâncio Mondlane, agendado para 6 de outubro deste ano. A informação foi avançada pelo porta-voz do Tribunal Supremo, Pedro Nhantitima, afirma que o julgamento não é motivado por questões políticas. Gerson Jamisa.
12: O Tribunal Supremo descarta a hipótese do julgamento de Venâncio Mondlane ter sido movido por questões políticas. O posicionamento foi defendido esta sexta-feira em Maputo pelo porta-voz do órgão que falava em conferência de imprensa. Pedro Nhatitima sublinha que o Tribunal Supremo guia-se pela Constituição e pela lei, instrumentos que pressupõem valores de independência e imparcialidade.
13: O Ministério Público acredita que o político, o engenheiro Venâncio Mondlane, cometeu os crimes de que vem acusado. A defesa do engenheiro Venâncio vai trazer os seus argumentos para dizer que, eventualmente, não, que não cometeu aquelas infrações criminais. Cabe ao tribunal, que é um órgão independente, imparcial, é o árbitro que vai aferir de que lado é que está a razão. Se a acusação procede, se procede na sua totalidade, se procede parcialmente, ou se não procede. Ou se a defesa do engenheiro político Venâncio Mondlane está coberta de razão. Portanto, é cedo e não se justifica e se diga que se alegue que o julgamento tem cunho político, porque ainda nem sequer iniciou o julgamento. Não se pode amarrar o tribunal àquilo que é a promoção do Ministério Público ou de outras instituições.

0: alegando uma incompatibilidade da sua agenda com a data marcada pelo Tribunal Supremo. Este pedido incidiu para o Ministério Público para efeitos de obtenção do parecer e o processo neste momento já se encontra no Tribunal Supremo e a secção criminal, a seu tempo, vai decidir se concorda ou não com os fundamentos que foram alegados pelo polito engenheiro Venâncio Monjane para requerer o adiamento.
1: Sobre a transmissão em direto das sessões de julgamento de Venâncio Monjane, o porta-voz do Tribunal Supremo esclareceu que o órgão está ainda a avaliar alguns fatores para tomada de decisão. Venâncio Monjane é acusado nos crimes de apologia pública, incitamento à desobediência coletiva, instigação pública à prática de crime, instigação e incitamento ao terrorismo.
2: Tribunal Supremo confirma a recepção do pedido de adiamento do julgamento do político Venâncio Monjane, marcado para 6 de outubro deste ano. Saímos para a província de Cabo Delgado, onde a Procuradoria Provincial exige a revogação de atos administrativos sob ajuste direto num contrato de fornecimento de equipamento para a construção de estradas. Pormenores por Florencio Mussá.
3: A Procuradoria-Geral da República em Cabo Delgado insta ao Conselho Municipal de Pemba e na pessoa do presidente do município, Satar Abdul Ghani, a revogar voluntariamente os atos administrativos referentes ao contrato de fornecimento de equipamentos de construção de estradas, cuja adjudicação foi por ajuste direto no valor de 25 milhões de meticais, por se constatar ilegalidades em todo o processo. Esta manhã, a Procuradoria-Geral da República chamou a imprensa para anunciar a decisão neste sentido através do seu porta-voz, Gilroy Fazenda.
4: Em face desta situação, o Ministério Público, em Cabo Delgado, no cumprimento do seu dever constitucional, interpelou por meio de intimação o Conselho Municipal da cidade de Pemba, na pessoa do seu presidente, instando-o a, dentro do prazo que foi fixado, voluntariamente revogar todos os atos administrativos que culminaram com esta adjudicação, por se revelar ilegal sob todas as perspectivas.
3: Gilroy Fazenda explicou a jornalistas que o processo de adjudicação teve máculas, algumas das quais que entram em conflito de interesses, pois a empresa adjudicada tem como principal beneficiário o próprio edil. Gilroy Fazenda, porta-voz da Procuradoria-Geral da República em Cabo Delgado, revelou que a PGR vai continuar a buscar elementos para passos subsequentes que poderão culminar com atos de natureza civil, administrativa ou mesmo criminal, dependendo das matérias a serem encontradas. A partir de Pemba, Florencio Mussá.
2: Dos estúdios centrais em Maputo, a Rádio Moçambique transmite o último jornal. A Organização das Nações Unidas para a Alimentação e Agricultura disponibiliza mais de 325 mil alevinos para o aumento dos níveis de produção de peixe em cativeiro na província de Maputo. Domingos Macalane.
5: Com estes alevinos, cuja produção vai ter lugar nos distritos de Marraquene, Matutuíne, Boane e Matola, a província espera alcançar cerca de 100 toneladas de pescado no âmbito da implementação do programa de povoamento de tanques piscícolas. O programa que deverá beneficiar cerca de 800 pessoas envolvidas na cadeia de produção e comercialização do peixe em cativeiro foi lançado esta sexta-feira no distrito de Marraquene pelo governador da província de Maputo, Manuel Tuli. Na ocasião, o chefe do executivo de Maputo destacou que com esta produção, a província poderá superar a meta estabelecida para este ano, visando garantir a segurança alimentar das famílias.
6: Nós temos o plano de produzir 210 toneladas de peixe este ano. Então, com esta contribuição da FAO, pensamos que estamos a dar passos galopantes para alcançarmos com sucesso e até ultrapassarmos a meta que tínhamos definido para este ano.
5: No âmbito do programa de povoamento de tanques piscícolas financiado pela FAO, os produtores vão ainda beneficiar de assistência técnica em todo o processo produtivo, no contexto do projeto de construção da resiliência na zona costeira. O representante da FAO em Moçambique, José Fernandes, diz que a organização vai continuar a acompanhar de perto o processo de produção do peixe em cativeiro na província de Maputo.
7: A FAO reafirma o seu compromisso de continuar a acompanhar de perto a implementação deste programa, assegurando que os benefícios cheguem efetivamente às famílias.

0: e comunidades que deles mais necessitam.
1: Francisco Bila, do distrito de Marraquene, é um dos primeiros beneficiários do programa de povoamento de tanques piscícolas na província de Maputo. Com 4 tanques piscícolas, o produtor recebeu no âmbito deste programa 28 mil alevinos.
2: Se sair conforme a orientação dos técnicos, eu espero, como tenho o maior espaço, fazer mais tanques, que é para dar mais emprego aos jovens que estão mesmo carentes de emprego.
1: O programa de povoamento de tanques piscícolas na província de Maputo compreende ainda a disponibilização para os produtores de 19 toneladas de ração. Damatola, Domingos Macalani.
3: Vamos à província de Gaza, onde o secretário-geral da Frelimo exige dos gestores dos governos provinciais e municipais soluções dos problemas da população em cumprimento das promessas do partido para o desenvolvimento local. Gilberto Buque.
4: Shaquille Abubakar reconhece a existência de exiguidade de fundos que caracteriza o atual ciclo de governação do país por conta da conjuntura econômica mundial, mas diz que os gestores devem encontrar respostas dos problemas da população. Para o efeito, Shaquille Abubakar diz que os dirigentes municipais, distritais e provinciais devem trabalhar lado a lado com a população, explicando as dificuldades que encontram e os esforços para superar estes desafios. O secretário-geral da Frelimo falava esta sexta-feira na cidade de Xai-Xai em conferência de imprensa para dar a conhecer os objetivos da sua visita de trabalho de 3 dias à província de Gaza.
5: E temos que fazer de tudo ao nosso alcance para resolver os problemas do povo, para resolver os problemas do município. Esta é a mensagem principal do nosso presidente, essa é a mensagem que devemos deixar com os nossos militantes, com os nossos quadros e dirigentes. Temos consciência de que há desafios e não é segredo para ninguém que há problemas relacionados com a exiguidade de recursos, a falta de desembolsos, mas o que temos estado a dizer é que nós colocamos esses quadros porque acreditamos na capacidade criativa dele, na capacidade de inovar, na capacidade de encontrar solução. E não devemos ter quadros que lamentam. A população, quando olha para nós, está à procura de solução. Nós não podemos ser também como o povo, mesmo começar um dirigente que lamenta, está no sítio errado.
4: Secretário-geral da Frelimo falando esta sexta-feira na cidade de Xai-Xai, em conferência de imprensa que marcou o primeiro dia da sua visita de 3 dias à província de Gaza. Em Gaza, Shaquille Abubakar vai trabalhar nas cidades e vilas municipais de Xai-Xai, Majakaz, Djibouti, Bilene, no âmbito do compromisso da Frelimo com o aperfeiçoamento da ação política, organizativa e governativa, visando garantir que o partido responda às aspirações das populações e desafios do desenvolvimento local. Da cidade de Xai-Xai, Gilberto Buque.
3: Último jornal, já nos momentos finais, viramos a página para conferir a atualidade internacional. O presidente russo Vladimir Putin e o primeiro-ministro indiano Narendra Modi discutiram hoje os conflitos no Médio Oriente e na Ucrânia, bem como o seu impacto no comércio marítimo e na segurança. Os dois governantes encontraram-se numa reunião bilateral realizada em Nova Delhi antes da cimeira dos líderes dos BRICS. Putin e Modi partilharam perspectivas sobre questões regionais e globais importantes de interesse mútuo, incluindo os conflitos no Médio Oriente e na região do Mar Negro. 25 anos depois, o 11 de setembro continua a marcar os Estados Unidos da América. Cerca de 3 mil pessoas perderam vida no considerado maior ataque terrorista da história. Laurinda Manica.
6: O governo dos Estados Unidos qualifica o 11 de setembro como o mais grave ato criminoso ocorrido em solo americano na história moderna. Os atentados terroristas de 11 de setembro de 2001 foram uma série de ataques suicidas contra os Estados Unidos, coordenados pela organização Al-Qaeda. Na manhã daquele dia, há 25 anos, cerca de 3 mil pessoas morreram durante os ataques. O presidente dos Estados Unidos da América afirmou hoje que os norte-americanos jamais esquecem as vítimas dos atentados de 11 de setembro de 2001. Nesta sexta-feira, Donald Trump não esteve em Nova Iorque para homenagear as vítimas do 11 de setembro que morreram quando as duas torres gêmeas colapsaram há 25 anos. O colapso das torres gêmeas mudou não só o panorama urbano e a vida em Nova Iorque, mas levou também a grandes transformações geopolíticas mundiais e solidificou o perigo e o receio de ataques terroristas a nível global. Mais um quarto de século se passou e o julgamento do suposto cérebro dos atentados ainda não foi iniciado. Os ataques ocorridos há 25 anos ficaram marcados na história dos Estados Unidos como o pior ataque coordenado em território americano. Nesta sexta-feira, a Al-Qaeda, que levou a cabo os ataques de 11 de setembro de 2001, assinalou estes 25 anos divulgando um vídeo de Osama Bin Laden e do seu filho Anza, os dois mortos pelos Estados Unidos.
3: No desporto, Black Bulls e União Desportiva do Songo decidem amanhã continuidade nas afrotaças. Os pormenores por Adão Matimbe.
7: Boa noite, Black Bull e União Desportiva de Songo em jornada africana de clubes com rótulo de favoritos. Os touros procuram confirmar a transição à etapa seguinte, jogando às 18 horas e 30 minutos deste sábado no Tchumene. O representante de Moçambique na Taça da Confederação entra em campo com vantagem de 1-0 conquistada no embate da primeira mão. Com futuro complicado, está o campeão nacional União Desportiva de Songo. A deslocação à capital angolana ao encontro do Petro de Luanda não se afigura nada fácil. Pesa a derrota por 1-0 no confronto de Maputo há uma semana. O Tudo ou Nada está agendado para as 17 horas de Maputo, no estádio 11 de novembro em Luanda. Daoud Razak tem alguns trunfos na manga.
8: Tudo é possível no futebol. Os jogadores têm que entrar muito concentrados, muito focados, sabendo que vamos jogar em casa do adversário com muito público. Alguns dos nossos jogadores, penso que nunca jogaram com 10 mil pessoas, 9 mil pessoas. Poderá ser um fator que também irá pesar em alguns jogadores. Mas penso que quando o árbitro apitar, os jogadores irão esquecer tudo e ter uma única missão, que é tentar virar o jogo.
7: Luanda e Matola, no centro das atenções do futebol africano no Tchumene, e com o rótulo de favorito a Black Bull, de fronte ao Tumiki Ngome das Comores, a equipa da União Desportiva de Songo estará no estádio 11 de novembro em Luanda para o confronto com o Petro. Quanto aos possíveis adversários dos clubes moçambicanos para a Champions, a atenção da União Desportiva de Songo, o Singizini Hotspur de Eswatini, entra em campo amanhã diante do Scotland. A equipa zimbabuiana vence ao intervalo da eliminatória por 1-0. E para a Taça Nelson Mandela, a atenção dos touros, os ruandeses do Rayon Sport enfrentam o Panther Sportivo dos Camarões. Na primeira mão, houve igualdade a um golo.
3: O tempo. A cidade de Tete pode chegar amanhã aos 35 graus centígrados de temperatura máxima, seguida de Nampula com 32 graus, Quelimane 30, Chimoio, Pemba e Vilanculo 29, Beira, Inhambane e Xaxai 28, Maputo 27 e Lixinga 26 graus centígrados de temperatura máxima. Termina assim o último jornal, edição de sexta-feira, 11 de setembro de 2026. Foram destaques. Presidente da República anuncia a disponibilidade de mais medicamentos para o Sistema Nacional de Saúde.
9: Chegou uma grande quantidade de medicamento para o povo moçambicano do Rovuma ao Maputo, do Zumba ao Índico. E outro navio com medicamento está a caminho.
3: O chefe de Estado falava hoje em Funhalouro no seguimento da sua visita à província de Inhambane. Mas a água pode chegar às comunidades da província de Tete até o próximo ano. Estima-se que mais de 1 milhão de pessoas terão acesso à água nas zonas rurais. No estrangeiro, o presidente russo Vladimir Putin e o primeiro-ministro indiano Narendra Modi discutiram hoje os conflitos no Médio Oriente e na Ucrânia, bem como seu impacto no comércio marítimo e na segurança. Receba as despedidas de Jerônimo Mwamba na sonorização e Mohamed Jani na edição e apresentação. Boa noite e bom fim de semana.
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